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0: Amor dos Outros, Henrique e Juliano, aqui na programação da noite. Que ótimo, então, já temos aqui outras indicações chegando. Alô, você, boa noite.
1: Boa noite, José Leal, sua ouvinte Ana.
0: Muito bem, Ana.
1: Quero uma música de Paixão da Vaquejada, é um novo cantor que está aparecendo agora no YouTube.
0: Então, vamos procurar.
1: Não é Paixão do Vaqueiro, não é Paixão da Vaquejada, eu sou um filho de sorte.
0: Ok, então vamos procurar essa música que a Ana pediu pra gente e mandar de presente, agradecendo pelo carinho da sintonia. Aqui também ela pede, se não encontrar, bota Daniel e Samuel, A Vida de Jó, ou História de Jó, um louvor que retrata a sua trajetória. Então tá legal, Ana, a gente procura e manda daqui a pouquinho de presente a você, já agradecendo o carinho da sintonia. Muito bem, chegando com mais.
2: Boa noite, Azela. Aqui sou eu, Leandro.
0: É o Leão, lá do Bonito.
2: Por gentileza. Ah. Bota aí, Jorge Altinho, viola, passei a viola. Agradeço especialmente a Jana de Paula. Isso. A toda a equipe da Agreste e a todos os ouvintes que estão na escuta. Valeu, José. Fica com Deus. Muito obrigado e uma boa noite. Deus abençoe a todos.
0: A você também, felicidades, tudo de bom, valendo a sintonia.
3: Oi, Jesus, boa noite. Aqui é a Cidade de Caruaru. Toca aí, se possível. É. Toque 10, com a participação de...
0: De?
3: Pablo, você fugiu de mim. Mando pra você daí da Agreste, pra Jeová, okay. Pra Júnior, pra Andresa, Edna, pra Marizange Bonito, minhas amiguinhas do Core lá.
0: Muito bem.
3: E todos do meu ciclo de amizade. Ótima noite.
0: Pra você também se tocar.
4: Oi. Boa noite, Josias Leal.
0: Boa noite.
4: Por favor, meu irmão.
0: Manda aí.
4: Eu amo essa rádio de coração, viu?
0: Obrigado pelo amor.
4: Bota aí a música de Priscila Senna e Rafaela Santos, Copo de Gela. Oferecimento à minha mãe, o amor da minha vida, Vaniele, Rosângela, Aparecida. Especialmente pra minha mulher, Creide.
0: Pra sua mulher.
4: Faça aí esse favor pra mim, meu irmão.
0: Claro.
4: Eu amo essa rádio de coração.
0: Muito obrigado pelo amor.
4: A rádio Agreste FM é a melhor do Brasil.
0: E bola pra frente, né? Muito obrigado aí pelo carinho. Ah, tá aqui a Zilma de Jundiaí, Alagoas. Olha, estou ligada na melhor, curtindo esse programa maravilhoso. Amigo, se possível, gostaria de curtir Esse é o Meu Deus, com o padre Alessandro Campos. Vai para você e vai para o nosso amigo Gilvá Dionísio de Agrestina e para todos que estão ligados na melhor do planeta Terra. Olha só que elogio legal. A Sandra Inede de Laje Grande ouvindo a gente, chegando o Gilvá aqui para a gente.
5: Boa noite, Josias. Gilvá Dionísio de Agrestina. Josias, toca para a gente aí o sucesso aí do Jorge Altim. Reflexões nesse período.
0: Reflexões.
5: Dedica aí a Zume, João de Alagoas, Sacristão, Roberto Nery, lá em Cruze, Júnior. O Ligeirinho, ouvindo a gente, né? E todos aqueles que estão conectados, e o Sacristão Roberto Neves, lá em Cruz. Boa noite, fica na paz.
0: Abraço para você, meu amigo Gilvá Dionísio de Agrestina, na sintonia da nossa programação da noite. Ele pediu a música Reflexão aí do Jorge Dioutinho. Vamos ver se a gente localiza aqui a reflexão para ele. Mandamos de

presente, agradecendo aí o carinho sempre da sintonia ao nosso programa da noite, acompanhando sempre a nossa programação. Ah, que legal, rapaz. Ah, o Jorge Deltinho com a música Reflexão. Cadê ela? Reflexões, está aqui, é isso mesmo, do Jorge Deltinho. Está aqui de presente hoje o Vai Dionísio, para todo esse pessoal maravilhoso na sintonia do nosso programa, é sempre.

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1: Então vamos seguindo com mais pedidos. Você sempre o nosso programador musical, indicando músicas, chegando mais.
2: Boa noite, Josias.
1: Boa noite.
2: Aqui é Gabriel, da cidade de Cupira.
1: Grande Gabriel.
2: Toca aí a música Ovelha, de Edson Gomes. Por gentileza, meu amigo. Para oferecer para todo mundo aí que tá escutando essa rádio. Valeu.
1: Edson Gomes, a música Ovelha, deixa eu ver aqui. Tá bom, é Ovelha Negra, né? Então tá valendo aí o reggae nacional.

Tá legal. A Sidoca, lá de Caruaru, ela pediu pra gente, toque 10, Você Fugiu de Mim. Olha aqui, de presente, com a participação do Pablo também. Tá no ar. Boa noite.

0: Padre Alessandro Campos na programação. Esse é o Meu Deus, a Zilma de Jundiá, Alagoas, que pediu pra gente. Vamos seguindo, né? Às 9h36, mais 30 segundos. Esse é o nosso programa.
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0: Tem forró chegando pra gente?
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8 horas, não, 9h40. Está valendo o carinho da sintonia. Mandamos abraços aos nossos ouvintes do Serão. Você ouvindo o nosso programa, acompanhando, trabalhando também na noite, assim feito o Josias Joleal. Boa noite. Josias, Rádio Agreste FM, tá legal. Queria pedir uma música em oferecimento aos meus amigos que estão fazendo Serão na oficina de Anthony. Meu amigo Anthony, boa noite, felicidades, tudo de bom, valendo o carinho da sintonia. A música Andorinha Machucada, do Zezé de Camargo e Luciano, o melhor do Brasil. Meu nome é William, grande William, ouvindo nossa programação da noite e trabalhando, rapaz, que legal. Eles pediram Andorinha Machucada, o sertanejo, nas vozes do Zezé e Luciano, em nosso programa da noite. Que legal, felicidades, bom trabalho, tudo e bom. Feliz mês de junho aí pra todo mundo. Junho chegando, né? Já chegou. Estamos vivendo aí as festividades juninas.

Andorinha Machucada, essa música de saudade aí do sertanejo nacional, de presente ao William, que fez indicação pra gente, o Anthony, de Sintonia, grandes profissionais aí do mundo das motos, né? Bastante legal, oficina de motos aí, Nativa. Anthony, felicidades, bons negócios, bom trabalho, feliz serão aí para todo mundo. Valendo o carinho da audiência ao nosso programa da noite. A nossa querida Cida, lá de Caruaru, ela pediu Copo de Gela, da Rafaela Santos. Tem a participação da Priscila Senna nessa música também, tá aqui de presente. A Aparecida, ou Cida de Caruaru.

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1: O clima é junino, se é dessa forma, a nossa Agreste FM vai anexando aqui o nosso musical. Vamos lá com Pet Serra, pra gente dar um toque de elegância para esse mês de junho. A Demário Coelho, do trio nordestino.
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1: toque, toque. 9:49.

0: 9h52, você ainda segue sendo o nosso programador.
1: Boa noite, Josias Leal, aqui é o Gari de Agrestino, Tony.
0: Grande
1: Josias
0: Tony.
1: Leal, gostaria que você colocasse isso aí.
0: Sim.
1: Qualquer um aí de Mastruz com Leite, que eu gosto de muito Mastruz com Leite, é uma banda topada.
0: Verdade.
1: Daqui a pouco você coloca aí, beleza? Ah. Essa música é pra você, pra todos agrestinenses. Um abraço, meu irmão.
0: Outro, meu irmão. Vamos lá, vamos brincar de amor.

0: Forrozinho legal do Mastruz com Leite na programação da noite. Agora são 9h56. Já tá valendo o carinho da audiência, mais pedidos. Boa noite.
1: Boa noite, Josília Leal.
0: Boa noite.
1: Sou Cida Maurício aqui do loteamento de Juiz, Cachoeirinha.
0: Bem-vinda, Cida.
1: Queria ouvir com Jorge de Altinho, solidão na minha cola.
0: Essa é linda, viu?
1: Pra oferecer a todos os ouvintes.
0: Ok.
1: Uma pessoa muito especial aqui na minha vida.
0: Muito bem.
1: E para você e toda a sua família.
0: Tá ótimo.
1: Um abraço, uma boa noite.
0: Boa noite.
1: E um bom final de semana. Fica na paz.
0: Para você também, minha amiga. Tá chegando, né? O finalzinho de semana já. Então vamos tocar o Jorge de Altinho. Solidão na minha cola.
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Solidão na minha cola, Jorge de Altinho, na programação da noite. Olha a indicação em offline aqui pra gente. Boa noite, Josias Leal. Sou Ricardo de Porto Calvo, Alagoas. Eu gostaria de ouvir de Aderino Nascimento. É Você Que Eu Amo. Deve ser Amor da Minha Vida essa música aí, né? Do Aderino, em som da gente, Coisa Nossa, oferecendo para você e todos os ouvintes de sintonia com a programação da noite. Tá tudo preparadinho aqui. Vamos tocar o do Aderino Nascimento que ele pediu aqui pra gente. É essa daqui? Tá no ar. Grande abraço ao Ricardo de Porto Calvo, nas Alagoas, de sintonia com o nosso programa eclético da noite. 10 horas valendo a sintonia.

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1: Também com a gente, muita coisa boa, você, nosso ouvinte, o melhor do Brasil, acompanhando nossa programação e participando do nosso encontro da noite. Olha só, chegando praticamente a última indicação de hoje. Alô, você, boa noite. Preparou?
2: Boa noite, José Leal, aqui é Naldinho da Roda de Fogo.
1: Naldinho.
2: Queria mandar uma música pra minha mãe lá no sítio Pau Ferrado.
1: Manda aí.
2: E queria escutar que
3: a nossa pista.
2: Amado Batista.
3: Quero mandar especialmente pra ela.
2: Especialmente pra ela.
3: Sim.
1: Vamos tocar Folha Seca. Essa vai de presente a Duvalina, também ouvindo a gente. A sua mamãe é Maria, o Quitéria, agora eu confundi. Eu acredito, a mãe da Duvalina tá ouvindo a gente, né? Aí no bairro Boa Vista, aqui de Cupira, que é fã das músicas do Amado Batista, inclusive essa daqui, é Folha Seca. O nosso ouvinte pediu. E a gente aproveita e manda de presente também para ela, valendo o carinho da audiência, o nosso programa da noite. Preparou, tá lá, grande abraço, boa noite. Agora são 10 horas, 4 minutinhos. Abraço grande, tudo de bom. O Roberto Neres, lá de Cruzes de Panelas, também com a gente. Nosso boa noite. O Ricardo de Porto Calvo, Alagoas.

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1: Agora são 10h07, valendo o nosso boa noite. O nosso melhor muito boa noite a você distante, ouvindo nossa programação, trabalhando. Feito assim o Anthony e o pessoal da oficina aí, ouvindo a nossa programação, reproduzindo o nosso som. Que legal, boa noite, felicidade. Agora virou 10h08, valendo o carinho da sintonia, tem músicas legais nesse último bloco do nosso programa da noite.
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1: O ex-menudo, carreira solo, Rick Martin, você lembra? Ganhou a participação do Luan Santana nessa música Estranho. Tá aqui de presente. Trabalha em conjunto bastante, eloquente aí do pessoal, formando essa dupla impecável da música nacional.

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0: Joana, 45 anos de carreira. Remeleixo, a gente acabou de ouvir em nosso programa da noite.
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amigos viajando, você chegando para nossa cidade, visitando a nossa região, dos mais diversificados estados do nosso Brasil, ouvindo a nossa Agreste FM, curtindo o nosso programa. É que prazer. Olha, sou Josias Leal, você do outro lado, mais importante, nossa programação, o melhor de ritmos ecléticos aqui em nosso Encontro da Noite. Racine e Rafael, me dá seu coração aqui para as nossas músicas da noite.

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1: O toque mais interessante para nossa noite sempre vai surgindo aqui na melhor. O encontro que é feito para você com a marca do coração.
2: 10:34.
1: Esse é o nosso horário. Então, boa noite para você viajando em sintonia com a nossa Grécia FM, você acompanhando o nosso programa, participando também dele de uma forma direta ou indiretamente. O importante é saber que você, do outro lado, forma essa parceria tão indispensável para todos nós. A música sempre tocando de uma forma diferente aí no seu coração.
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1: Pessoal do Deja Vu, o homem do bigode, participando da nossa programação da noite, com essa música bem legal. É uma versão de um som internacional e a gente faz aqui uma reprise legal nessa versão da trupe do Deja Vu. O título da música é pra você e o presente também é pra você. Tá no ar. Grande abraço, boa noite.
3: Simba!
1: Conferindo a hora certa, 10:35, que prazer poder contar com você do outro lado nessa parceria.
3: Essa é pra você, meu.
1: É tão indispensável pra todos nós. A Grécia FM, a sua melhor sintonia.

0: Obrigado a presença de cada um de vocês aqui, viu?
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1: 10:52, virou para nós, 10:53, agora boa noite, final do nosso encontro de hoje. Convidados todos estão para amanhã a partir das 8, mais um encontro através das ondas potentes da nossa Agreste FM Digital. E com essa mensagem em forma de música, a gente manda uma boa noite especial aos amigos de perto, de longe, aqueles que estão viajando. Muito obrigado pela carona, tá em casa, valendo a sintonia. Amigos do trabalho, dividindo, reproduzindo aí o nosso som, que prazer. Abraço especial aos nossos internautas em todo o Brasil, acompanhando, participando da nossa programação e daí interagindo, trazendo a sua alegria sempre para somar com a nossa, a exemplo da Silvaneide Andrade, lá do bonito Terra das Águas, ouvinte especial aqui do Josias Leal, do nosso programa, que legal. Terezinha, também de bonito, né? Terra das Águas, felicidades, tudo de melhor. Vamos ficando por aqui com a música mensagem, a última do nosso encontro de hoje, com o nosso boa noite final. Pedimos que você acredite firmemente no seu gênio criador, nas forças ativas da mente, nas maravilhas do amor. Quem recebe de nascença uma cabeça que pensa, um coração para amar, é feliz por toda a vida. Tem riquezas garantida, tem tudo o que desejar. Boa noite, valeu, encontro e até amanhã, se Deus quiser. Mas nunca esqueçam que a vida é casa alugada, irmão.

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5 horas, 3 minutos aqui no Agreste. Bom dia, Cupira, Pernambuco, Brasil, bom dia pra todo mundo. Estou aqui na Agreste FM, a nossa rádio, com alegre despertar. Olha, hoje é sexta-feira, 19 já, viu? Quase, olha, reta, já está caminhando aí para o final do mês. 19 de junho de 2026. Um abraço para todo mundo, a você que está aqui em Cupira, em qualquer lugar do Brasil, em qualquer lugar ouvindo aqui a nossa rádio. Muito obrigado mesmo pela audiência. 21 graus aqui em Cupira, tem local que está 20. Esse clima gostoso, hein? É, rapaz. Uma chuvinha agora há pouco, eu acordei aí, o barulho da chuva, levantei, aí começou aquela chuva. Digo, mas rapaz, ó. Agora deu estiada, mas dá o tempo assim, né? É, rapaz, desse jeito. Amigos feirantes, Ibirajuba, hoje é a Feira Livre, né? É Feira Livre de Ibirajuba hoje. É, Agrestina também, sexta-feira, dia da Feira Livre. E Belém de Maria. Pessoal de Belém, também um abraço. Obrigado pela audiência. A todos os amigos feirantes, pessoal que acorda cedo, tem compromisso, pessoal que... comerciante ambulante, né? O comerciante ambulante, ele tem um compromisso pela madrugada. Essa hora tá com a mercadoria pronta na feira. Um trabalho que não é fácil. E eu conheço de perto isso aí, né? Conheço de perto. Então, muito obrigado mesmo pela audiência. Hoje mandar um abraço aqui para Elton Prazeres, da Agrestina, né? Elton é nosso ouvinte, meu amigo, nosso irmão na fé também. E ele deixando um bom dia aqui, me arrumando para sair. É, rapaz. É o compromisso, né, Elton? Então, abraço. Muito obrigado aí pela audiência, meu amigo. 5 horas e 5 minutos, e não podemos esquecer Jeová Dionísio também, que já tá ligado, viu? Jeová Dionísio já tá com ela ligada, na hora que eu começo aqui. Vamos lá, trio nordestino. Corta o bolo.

5h10 aqui no Agreste, pessoal de Catende, bom dia. E Vanderlei tá em Catende hoje, né? Eita, Vanderlei Andrade, um abraço, meu amigo. Vanderlei é de Agrestina, tá aí na Feira Livre, trabalhando já, né? Então hoje já tem, né, a base aí em Catende. Um abraço, amigos feirantes. Muito obrigado. Hoje e amanhã, né? Aquela movimentação aí na Mata Sul. Valeu, Vanderlei, um abraço. Muito obrigado pela audiência, Vanderlei Andrade, lá de Agrestina. Também curtindo aqui a nossa rádio lá em Catende. 5h11.

5:15 aqui no Agreste, 5:15, bom dia Ayrton Lira, é Zói, é isso, é Zói de gato, do brejo de João Paulo, estou aqui em São Paulo, sou seu fã, meu amigo, muito obrigado, viu? Manda aquele forte abraço para meu irmão Tripa e todos que trabalham, trabalhadores e nozinho da Estiva, olha aí, um abraço, né, todos aí, muito obrigado, viu? Valeu, é Zói de gato, isso mesmo, eu tô lendo jeito, tá aqui. Abraço, meu amigo, muito obrigado mesmo, curtindo aqui a nossa rádio cedinho, hein? Muito obrigado. Rosália Jandiado de Panelas, desejando uma boa sexta-feira, muita gente aqui comigo cedinho. 5:16, aqui no Agreste de Pernambuco.

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5h21 aqui no Alegre Despertar, 5h21. Paulo Fidelis está lá em São Paulo. Bom dia, Paulo. Como sempre, nos dando essa grande audiência. Valeu aí, amigo. Um abraço. Curtindo sempre aqui a nossa rádio lá em São Paulo. Deixa eu abraçar aqui também. Dão das Divas, meu amigo. Acordei agora com o canto do galo. Olha aí. E o canto dos passarinhos, muito bonito. Abraço, meu amigo. Bom final de semana. Valeu, João. Um abraço. Vai passar uns dias por aqui, né, João? A gente vai se encontrar, viu? Com certeza a gente vai se ver. Ontem eu passava ali próximo a Antônio, né? Eu passei umas duas vezes por ali, mas eu digo, João não tá por aqui. Se tivesse, já a gente se encontrar. Mas a gente vai se encontrar, viu? Então, um abraço aí, viu? Muito obrigado. Dedé, socorro, né? Dedé, todo mundo aí, um abraço. 5h22. Cai aquela chuvinha agora pela madrugada, amanhã tá nublada, tem esse clima gostoso, né? O inverno chegando, viu? O inverno chegando e o frio também, é desse jeito. Brinque não, prepare-se que vem, né, o clima aí de chuva mesmo. Olha, 5h23.

8:29. Diego Sávio, bom dia, Diego. Diego aqui de Cupira, viajando, vindo cedinho aqui a nossa rádio. Valeu, Diego. Um abraço. Vitória, todo mundo aí, né? Silmara também, bom dia. E Fernanda, que aniversariou ontem, né? Parabéns, viu, Fernanda? Fernanda é a frequência da felicidade. Eu nunca vi daquele jeito. Toda vez que encontro ela, é impossível. Eu nunca vi tanta alegria. Fernanda, que Deus continue abençoando você, né? E a gente sente bem. Quando a gente encontra alguém que transmite aquela, né, aquela alegria, aquela felicidade. Deus continue abençoando você, Fernanda. Você sabe que todo mundo gosta dela, né? Não tem como não gostar. Claro, Silmara já vem, né? Essa base aí formada, que é minha amiga de muitos anos também, minha ex-vizinha, né? Moramos bem pertinho ali. Um abraço, Silmara e Vitória. Diego, valeu aí, viu? Boa viagem. 5:30.

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1: Homem, tu comprasse carro novo, foi?
0: Não é carro novo não, Santa. É o merminho. 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

5:35 aqui no Agreste, 5:35. Mandei um abraço agora pra Diego e viajando aí, a sogra vai na frente, né, Diego? Tá vendo aí o negócio como é? E eu escutei a voz de Vitória. Eita, Vitória tem uma reação de imediato, né? Quando a gente fala no rádio, Vitória dá uma reagida na hora. Eita, Diego, isso é bom, né, família? Isso é bom, Deus que eu tô abençoando, né? É desse jeito, meu amigo. 5:35 aqui no Agreste, 5:35. 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Sou Orlando Sexy, Panelas, ligado na Grécia. Bom dia aí, vamos viajar, vamos embora. Eita, Orlando, essa é uma figura. Muito obrigado aí pela audiência. Bom dia, Ayrton Lira, estou de férias em Cachoeirinha, ouvindo seu programa Galego Jó. Eita, Galego, que bom, né, Galego? Vem mesmo no tempo das festividades aí, da colheita, né? Um abraço, meu amigo, Galego Jó, lá em Cachoeirinha. Bom dia, meu amigo Ayrton Lira e todos os ouvintes do melhor programa da 89.5, a nossa Rádio Agreste, o Alegre Despertar. Eita, abraço. Elias Amorim Lagos Gatos, um abraço, Elias. Nosso ouvinte e amigo de muitos anos. Valeu aí, Elias. Um abraço. Obrigado mesmo pela audiência. Bom dia, amigo. Estou aqui. Sou Cícera, aqui do Engenho Conceição, próximo ao Trevo de Belém de Maria. Manda um bom dia aí para Vanderlei Andrade, Agrestina, para seu Jeová Dionísio. Vanderlei está em Catende agora ouvindo nosso programa. Um abraço aí. Muito obrigado, Cícera, pela audiência. Ayrton Lira, é Marleide de Alto Bonito, tô aqui na escuta, um abraço, amigo. Estás nas mãos de Deus, se estás nas mãos de Deus, tá no lugar certo, sempre vem algo bom de lá, amém, é verdade, né? É verdade. 5:37 aqui no Agreste de Pernambuco, 5:37. Clodoaldo está em São Paulo, é isso? É, manda um abraço aí para todos de Bonito, aqui em São Paulo, faz muito frio, eu imagino e tô tendo a certeza, né? Valeu, Clodoaldo, um abraço, muito obrigado pela audiência também. 5:38, tolice de nós dois.

0: Perceber que essa música ela é como se fosse uma propaganda de governo, né? Eu entendo assim, eu não tenho muitos detalhes, nem estou aqui fazendo uma avaliação negativa ou berrando, sei lá, não me entendo por esse lado, mas é como se fosse uma propaganda, é um promocional, esse é o termo, né? É um promocional na época, isso, ó, tem muitos anos, né? Não sei nem quantos anos, Paulo Afonso, que coisa, quando a, né? Inauguração aí, Paulo Afonso. E é um promocional, mas veja como a coisa era feita de uma forma que nem todo mundo percebe. Se foi o caso, eu entendo que é um promocional. Mas veja como era feito de uma forma. Promoveu, né, o governo da época, e se pesquisar você vai saber, porque eu não me recordo, nem pela história. Não é do meu tempo. Não é do meu tempo. Então, você vê que é promocional, sim. Mas de uma forma bem, né, bem educada, vamos dizer, bem, hoje tem gente fazendo as coisas aí, você vê que é rasgado, né, coisa sai assim, você diz, mas rapaz, isso aí está sendo, já se percebe, né, bem interessante, eu sou muito ligado nessas coisas, sempre fui, 5h44 aqui no Agreste, tem muita gente aqui, viu, muita gente deixando mensagens. E bom dia, Ayrton Lira. Hoje eu estou mais velho, 68 anos. Agora quem? Aí eu tenho que ir lá em cima, tenho que abrir para ver aqui quem é, né? Aí demora, né? Demora aqui para eu ver. Depois eu vou olhar quem é, viu? Mas é porque aí eu tenho que dar o nome. Quem foi? Quem é que está aniversariando? Porque é pequenininha as fotos ali, está lá na tela. Então não dá para a gente identificar. Eu vou olhar, ver quem é aqui. Olha, 5i, como está aniversariando, né? Dia do aniversário, não falar é danado, né? Quem é a pessoa? 5h45 aqui no Agreste. 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

5 horas 49 minutos aqui no Agreste, Neide da Barra lá em Belém de Maria. Bom dia, toda a família curtindo aqui a nossa rádio, né? Muito obrigado pela audiência. Deixando um bom dia aqui também, né? Muita gente que tá aqui curtindo a nossa programação aqui em Gumbira e por aí afora, as cidades da região. Muito obrigado. E pelo Brasil inteiro, né? Falando para o mundo. Né? Nem para o Brasil, para o mundo. 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A gente tinha duas bolachas, era a Pilar e a Confiança, né? Era a bolacha mais gostosa que tinha na época, era a bolacha, era a Pilar e a Confiança, não estou afendo propaganda, mas estou citando só. E tinha também a bolacha Cipan, que eu lembro que tinha a bolsinha, aquela bolsa com o morro, né? Aquela serrinha e a cruzinha lá em cima. Era o Morro Bom Jesus, que era inspirado naquilo ali, né? Ou eu não sei se era, mas tá aquele monte na bolsinha. E aquela bolsa, ela era aproveitada para a gente colocar o caderninho dentro para levar para a escola. É, eu lembro que eu tinha uma bolsinha daquela bem limpinha, né? Comprou e era o tamanho certo para caber um caderninho pequeno daquele e para levar para a escola. Então, ficava direto olhando o nome Cipan ali, né? Que hoje tem uma variedade com esse nome de biscoitos. E outras marcas. Você chega no mercado, você fica olhando tanta variedade, com tanto nome, tanta bolacha gostosa. E eu lembro que para comer uma bolacha, um biscoito sortido, que aí tinha, hoje já não tem aquele biscoito sortido como tinha antes. Aquela caixinha de biscoito sortido, com aquela variedade. E a briga era por aquele que vem com açúcar em cima, né? Aquele compridinho lá. Quando abria, todo mundo queria ele. Todo mundo queria. Hoje tem um pacote, né? Já completo. Mas não é gostoso como o que era naquela época. E eu lembro que quando abria a casa, rapaz, e para comer aquele biscoito ali, ou a bolachinha creme crack, né? Como é que diz? É creme crack. Mas é a creme crack que a gente chama no popular. A bolacha creme crack, você tinha que estar doente. Guaraná, para se tomar um Guaraná, tinha que estar doente também. Eu, lá em Taquara de Altinho, uma cena que eu lembro, está na minha mente até hoje, é que meu avô já era um homem meio cansado, meio doente na época, e tinha só uma bolachinha para ele, esse biscoitinho sortido, comprado para ele, mas quando eu chegava lá, ele dizia: não, meu filhinho vai comer também. E marcante, né? Isso é marcante. Eu lembro que tinha uma mesa que ela era encostada na parede. A casa do meu avô era a casa de taipa. E era encostada na parede. E de um lado era presa na parede mesmo, essa mesa. E se eu não estou enganado, ela não era forquilha, não. Forquilha era outra mesinha que tinha lá dentro, na cozinha. Era com forquilha mesmo. Mas, e feito com barro todinho. Mas essa era na madeira. Uma madeira bruta, uma madeira bem... E ele me sentava e eu ficava com os pés em cima da mesa. Eu lembro até de uma vez, essa vez marcou. Porque minha avó disse: tira esse... Eu tinha o quê? Uns 5 anos de idade. Mas eu lembro. Minha avó disse: tira esse menino de cima da mesa. Eu disse: não, deixa ele aqui. E eu encostado com as costas na parede, as pernas em cima do meio dos pratos, assim. E meu avô era jantando, almoçando, eu não me lembro o que era. Mas estava na mesa. Também não lembro a comida. A comida, o que tinha era uma fava, e era fava, feijãozinho de corda, né, fava, bacalhau tinha, que bacalhau era barato na época. Então era, e torcinho. Eu lembro muito que tinha o torcinho lá em cima do fogão, né,
para ser, como é que diz? Se defumar, né? Eles ficavam recebendo a quintura uma fumaça, então tinha a peça de toucinho lá, e eu lembro disso, como é interessante, né? Interessante mesmo. Então marca, são coisas que marcam na nossa vida. 5:54. Rivaldo e Zezinho, a época da dupla, o amor vai vencer.

0: No Agreste Pernambucano, pontualmente 6 horas. 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Dando do Caminhãozinho, um abraço, Dando, lá em Panela. Estava conversando com o Dando agora. É uma figura. Valeu, Dando. Um abraço, meu amigo.
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0: Agora, 6:05 aqui no Agreste, 6:05. 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Que é meu amigo de muitos anos, antes mesmo do rádio. A gente já era amigo e eu conheci ele no rádio, antes de eu trabalhar no rádio, eu sempre digo isso. O Jeová Dionísio, e quem trouxe o Jeová é meu amigo, meu irmão da fé também, o Elton Prazeres, que é um prazer receber Elton aqui também, com o Jeová Dionísio. Jeová, bom dia.
1: Bom dia, meu caríssimo amigo e irmão Ayrton Lira, que prazer, mais uma vez, renovado rever, né, rapaz?
0: A sua voz é uma voz conhecida no rádio brasileiro, né?
1: E é, né?
0: É, porque eu antes da rádio Agreste FM, eu já ouvia você na antiga rádio difusora de Caruaru,
1: tantas Ivão, emissoras. Com o saudoso Ivan Bulhões, né?
0: É, rapaz.
1: E seguindo meio Coroné Caruaru, eu falei, todo esse pessoal.
0: Eu já era seu admirador, já conhecia a sua voz.
1: Eu também, rapaz. É por isso que eu digo, rapaz. Você, eu sempre disse uma vez e volto a repetir. Você é um prestimoso da comunicação.
0: Prestimoso.
1: Um prestimoso do rádio. O que significa a palavra prestimoso? É uma pessoa que presta.
0: A pessoa que presta.
1: Uma pessoa boa, bem intencionada. E você é um deles, rapaz.
0: Eu sou bem intencionado, né, não?
1: Com as boas coisas tem que ser, né?
0: Jeová, e as novidades?
1: As novidades são as mesmas de sempre. Sendo grato a Deus por mais uma sexta-feira. Realmente está por aqui e ser grato a Deus por tudo. Tudo aquilo que realmente Deus nos concede, a gente tem que ser grato a Ele por tudo. Tudo.
0: Morando em Agrestina ainda?
1: Como sempre, graças a Deus. Há 42 anos em Agrestina.
0: 42.
1: É, pai.
0: E do tempo que você nasceu, tá lá.
1: É. Na época que eu nasci. Mas eu tenho mais um pouquinho de 42.
0: Tem
1: né?
0: mais um pouquinho.
1: Tem mais um pouquinho, né?
0: Mas, Jeová, tem andado, tem passeado por aí.
1: Tem por aí afora, graças a Deus. Hoje feira em Agrestina, né?
0: Hoje é a feira lá.
1: É, em Agrestina, Belém de Maria, Ibirajuba. E também não é a área geográfica da Agreste FM, mas com certeza o pessoal ouve a gente lá pelo aplicativo Jataúba, Pernambuco.
0: Jataúba.
1: Entendeu? Também já foi em Jataúba, não?
0: Não, fui não.
1: Eu já fui.
0: Já foi. Você já bateu os quatro cantos do mundo. Tem escutado sempre a Rádio Agreste? Toda
1: sempre, rapaz. Sempre. Rapaz, a Rádio Agreste, eu sou daqueles que eu durmo ouvindo rádio e acordo ouvindo rádio.
0: Por que é que, cá pra nós, por que é que você não gosta dos comentários do Ilhamar Alves?
1: Eu gosto demais. Aliás,
0: você
1: Ilhamar,
0: não disse a mim que não gostava.
1: Ilhamar é o comunicador de todas as gerações.
0: Ô, Jeová.
1: Você sabe, né?
0: Jeová. Você disse a mim que o Ilhamar tinha comentado, né? Mas, rapaz, o Ilhamar tá com a cabeça onde? Comentando, e ele, rapaz, não tem base, aquele comentário dele tá errado, porque não é assim. Você não disse a mim,
1: Não, eu disse isso não. Ilhamar, rapaz, sabe o que tá dizendo.
0: Ô, Jeová, quando você chega aqui, você muda de ideia.
1: Um homem que tem mais de 60 anos na comunicação. E eu vou dizer
0: E não foi isso que você disse a mim? Você disse, tem um homem que tem mais de 60 anos de comunicação, aí fica conversando umas besteiras no rádio.
1: Não, nunca lhe disse. Eu disse a você aonde? Faz tempo que ele disse. Aonde?
0: Você mandou um WhatsApp pra mim.
1: E foi?
0: Eu vou botar no ar aqui.
1: Não.
0: Você mandou uma gravação pelo WhatsApp.
1: E foi, rapaz.
0: Quer não que eu bote
1: não,
0: lá?
1: Não, tô não.
0: Eu vou procurar você dizendo, o Ilhamar agora.
1: Não, você não vai botar nada
0: que
1: não vai achar,
0: tá conversa, fica não. conversando os comentários besta, que você chegou até a dizer assim.
1: De jeito nenhum. Deus me livre de dizer, Ilhamar é o comunicador de todas as gerações.
0: Porque você tá no microfone.
1: Nosso respeito.
0: Porque você tá na rádio dele.
1: É.
0: Mas quando você tá em casa em Agreste, você fica mandando mensagem para
1: ele. Não é à toa que é o comunicador de todas as gerações e o dinossauro do rádio.
0: O Ilhamar tá ouvindo, viu?
1: Tá, eu sei que
0: você
1: ele tá ouvindo.
0: Você
1: tá... mesmo, porque ele merece o nosso apreço, nossa dedicação e nosso carinho.
0: Rapaz.
1: É.
0: Assuma, diga assim, não, eu não gosto do comentário do Ilhamar, do Visão Política e pronto. Assuma.
1: Gosto, porque Ilhamar, rapaz, sabe o que faz no rádio. Quando ele pega o microfone, ele já sabe o que vai dizer. Não é à toa que tem 60 anos.
0: Coxinha, você tá igual coxinha lá.
1: Nós aprendemos com ele todos os dias. Entendeu?
0: Eita,
1: quem tá ouvindo a gente também agora sabe quem é? André do Caldo de Cana.
0: André do Caldo de Cana.
1: Sempre que eu vou a Caruaru, passo lá.
0: Eu não sei como é que você sai de Agrestina pra ir pra Caruaru e passa em André do Caldo de Cana.
1: A gente dá um jeito.
0: Que André fica lá em Batateiras de Belém de Maria.
1: É.
0: Eu não sei, você é muito diferente, sabe?
1: Eu tô.
0: Você é um mistério.
1: E é, pai.
0: É.
1: É, você está dizendo, né?
0: Jeová.
1: E um abraço a nosso amigo, irmão e primo, Elton, dos prazeres, né?
0: Elton,
1: segunda-feira prazer. É o aniversário dele, viu?
0: Segunda-feira vai ser feriado em Agreste.
1: Feriado em Agreste.
0: Tem que ser, né?
1: É uma benção, rapaz.
0: Era pra ser feriado agora.
1: Ah, assim. Era sim. Vanderlei Andrade lá em Catende, ouvindo a gente, né?
0: É.
1: Vanderlei Andrade.
0: André já tá dizendo, tá ouvindo, tá? Que já mandou aqui a resposta.
1: Um abraço, André.
0: André já mandou
1: André
0: aqui.
1: André não desliga não, rapaz. Ele dorme com o rádio ligado, já.
0: É, André tá dizendo aqui, ó.
2: Agora mano, não é mais aquele outro.
0: Tá mandando falar sobre o número e tá aqui, ó.
2: Os vídeos pra aquele outro, ele tá sem possibilidade de...
0: Ah, mandando falar do outro número aqui, mas tá ouvindo a gente.
1: E é, pronto. Um abraço, André. Obrigado pela atenção. Quando a gente chega lá, rapaz, é aquela atenção, aquela alegria com que ele recebe a gente.
0: Quer dizer,
1: rapaz,
0: que você continua sendo fã de William Mar. Mesmo ele fazendo comentário que você não gosta.
1: É, não diga isso não. William Mar é nosso amigo,
0: Por que você tá ficando vermelho, rapaz? Por que você tá vermelho desse
1: vermelho?
0: Jeito?
1: Vermelho? Sim. Não, rapaz. É a frieza, o frio. E a Edgar Fênix?
0: É outro que você também disse que
1: é gente boa demais.
0: É porque fica falando, gritando demais.
1: Eu sempre você... digo a Edgar, pai. Edgar,
0: você disse a mim, vai, escute. Você agora vai, você disse a mim. E precisa ficar em Pernambuco, não sei o quê, são 7 da manhã. E precisa...
1: Mas é o jeito dele comunicar, pai.
0: Aqui você está dizendo que é o jeito dele. Quando você pensou que você disse, não precisa ser daquele jeito.
1: Não precisa falar, ele fala do jeito que ele quiser. Né?
0: Abelardo Godoy só quer ser o sabido.
1: E é, você tá, você é quem tá
0: você
1: dizendo.
0: Você não disse a mim também
1: não,
0: isso?
1: Não, você é quem tá dizendo.
0: Alexandre Kent poderia abrir a boca e falar mais forte. Fica e falando que a pessoa bem, cochichando o microfone. Cada um você bota um defeito. Aí quando chega aqui, todo mundo é bom.
1: Todo mundo, rapaz. São pessoas realmente, são conhecedores da política brasileira, de Pernambuco, Brasil, o mundo, e sabem realmente o que é que tá dizendo, rapaz.
0: Eu não sei,
1: entendeu?
0: Não, viu? É cada coisa que a
1: pelo gente... menos eu acho. São grandes profissionais e comentaristas realmente de alto nível, viu?
0: É pra aí.
1: É, rapaz.
0: Giovanni Dionísio.
1: Eu que agradeço.
0: Você sabe o quanto eu gosto
1: Deus
0: de você,
1: abençoe,
0: né, rapaz?
1: Você sabe que você é o meu irmão, meu amigo. Você é uma figura, rapaz. Você é um ser humano realmente.
0: Deus quanto
1: é
0: abençoando você.
1: Eu digo isso porque eu lhe devo favores. Teve uma época que eu cheguei aqui em Curitiba, à noite, rapaz. E eu vou dizer isso no ar aqui, eu já disse uma vez, cheguei aqui sem transporte, você pegou o carro, foi me levar em Agrestina.
0: Era minha obrigação, rapaz, amigo é amigo.
1: É.
0: Eu não queria botar você pra dormir lá em casa.
1: Oxi, não,
0: é melhor levar, foi muito melhor levar você em Agrestina do que dar uma janta e uma dormida a você. Não é não, Elton?
1: Foi muito melhor, não foi?
0: Mas eu fiz uma coisa pra me livrar de outra, rapaz.
1: E foi, velho.
0: Foi, não é porque eu sou bonzinho assim, não.
1: E foi,
0: Jeová.
1: Mas um prazer, uma satisfação, realmente, poder rever ele, Deus abençoe a todos nós, continue sempre assim. O bom da vida é isso. O bom que a gente leva da vida é isso. É a amizade, é a consideração, o carinho, a fé, a confiança em Deus e considerar nos amigos. Isso é que é importante.
0: Obrigado, né? Por tudo mesmo, Giovanni.
1: Eu que agradeço. Posso ir embora ou não?
0: Pode.
1: Posso, né?
0: Eu deveria ter ido.
1: E é, né? Um abraço. Valeu, meu Deus abençoe. Um
0: abraço. Giovanni. É, muito obrigado mesmo, obrigado, você filho, sabe o quanto eu gosto de você, né? Obrigado. Jeová Dionísio, minha gente, para quem não sabe, Jeová não tem, né, a condição física para enxergar o mundo, né? Ele não vê o mundo, mas toda vez que você encontra Jeová, a mensagem é de otimismo. E tem gente que está vendo com toda, né, capacidade, né, Elton? E quando você encontra, às vezes fala coisas só para desagradar. Né, só fala coisa para deixar você. E Jeová Dionísio, não. Jeová Dionísio é essa pessoa que toda vez que a gente encontra Jeová, a gente sai feliz perto dele, né? Graças a Deus por isso, né?
1: E o nosso amigo Danda, lá em Panela, viu?
0: Danda também.
1: É um abraço para ele.
0: É, Jeová tem. Graças a Deus, Deus tem trabalhado na vida dele.
1: Louvado seja Deus por tudo.
0: É, por tudo, né? Tudo, passa para nós.
1: Não queria o quê? Nada.
0: É, rapaz. Entendeu? Então, obrigado aí, Jeová, por tudo e pela pessoa que você é. 6 horas 13 minutos aqui no Agreste.

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Estou na escuta sempre, estou ligado. Valeu, meu amigo, um abraço aí, bom dia. 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Com melhor preço, condições de pagamentos e profissionais capacitados, competentes para cuidar bem da nossa visão. 6:22. Eliane, na paz do seu sorriso.

Eliane, né? É, Eliane, sempre sucesso, né? Está aí nos palcos ainda fazendo festa e com muita energia. Olha, 6:25 aqui no Alegre Despertar. Joelson Silva chegando com Rádio Patrulha, que tem um oferecimento de Valdinho Construção aqui em Cupira, a loja que tem tudo para você que está construindo e reformando, ali próximo ao semáforo, Valdinho Construção. Pedro dos Correios, um abraço, Pedro. Ayrton, sou eu, Pedro dos Correios, estou completando 68 anos hoje. Esqueci de falar que era ele. Pedro, é o seguinte, porque nesse, Pedro e algumas pessoas que não sabem, quando manda mensagem pelo WhatsApp aqui da rádio, os números não estão agendados. Então aparece a mensagem, não aparece o nome. Aí fica lá a bolinha com. Já no celular nosso, quando é a pessoa que já tem o nosso contato, aí já aparece o nome, né? Porque está salvo o nome ali. Mas um abraço, Pedro. Parabéns, 68 anos hoje, ó. Pedro está muito novo, Pedro Escorreio, gosto muito do meu amigo, Alice, toda a família. Um abraço, parabéns, Pedro. Felicidades, muitos anos de vida, com saúde e paz. Deus continue abençoando você, a pessoa que você sempre foi, né? Quem conhece Pedro sabe a figura.

0: que é, né? O ser humano que ele é. Parabéns, viu, Pedro? Tô indo embora, não dá mais tempo pra nada. Um grande abraço, bom dia, boa sexta-feira pra todos nós.
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1: Bom dia, minha gente querida! Ótima quinta-feira para você que está sintonizado na Agreste FM, a nossa rádio. Hoje é dia 19 do mês de junho, o ano é 2026, está no ar a maior audiência no horário, é o Rádio Patrulha. Você também acompanha na TV Agreste Mais, aplicativo, site da Agreste FM e em todas as plataformas digitais. Vai aqui o beijo no coração. 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Hoje é dia de São Romualdo Abade. Estamos no outono, fase da lua crescente. Vamos com o giro policial no Rádio Patrulha.
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1: Agora 6:34. Agreste FM e o giro policial desta quinta. A Polícia Federal e CGU deflagrou operação contra um esquema de corrupção e fraudes em licitações aqui no estado de Pernambuco. Mais uma operação que foi deflagrada na data de ontem para investigar um suposto esquema criminoso envolvendo fraudes em licitações, além de corrupção, peculato, lavagem de dinheiro em contratos públicos firmados com uma empresa de serviços de dedetização e impermeabilização. A operação foi batizada de Infesto. A ação cumpriu 9 mandados de busca e apreensão, sendo 8 em municípios da região metropolitana do Recife, lá em Recife, Olinda, Jaboatão, Paulista, também João Pessoa, na Paraíba. Ainda teve o apoio da Superintendência da Polícia Federal na Paraíba. Segundo a investigação, foram identificadas movimentações financeiras consideradas incompatíveis com a capacidade econômica da empresa investigada, além de saques frequentes em dinheiro e transferências para diversas pessoas físicas. E, de acordo com a Polícia Federal, há indícios de que parte dos valores recebidos tenham sido distribuídos a integrantes do núcleo familiar da sócia da empresa e a terceiros. Então, as investigações irão continuar para identificar toda essa quadrilha, né, envolvida aí na situação, nesse esquema de corrupção e fraudes em licitações aqui no nosso estado. São agora 6:35. Aconteceu uma operação policial no município de Saloá. Foi ação da Polícia Civil, também Polícia Militar, na manhã de ontem. Operação realizada com apoio da PM resultou na apreensão de armas de fogo e munições. Essa operação aconteceu em 2 sítios localizados na zona rural de Saloá. Foram cumpridos mandados de buscas em residências nos sítios Grota do Mamão e Pau Ferro. No primeiro endereço, no sítio Grota do Mamão, os policiais encontraram duas armas de fogo de fabricação artesanal, soca-soca, além também de um equipamento para munições de pistola calibre 380. O homem que estava na casa assumiu a propriedade da arma e foi levado para o plantão policial. Já na segunda situação, no sítio Pau Ferro, foram apreendidas uma espingarda calibre 20, 8 munições do mesmo calibre. O proprietário também assumiu a posse do armamento e foi encaminhado para a delegacia para serem adotadas as medidas cabíveis. Homem é preso por estupro, violação de domicílio e ameaça. Foi preso na cidade de Iati. O homem, identificado como Danilo da Silva, que é acusado dos crimes de estupro, violação de domicílio e ameaça. Esse cara estava com o mandado de prisão em aberto. Os policiais cumpriram. Ele recebeu voz de prisão, foi levado para a delegacia e agora é cadeia nele. A hora certa no Rádio Patrulha, 6:35.
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1: Polícia Civil prendeu um homem que estava com mandado de prisão em aberto lá na cidade de Barra de Guabiraba. O repórter Adielson Galvão tem informações.
2: Policiais da 102ª Circunscrição Policial, Delegacia de Polícia de Barra de Guabiraba, deram cumprimento nesta quinta-feira a um mandado de prisão por quebra de medida protetiva lá em Barra de Guabiraba, né? Doutor Bruno Gabriel, delegado titular lá da cidade, né? Foi quem comandou esta ação. Doutor, ele tinha como pelo menos obrigação, né? Ele se manter distante da ex-companheira, mas aí ele acabou descumprindo e aí gerou esse mandado de prisão expedido pelo juiz lá da cidade, delegado.
3: Pois bem, boa tarde, né? No dia de hoje, temos cumprimento a esse mandado de prisão. É necessário também informar que trata-se de mais um ciclo completo, né? Da nossa delegacia de Barra de Guabiraba.
2: Quando o senhor fala ciclo completo, é porque vocês iniciaram a investigação e agora o ciclo se completa justamente com a prisão do agressor.
3: Perfeito, né? Então a gente teve a comparecer na nossa delegacia a vítima, a oportunidade em que ela narrou que queria se separar da pessoa do investigado ali, né? Do presunto de hoje, né? E ele ali inconformado teria comparecido na sua residência por volta de 9:30 PM, tentado forçar ali, reatar com ela, e de posse de um canivete, passou ali a ter uma pequena discussão com ela. No momento ali de desespero, ele pegou, né, de excesso, perdão, ele pegou o canivete, colocou no próprio pescoço e disse que se ela não voltasse, iria se matar. Ela assustada, chamou seu irmão e colocaram ele ali para fora, né? Em razão desse fato, ela compareceu na delegacia de polícia, né, narrando tal fato, nessa tal situação, e requeriu medidas protetivas de urgência, as quais foram decretadas, né, e intimado tanto a pessoa da vítima quanto a pessoa investigada. Diante de tal situação, cerca de 15 dias depois, ele pulou o muro, né, o portão ali, pequeno muro que tem ali na residência da vítima, entrou dentro do quarto dela enquanto ela estava dormindo, puxou ela pelo pé, né, momento em que ela teria dito: o que você está fazendo aqui? Ele falou: não, eu vim te dar um dinheiro. E ela falou: não quero dinheiro, por favor, vamos voltar. E ele insistiu muito, né, passou a realmente perseguir a vítima, né, e com essa atitude, nesse momento, ela acabou conseguindo fazer com que ele deixasse a residência. Em razão de tal descumprimento dessa medida protetiva, né, e de tal fato, inclusive com a violação de domicílio, ela compareceu da nossa delegacia de Barra de Guabiraba, né, para narrar esse segundo episódio do descumprimento de medida protetiva. E com isso, diante da situação, fizemos a representação junto ao Poder Judiciário, compareceu com o Ministério Público, foi decretada em virtude da prisão preventiva, né, da pessoa de Edson. Foi trazido ele para a delegacia, para a carceragem da 14ª Delegacia Seccional de Caruaru, local em que ele aguarda para vir de custódia no dia de amanhã. Lembrando que a nossa delegacia fez o atendimento inicial para essa mulher em situação de violência doméstica e familiar.
2: Apesar de não ser uma delegacia especializada de Maria da Penha, né, delegacia da mulher, no entanto, vocês trataram o caso com muito zelo, né?
3: Perfeito. A gente tem conseguido levar realmente esse trabalho, né? Em que pese não ser uma delegacia especializada, somos ali, né? Fazemos ali um atendimento generalista com diversas situações, mas a gente tem tentado empreender esforços, né, visando reprimir esses crimes de violência doméstica contra a mulher que tem assolado o nosso estado de Pernambuco, mas a Polícia Civil e demais forças de segurança têm se mostrado fortes, empenhados, né, visando reprimir esses crimes. E graças a Deus a gente conseguiu levar o DT mais nesse trabalho, né, encerrando assim, né, esse ciclo, esse atendimento, né, em defesa das nossas mulheres no nosso estado de Pernambuco.
2: Ô, doutor, o senhor, delegado de Barro de Guabiraba, também acumula a delegacia lá de Altinho, ou seja, para as mulheres, tanto de Barra quanto de Altinho, elas estão bem protegidas pela Polícia Civil. O senhor tem realmente levado essa proteção com muito afinco.
3: Perfeito. As nossas equipes, né, não só de Barra, de Altinho, de toda a Polícia Civil, tem empreendido inúmeros esforços visando erradicar esses crimes aí, e a gente não está tolerando, a gente não tolera, né, violência contra as nossas mulheres no estado de Pernambuco.
2: Obrigado, delegado Dr. Bruno Gabriel, né, tá aí, portanto, Edson José de Souza, 35 anos de idade, preso e foi trazido aqui para Caruaru para ser apresentado na audiência de custódia.
1: 6 horas 43 minutos. 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Manuel Roque Madeireira. 6 horas 46 minutos. Na sua Rádio Agreste, TV Agreste Mais, o Giro Policial, aqui no programa Líder Absoluto em Audiência. Vamos trazer agora, gente, uma tentativa de latrocínio que aconteceu na zona rural, aqui de Cupira. Esse caso foi registrado ontem e a polícia está investigando um rapaz idoso, senhor já, né? 60 anos, foi vítima de disparo de arma de fogo. A informação que inicialmente chegou para a polícia é que seria uma tentativa de latrocínio, quando se mata para roubar, ou se tenta matar uma pessoa para roubar. Só que aí a história foi diferente, porque esse homem, o conhecido Pipoca, a versão que ele contou para a polícia é totalmente diferente do que chegou no início, que seria essa questão da tentativa do latrocínio, tá? Homem conhecido por Pipoca, de 60 anos, ele foi baleado no início da noite de ontem, na zona rural aqui da cidade de Cupira, no Agreste pernambucano. O homem, ele informou que dois veículos passaram em alta velocidade lá na localidade onde ele estava e os ocupantes efetuaram disparos de arma de fogo um contra o outro nestes veículos. Então estava havendo uma troca de tiros. Durante o tiroteio, um dos disparos acabou atingindo o Pipoca no lado esquerdo do tórax. Então, segundo ele, foi bala perdida, segundo esse homem. Foi socorrido aqui para o hospital da cidade, Hospital José Veríssimo de Souza, recebeu atendimento médico, estava consciente, só que devido à gravidade da lesão, o Pipoca teve que ser levado para o Hospital Regional do Agreste, em Caruaru, para seguir o atendimento de urgência. As circunstâncias da troca de tiros e também identidade dos envolvidos ainda a polícia não sabe. Está sendo investigado este caso aqui no município. São 6h49 na Agreste FM, a nossa rádio. É o Rádio Patrulha, minha gente, nesta edição de quinta-feira.
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1: Uma mulher foi presa, estava roubando lá no Parque 18 de Maio e tinha mandado de prisão contra ela. A polícia descobriu esse mandado. É cadeia nela, Adielson Galvão.
4: Policiais do primeiro Biesp prenderam uma mulher furtando na feira da moda do Parque 18 de Maio, aqui em Caruaru. A acusada, a Gessiane Raíssa Nóbrega, tem 29 anos de idade, mora em Campina Grande, na Paraíba. Ela, inclusive, está usando tornozeleira eletrônica, né? E veio para cá, para Caruaru, acompanhada de outras ladras e acabou furtando algumas camisas do Brasil, como também algumas mamadeiras, né? O cidadão que tá aqui do meu lado, ele foi a vítima, amigo. Você tem uma loja, que é uma loja de variedades lá no Parque 18 de Maio, é isso?
5: Tem uma loja de mercadoria de bebê, artigos de recém-nascido. E fui informado que ela tinha roubado dois pacotes de mamadeiras.
4: Ah, então não foram duas mamadeiras. O pessoal ali estava expondo as mamadeiras apenas como distinção do que ela estava furtando. Ela furtou as caixas de mamadeiras.
5: Não, furtou só duas mamadeiras.
4: Duas mamadeiras, ok.
5: Isso, dois pacotes. Que são um kit de mamadeira. Vem duas mamadeiras, ela furtou dois kits.
4: Agora, eu obtive ali a informação com os policiais militares, né, de que ela teria já furtado em várias lojas, vários bancos lá na região. O pessoal, inclusive, tem várias filmagens.
5: Isso, ela... Só agora à tarde ela já tinha roubado mais em dois estabelecimentos vizinhos.
4: Só lá no teu setor?
5: Isso, só lá no meu setor. Fora as outras conversas que já tem de vários assaltos que ela faz em Caruaru.
4: Você tem câmera também no seu estabelecimento?
5: Tem, mas não pegou nitidamente ela não, roubando não.
4: Pô, amigo, tem que ter um cuidado danado, principalmente nos dias de feira, né?
5: Isso, a gente tem que ter o cuidado. Além de querer atender bem os clientes, tem que estar olhando, infelizmente, as ladronas que No dia de feira, principalmente, elas vêm mais.
4: Rapaz, e ela, inclusive, chegou aqui na delegacia, né? Ela deu outro nome, né? Mitiu. E aí, quando os policiais foram verificar, descobriram que havia um mandado de prisão contra ela?
5: Isso. Os policiais afirmaram que ela já é de Campina Grande e que está respondendo com a tornozeleira.
4: É, inclusive, ela foi pega furtando lá na feira da Sulanca, em Santa Cruz do Capibaribe.
5: É, eu acredito que ela já vem com esse costume já há algum tempo.
4: Latra fina, não pode ver nada que quer levar.
5: Isso. Deu um vacilo, perde a mercadoria.
4: Tu és sulanqueira há quantos anos?
5: Faz 20 anos que eu estou na feira.
4: É, e dessa forma consegue gerar empregos e o sustento da família também.
5: Isso,
4: né?
5: A gente trabalha muito, né? E tem que cuidar, né? De não levar o que a gente trabalha tanto.
4: Obrigado, meu irmão, pelas informações. Olha, a propósito, a Gessiane Raíssa Nóbrega, 29 anos de idade, foi autuada em flagrante pelo crime de furto, que inclusive ela poderia ser beneficiada com o arbitramento da fiança. No entanto, como os policiais constataram que havia esse mandado de prisão contra ela, amanhã será apresentada na audiência de custódia, mulher que é lá de Campina Grande, na Paraíba. Inclusive, a prisão foi realizada pelo sargento Muniz, pelo cabo Kleber, também pelo cabo Cardoso e o soldado Thieres, né? Policiais do primeiro BESP que nesse momento foram ao IML para levá-la, né? Justamente para ser submetida ao exame traumatológico. Depois será trazido de volta aqui para a delegacia de plantão, onde passará a noite na carceragem e amanhã será apresentada na audiência de custódia.
1: 6:54 e a Polícia Federal deflagra nesta sexta-feira uma operação policial deflagrada a partir de hoje, é a Operação São João 2026, o lançamento da operação coincide com o aniversário de 18 anos da Lei Seca. Então, vai ter um reforço nas ações de combate à embriaguez ao volante em todo o estado. O feriado de São João atrai visitantes para cidades do Agreste, como Gravatá, Bezerros, Caruaru, além do sertão, principalmente lá em Arco Verde, Petrolina. E as BRs 232, 407 e 428 tendem a apresentar um fluxo mais intenso nesse período, que pode aumentar mais de 50% em relação aos dias normais. E a fiscalização tem como foco comportamentos imprudentes, em especial a mistura de bebida alcoólica e direção. A Lei Seca vai estar atuando com a Polícia Rodoviária Federal e durante a fiscalização as equipes irão verificar cadeirinha, situação de motocicletas e veículos, automotores, CNH e todas as questões de segurança viária. A partir de hoje, viu? Desta sexta-feira, dia 19 de junho. São agora 6:55. Um beijo no coração aqui para os nossos internautas interagindo na TV Agreste Mais através do Facebook. Aquele abraço, gente querida. Aconteceu no município de São Caetano uma ação da polícia militar que resultou na apreensão de espingarda soca-soca e quase 400 gramas de maconha. A ocorrência foi registrada durante a operação realizada por policiais do 15º BPM, após disparos de arma de fogo e consumo de entorpecentes na localidade. Durante as buscas, os policiais encontraram uma bolsa abandonada por um dos suspeitos e no interior do material estava a espingarda artesanal e 392 gramas de maconha. O entorpecente foi encaminhado para a delegacia. 6:55. Tragédia. Funcionário público morreu em colisão de trânsito. Vamos ouvir.
4: Um funcionário público morreu num trágico acidente que aconteceu na PE-218, na área rural lá da cidade de Bom Conselho. A vítima, Fernando Soares de Lima, tinha 67 anos de idade. Ele trabalhava na prefeitura lá de Terezinha, estava guiando uma motocicleta e nesse trecho que fica próximo lá do S de Catarina, acabou colidindo lá numa picape estrada, né? Eu tô aqui com o Elton, que é genro da vítima, né? Veio para cá pro IML de Caruaru aguardar a liberação do corpo do sogro. O Elton, ele guiava essa motocicleta, estava indo para onde, amigo?
6: Ele estava retornando para a residência dele.
4: Ele foi para Bom Conselho. Sim. E estava voltando para Terezinha, foi isso?
6: Isso, sim, senhor.
4: Ô, cara, e eu imagino que 67 anos ele pilotava moto, né? Havia décadas.
6: Sim, senhor. Acredito que um motociclista exímio. Ele não era uma pessoa de estar andando em alta velocidade, andava sempre de forma segura, né?
4: É, mas aí o trânsito a gente divide, né? Com outros condutores e é o risco, né? Que nós corremos simplesmente por não estarmos sozinhos na pista, né?
6: Sim, senhor.
4: E você esteve lá no local?
6: Sim, assim que eu fui, um amigo meu, quando viu o acidente que ele passou, acho que 1 minuto, 2 minutos depois, ele me chamou e, aliás, entrou em contato comigo avisando que meu sogro havia se acidentado. Aí ele tem um parente dele que é médico, que estava com ele no momento do veículo. Aí deu os primeiros socorros ao meu sogro.
4: Ô, cara, e qual era a função dele lá na prefeitura de Terezinha?
6: Eu não sei informar bem ao senhor, entendeu? Ele fazia lá, eu não sei se serviços gerais, alguma coisa do tipo. Ele fazia sempre o deslocamento para as outras cidades para resolver alguma coisa da prefeitura.
4: E o fato, né, já de estar numa idade de se aposentar, mas ele continuava na ativa, gostava do que fazia, né?
6: Sim, senhor.
4: Deixou quantos filhos, o Elton?
6: Ele deixou uma filha e 2 netos.
4: O sepultamento vai ser lá em Terezinha mesmo?
6: Sim, senhor.
4: Nosso sentimento de pesar toda a família, viu, amigo?
6: Muito obrigado.
4: Aí, né, gente? Corpo da vítima, seu Fernando Soares de Lima, 67 anos de idade, encaminhado aqui para o IML de Caruaru.
1: Aconteceu lá em Vitória de Santo Antão uma bronca de 2 homens. Eles são primos e foram baleados. Um morreu e o outro ficou gravemente ferido. Foi em uma área de mata, às margens da rodovia Luiz Gonzaga, lá na cidade de Vitória de Santo Antão, na zona da mata de Pernambuco, que Paulo Henrique da Silva, conhecido por Paulinho, 24 anos, ele foi executado a tiros. De acordo com informações da polícia, o corpo foi localizado ainda com o capacete na cabeça e os primeiros levantamentos apontam indícios de que a vítima tenha sido arrastada e executada no local. O Paulo Henrique seguia para o trabalho, ele trabalhava em uma casa de ração e foi interceptado. Estava acompanhado do primo, que foi baleado também e foi socorrido para o Hospital João Murilo de Oliveira, lá em Vitória de Santo Antão. A área foi isolada para trabalho de perícia. O corpo da vítima fatal, do Paulo Henrique da Silva, conhecido Paulinho, foi removido ao IML da cidade de Recife. E lá em Belo Jardim, policiais militares do 15º Batalhão recuperaram um veículo roubado durante a ação. Equipes realizavam averiguações sobre um suposto veículo que estava com sinais de adulteração e durante a abordagem e consulta, os policiais constataram que o carro havia sido tomado de assalto por elementos armados no início deste mês na região de Candeias, em Recife. E durante as buscas, foram encontradas no veículo 2 toucas ninjas, uma munição calibre 9mm, pinada e uma poção de maconha. A placa original do veículo não foi localizada. O automóvel recuperado e todo o material foi entregue na delegacia para serem adotadas as medidas necessárias. Agora no Rádio Patrulha, pontualmente 7 horas.
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1: Equipe da Polícia Militar prendeu um homem. Esse cara estava com uma arma de fogo de forma irregular. Foi preso em flagrante na cidade de Iati com essa arma de grosso calibre. As equipes de policiais militares receberam a denúncia de que um grupo armado estaria se preparando para atacar e matar um morador de uma residência no bairro da Coab. Diante da gravidade da informação, os policiais seguiram imediatamente até o endereço e, ao chegar lá, encontraram diversas pessoas e veículos em frente à residência. E durante a abordagem, o proprietário do imóvel disse que vinha sofrendo ameaças e que os homens armados já haviam comparecido ao local em dias anteriores, intimidando ele e os seus familiares. E foi questionado sobre a existência de armas de fogo. O morador, ele disse que tinha uma espingarda que estava guardada na mala de um veículo alugado e estacionado em frente à residência. Durante vistoria, a polícia localizou o armamento em uma caixa contendo... Também tinha uma caixa com cartuchos compatíveis com a arma. E diante da situação, o homem recebeu voz de prisão, foi encaminhado para a delegacia de polícia. A autoridade policial arbitrou uma fiança que foi paga e ele foi posto em liberdade, conforme prevê a legislação vigente. O caso está sendo acompanhado. As denúncias relacionadas às ameaças relatadas pela vítima também estão sendo acompanhadas pela polícia. Ele disse que estava sofrendo aí essas ameaças e essa arma de fogo seria para sua proteção. E uma mulher agredida, o caso foi parar na delegacia. Anderson Mardoqueu vai contar essa história agora no Rádio Patrulha.
7: O efetivo da Guarda Civil Municipal do Distrito de São Domingos está apresentando mais uma ocorrência na delegacia, mais um caso de Maria da Penha. De acordo com as informações, foi conduzido a essa delegacia um imputado conhecido como João, ou de nome João. Eu converso mais uma vez com o GCM Carlos, que pode ser relatado, guerreiro, de informações iniciais sobre este ocorrido. Mais uma vez, boa noite.
8: Boa noite, Hans, ouvinte do Agreste Notícia. Bom, nós estávamos fazendo ponto base ali próximo à Igreja Nova em São Domingos, quando uma senhora por nome de Manu, ela nos procurou, relatando que tinha sofrido agressões físicas por parte de um ficante. Ele não era nem namorado, era um ficante, ficou algumas vezes com ela. Então ele esteve na residência da mesma, procurando a mesma para que ficasse com ela, ela não aceitou. Então, diante dessa situação, ele resolveu dar alguns murros nela, soco, pontapé, garrafada, chegou até a quebrar o dente da mesma. Então, dentro desse relato dela, a gente foi até um bar, onde possivelmente ele estivesse, ali na rua Bolívia, em São Domingos. Nós não encontramos. Então, como a gente não encontrou o acusado, a gente conduziu a vítima até a delegacia para que ela prestasse um BO e solicitasse aí, por parte da autoridade policial, uma medida protetiva.
7: Inclusive, Carlos, pelo que dá para mim visualizar inicialmente, o indivíduo desceu a guasca na mulher.
8: Não foi à toa que ela nos relatou que tinha sofrido maus-tratos, agora foi muita porrada nela. Então, eu acabei de confirmar quando eu estive lá no hospital fazendo o traumatológico, quando eu vi o traumatológico registrado lá pela médica, realmente tinha um bocado de lesão no corpo da vítima.
7: Aqui na delegacia, o indivíduo foi possível se contactar com outras passagens pela polícia?
8: Sim, a gente tem informação de que o elemento ele já tem passagem. Maria da Penha e chegou até a ser conduzido ao presídio.
7: Os procedimentos realizados no dia de hoje?
8: Eu creio que vai responder, porque foi flagrante, né? Foi flagranteado, flagrante delito. Com certeza amanhã ele irá à audiência de custódia.
7: E é claro, Carlos, fica o alerta às mulheres de São Domingos, de uma região como toda. Se fosse relacionar com alguém, que tome cuidado, independentemente de marido, namorado ou ficante.
8: É claro, o maior problema das mulheres hoje é o seguinte: ela, por camarada, ser ter um poder aquisitivo forte, ser bonitão, as mulheres acham que vai ser o ponto para toda a vida aquilo. Eu oriento as mulheres aqui da nossa região que, quando ela sofrer agressão física aí por parte do namorado, do marido, do ficante, resista à ocorrência para que não fique no anonimato e venha acontecer mais vezes até chegar a um ensejo em que o acusado chega até a tirar a vida da pessoa com qual ela se relaciona.
9: Eu posso visualizar uma criança aqui, provavelmente também, Carlos, a criança visualizando toda essa cena.
8: Com certeza, ela nos falou que a criança, ela observou, ela viu todas as agressões contra a mãe. Isso aí pode deixar um trauma definitivo na criança. E não é fácil, não é fácil. Você está na sua residência, chegar o elemento

0: Agradeço aí o pessoal que conta com o nosso trabalho, gosta do nosso trabalho e sempre nos comunica através de celular algumas informações para que a gente possa sanar todas essas situações aí por parte da Guarda Municipal.
1: O efetivo presente neste ocorrido?
0: Esse que vos fala, Carlos, nosso motorista Vinícius e o patrulheiro Ítalo.
1: Aqui na delegacia de plantão de Santa Cruz do Caparibe, a gente conversa também com a vítima. Olha, não vai ver como vai te identificar, mas infelizmente você viu todas essas agressões ali no bicho de São Luís. Você tem um relacionamento com esse homem?
2: A gente só ficou duas ou três vezes. E olha lá, dentro de 3 meses, nem faz nem 3 meses.
1: Inclusive, mulher, pelo que dá pra mim visualizar, ele arrochava o cacete mesmo.
2: É, sim, ele de sábado pra cá, ele me viu na festa, aí viu dançando nas outras pessoas, já fazia mais de um mês que eu não tinha visto ele. Aí ele começou a surtar, aí quando eu ia embora, puxou meus cabelos ainda. Aí eu entrei no meio do pessoal que tava comigo minha. Aí quando ele me viu embora pra casa, aí ele botou eu pra ir mais ele pra casa, todo eu e ele bater no meio do povo. Aí os filhos já cabeçando e ele vinha me trazer pra casa. Ele me levou pra casa de cacete, no sábado de noite. Aí quando foi não, deixaram o portão do jeito aberto, era no cadeado. Aí ele entrou, a porta tava aberta, foi cacete de novo. Quando foi hoje, ele bebe. Desde sábado que ele bebe, a mesma coisa. Hoje foi pior, que ele foi espancou mesmo, quebrou meu dente, batia minha cabeça na parede, pegava no meu pescoço, me cortou todo cheio de matar, toda arranhada. Ele bateu pra matar mesmo, e ele me ameaçando me matar se chegasse lá em casa, tivesse alguém, eu tivesse com outra pessoa, ou pegasse o meu celular, ou tivesse com outra pessoa, ele me matava, passava a mão por cima de mim, eu mandava uns caras lá em casa quebrar minhas coisas.
1: Porém, no dia de hoje acabou quebrando o silêncio e subindo ali pra delegacia.
2: É, porque a pessoa fica com medo também. Da pessoa tá dormindo de madrugada, ele aparece bebo, fala alguma coisa com a pessoa, tem a menina pequena também. A pessoa fica com medo.
3: 7:09. 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Agora no rádio Patrulha 7:12 é o giro policial desta sexta-feira.
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3: 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Baixa lá o aplicativo. 7:13 agora. Vamos trazer uma ação da polícia. Essa ação foi deflagrada por policiais do 4º Batalhão que debelaram dois pontos de drogas na cidade de Caruaru. E o Adielson Galvão tem a informação para o rádio e patrulha. Acompanhe comigo os detalhes. 7:13 no ar.
5: Policiais do 4º BPM, o Dorisvan, a Stephanie Moreira, a Vanessa Gueiros, o Ricardo, o Rones, o Vemoura, o Cláudio Silva e o Joemerson, que são recém-formados, né, na Polícia Militar e vieram, inclusive, para Caruaru no aporte para o São João 2026. Eles conseguiram debelar dois tráficos de droga aqui em Caruaru nesta quarta-feira e prenderam Rogério Evangelista Oliveira, de 38 anos de idade, que foi pego com 19 pedras de crack. Na outra situação, apreenderam um adolescente que estava com uma boa quantidade de drogas. Ele estava com R$ 961 em espécie, além de 20 gramas de crack, droga que, ao ser fracionada, renderia em torno de 150 pedras do entorpecente, e 30 gramas de cocaína, além de vários apetrechos usados na traficância, né? Eu tô aqui com o tenente Lucas, que é quem vai detalhar pra gente essas duas situações, que são situações distintas, tenente, elas não têm ligação entre si. Boa noite.
6: Boa noite. Realmente não são ocorrências que não têm ligação entre si, mas que representam o êxito do 4º Batalhão e da Polícia Militar de Pernambuco no combate à criminalidade. Na primeira situação, durante rondas no bairro do Vassoural, recebemos informações de populares de que havia um indivíduo realizando a prática de tráfico ilícito de entorpecentes nas proximidades. De pronto, o policiamento realizou a aproximação, localizou o indivíduo e realizou a aproximação, momento em que ele se desfez de um saco plástico, e ao verificar o material desfeito pelo indivíduo, constatou-se que se tratava de 19 pedras de crack, sendo então, quando o indivíduo sendo conduzido em flagrante à delegacia de polícia pela prática de tráfico ilícito de entorpecentes. Trata-se de indivíduo já com histórico criminal na prática de crimes. E nesse dia tivemos êxito na apreensão da substância, na condução do indivíduo para a adoção das medidas cabíveis junto à delegacia de polícia.
5: Tenente, e vocês, os policiais, né, os seus comandados aí, policiais recém-integrados no quadro da Polícia Militar de Pernambuco, mas já chegam realmente mostrando serviço, né? E vieram para justamente oferecer segurança ao forrozeiro agora no período junino, e o trabalho não se resume em atuações apenas nos focos de animação, né?
6: Positivo. O 4º BPM conta com um reforço de mais de 400 policiais nesse mês de junho para reforçar o policiamento nas ruas de Caruaru. Como você bem falou, não se limita aos polos de festividades do São João de Caruaru, sendo também fortalecidas rondas do policiamento, tanto a pé quanto motorizado, nas ruas de Caruaru, proporcionando maior segurança à população. E o resultado é justamente mais apreensões, um combate mais incisivo à criminalidade, o que resulta realmente em uma segurança mais forte a toda a população.
5: A segunda situação, vocês apreenderam um menor, esse foi pego com mais drogas.
6: Positivo. Mais uma vez, com a colaboração da população, recebemos informes de que nas proximidades um indivíduo estaria praticando tráfico ilícito de drogas. Rapidamente podemos identificar o indivíduo com as características apontadas e pronto, sendo realizada a abordagem desse indivíduo. Naquele momento não foi localizada nenhuma substância ilícita, porém o indivíduo voluntariamente indicou que em sua residência haveria um quantitativo de entorpecentes. O policiamento então realizou o deslocamento até a residência do indivíduo, no bairro do Caiocá, e ao adentrar na residência, com consentimento tanto do indivíduo quanto de sua família que habitava o local, podemos localizar uma sacola plástica contendo aproximadamente 30 gramas de cocaína, 20 gramas de crack, uma quantia em dinheiro de aproximadamente R$ 961,00, além de outros materiais que indicavam a prática de tráfico ilícito de entorpecentes.
5: Os laranjinhas botando para lascar na bandidagem aqui em Caruaru.
6: Positivo, estamos contando com um reforço muito forte do policiamento, tanto motorizado quanto a pé. Contamos nesse mês de junho com um reforço de mais de 400 policiais, reforçando o policiamento nas ruas de Caruaru e trazendo segurança à população.
5: Obrigado, Tenente Lucas. Está aí, bom trabalho sendo realizado por policiais que vieram trazer esse reforço, né, do policiamento aqui do 4º BPM, agora no período junino, prendendo este indivíduo, Rogério Evangelista Oliveira, de 38 anos de idade, e apreendendo este menor envolvidos, né, com o tráfico de drogas aqui na capital do Agreste.
3: Obrigado, Adielson Galvão. Agora, 7:19 no Rádio Patrulha.
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3: É a TV Agreste Mais. Aqui você ouve e vê. Temos aqui, gente, uma reportagem agora, também com Adielson Galvão, é que um elemento que participou de assassinato de escrivão da polícia, esse indivíduo foi julgado. E Adielson vai trazer os detalhes, ele está sempre atento a estas questões. Vamos ouvir a reportagem.
5: Será julgado hoje, aqui no Fórum de Caruaru, um dos indivíduos com participação no assassinato do escrivão Kleber Ferraz, que foi morto no dia 22 de junho de 2011, crime que aconteceu na área rural aqui de Caruaru. Foi ali na PE-95, rodovia que liga Caruaru a Riacho das Almas. O indivíduo que estará sentando no banco dos réus é o João Maviael. Mas eu estou aqui com o delegado Eric Lessa, né, que participou da investigação sobre esse caso, doutor. O senhor presidiu, na verdade, a investigação que resultou na prisão de várias pessoas. O escrivão, ele saiu sendo seguido, né, desde Garanhuns até a zona rural de Caruaru, e foi uma investigação bem complexa. Ele acabou sendo assassinado. Inicialmente imaginavam que ele tivesse sofrido um acidente de moto, só durante a perícia constataram que ele estava com algumas perfurações a bala nas costas. Delegado, bom dia.
7: Bom dia, Adielson. Na verdade, esse escrivão, ele tinha um relacionamento amoroso com a filha de um advogado conhecido na cidade de Garanhuns, tinha um casamento há 6 anos, e em função da separação, o pai da mulher, senhor José, e também a Angélica, eles dois arquitetaram essa trama criminosa e contrataram executores, dentre eles o João Maviael. E essa contratação determinou que executasse o escrivão Kleber Ferraz no percurso entre Garanhuns e Caruaru, até para afastar da cidade de Saloá, onde ele trabalhava, e a cidade de Garanhuns. E essa execução aconteceu na PE-95, e foram dois disparos ainda em movimento, mas a hora que ele caiu, ainda com vida, ajoelhado, foi executado com mais 2 disparos por esses indivíduos. E decorreram 15 anos para que o júri acontecesse em desfavor do João Maviael. O pai, o sogro do Kleber, que é o pai da Angélica, morreu dias depois, que era um que a gente chama de senhor das armas. Esse homem tinha mais de 240 armas em casa na cidade de Garanhuns, tinha um estande de tiro, era colecionador de armas e tinha relação muito próxima com esse grupo de extermínio, que também era composto por José Arandas e outros mais, Josimar Arandas e outros mais. Então, hoje é o dia do júri aqui na cidade de Caruaru, relacionado ao João Maviael.
5: Esse julgamento deve terminar hoje, delegado, ou pode se estender também por outros dias?
7: Provavelmente termina hoje, porque hoje é apenas em relação a um dos réus, e a gente foi convocado pelo Ministério Público, pela Justiça, para estar aqui na condição de testemunha, fazendo um desfecho completo desse caso, a partir da presidência da investigação. Crime que ocorreu em 22 de junho de 2011, a conclusão do inquérito em meados de 2012 e agora culmina com o julgamento aqui na cidade de Caruaru.
5: Será julgado hoje, aqui no Fórum de Caruaru, um dos indivíduos com participação no assassinato do escrivão Kleber Ferraz, que foi morto no dia 22 de junho de 2011, crime que aconteceu na área rural aqui de Caruaru. Foi...
3: Tá ok, Adielson, agora 7h23 no Rádio Patrulha, Agreste FM, TV Agreste Mais, Manuel Roque Madeireira. 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

0: Bom dia para todo mundo acompanhando o Rádio Patrulha. Bom dia para Kelly, já deixando tudo pronto aqui. Para a gente começar, qual o seu placar do jogo do Brasil hoje?
1: Rapaz, hoje eu acredito que 2-1, viu? 2-1 para o Brasil.
0: Para o Brasil. Para o Brasil. É. Tá bom. Visão política tá chegando, hein? O importante é a vitória, né?
1: É isso aí.
0: Visão política tá chegando com Alexandre Kennedy, Abelardo Ribeiro Godoy, o comunicador de todas as gerações, Vila Amaral, e muito assunto para a gente destacar. Câmara de Panelas aprova por unanimidade contas de 2023 do prefeito Rubem Lima. João Campos recebe apoio de 21 sindicatos rurais do Agreste Pernambucano. Esse evento aconteceu ontem lá em Bezerros, nos bastidores político. O peso eleitoral de Eduardo da Fonte impõe recuo à governadora Raquel Lira. Câmara de Vereadores de Cupira entra em recesso com saldo positivo e parcerias intensificadas com o Poder Executivo. Vamos também trazer como destaque que o vereador Bilu denunciou caos no Centro de Especialidades de Catende. Crianças com deficiência estariam passando fome esperando por atendimento. Operação da Polícia Federal contra o senador Jax Wagner, líder do governo Lula no Senado Federal, acende alerta no Planalto e movimenta marketing governista. E vamos também trazer todos os detalhes do arraial da Câmara de Vereadores de Altinho. Meus amigos, pense numa festa na noite de ontem. A cobertura completa já já. Visão política chegando. Alexandre Kennedy, Abelardo Ribeiro Godoy, o comunicador de todas as gerações, Will Amaral. Osnaldo Ferreira já com tudo pronto para você acompanhar o programa também através das nossas plataformas digitais. Forte abraço, Edson. Um ótimo dia, uma ótima sexta-feira para todo mundo e bom jogo do Brasil. 2-1 você, né?
1: É, 2-1. Vamos isso então, mesmo. Já o Tazan tá aqui, ó, falando que é 5-0.
0: 5-0, ele só esqueceu de dizer para quem, né? Valeu, Tazan.
1: É para o Brasil, é para o Brasil. Valeu, Tazan. Abraço para você, meu irmão. Agora, 7h24, vem aí o Visão Política na sua rádio preferida. Você continua acompanhando a nossa programação em 89,5. Beijo no coração para todos. Bom dia e amanhã temos um encontro marcado às 7 horas, tá? A edição do sábado é às 7. Seu Rádio Patrulha, o seu jornal policial aqui da Agreste FM. E na hora do ouvinte, abraçando toda a nossa audiência. Valeu, Maria. Maria está aqui no Facebook, na página Agreste FM 89.5. O Cláudio também está sintonizado. O Rafael Medeiros está acompanhando no aplicativo lá no sul do país. Olha só, gente. Está sintonizado com a programação da Rádio Agreste no aplicativo da emissora. Valeu, querido. Abraço para você, viu? Lá em Gramado. Olha, também quem tá por aqui já desde cedinho, viu? Sintonizado na Rádio Agreste, é o meu amigo Ednaldo Batista, não perde o só programa, tá servindo lá os clientes e ouvindo o programa. A galera lá do Panela Quente também, abraço para o Luciano, bom dia. Jadiel também tá aqui, abraço para ele. Jadiel lá de Agrestina, diz aqui, ó, ouvinte de todos os dias do Rádio Patrulha. Valeu, Jadiel. E Zefinha do bairro Glória tá sintonizada também na Rádio Agreste, pessoal do bairro Glória aqui em Cupira, um bom dia, beijo no coração. Tchau, minha gente. Fiquem todos com Deus.
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0: Agora são 7:35. 7:35, alô você. Alô de casa, do volante do trabalho. Alô crianças maravilhosas. Juventude desse meu Brasil varonil. Alô vovô, vovó, mamãe, papai. Abençoados todos vocês. Que Deus continue, né? Grandemente abençoando e muitos anos de vida ainda. Com saúde, paz, tranquilidade. É só ter fé. Gente querida, e por falar em fé, é sobre as graças de Deus que nós iniciamos mais um programa Visão Política dessa sexta-feira, já 19 de junho de 2026, ano da graça do nosso Senhor e Salvador Jesus Cristo. E a gente sempre, né, que é com ele, por ele, para ele, por todos nós, que aqui estamos para mais esse programa líder de audiência no horário, não é? Que Deus abençoe o nosso dia, trabalhadores, onde vocês estiverem, motoristas, mototaxistas, você que tem sua moto, tem seu carro, bota Deus aí contigo, viu? Para onde você vá, até na cidade, eu vou lá embaixo, Deus está comigo.
1: O Josinaldo, mototaxista, acabou de chegar com as bandejas de ovos do Maurício do Ovo.
2: Abraço, Josinaldo.
0: Ô, Josinaldo, querido.
1: Falou em taxista. Pois,
0: cadê o Reizinho? É o filho dele, a coisa mais linda, deve estar um hominho já, um amor de gente, um herdeiro, não é? Josinaldo, um mototaxista de primeira linha, não é, rapaz?
1: É
0: responsável, um profissional também é responsável. Maurício do Ovo, hoje a gente tem ovos aqui, né, Edgar?
1: Ou Edgar, faz uma falta.
2: Com certeza.
1: Quantos ovinhos, Edgar, como?
0: Ele
2: dois.
0: Come a média de 6 ovos.
1: Dois,
0: né? Três, aí depois ele toma um cafezinho.
1: Toma mais 6.
0: Ou o café do panela quente, né?
1: É.
0: Ele come logo 6 ovos, porque é pra dieta dele. A dieta.
1: Forrando, né?
0: É, exatamente. Aí depois ele toma um café, né? Não é muito reforçado, um pouquinho de coisa, cuscuz, macaxeira, né? É. Uma carnezinha gostosa, feita da hora. Mas tá certo, né? Um corpinho desse tamanho, eu imagino o Abelardo comendo.
2: Ah, vai, Maria, eu entrei no bolo também.
0: Abelardo como um beirute sozinho.
2: Não, beirute não, de jeito nenhum.
0: Misericórdia.
1: Dá pra 15 pessoas.
0: Não, pra quem me disse isso foi o pessoal lá do Panela Quente. Ah, o seu
2: Bica
0: colega,
2: da Serra, né?
0: Bica da Serra. O Abel, Bica da Serra. O seu colega, ele vem muito aqui. Inclusive, ele pede um beirute pra ele. Eu fiquei olhando pra ele.
2: Pra mim, pra minha esposa.
0: Digo, misericórdia, pra ele. Ele gosta muito, é do Beirute. Ele pede um pra ele e o almoço da senhora, da esposa dele. Eu fico olhando de misericórdia. Eu só espero que ela também não come um almoço sozinha, todinha. Mas comer é bom e faz bem, né? Isso aqui é verdade. 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
0: 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Bom dia para vocês e bom dia também para Carol. Ela já está a postos, Zé Edgar, já?
3: Com certeza, já? Pessoal lá da equipe do DC começa a trabalhar logo cedo, viu, Lomar?
0: Edgar,
3: começa logo cedo.
0: A população de Panelas sabe que, e toda a região, não é? Você pode ser do Rio de Janeiro, São Paulo, oxê, e o cara, não, porque não tem o pessoal que sai daqui, vai pra lá, rapaz, eu vou aproveitar, eu tô indo ao Nordeste, né? E vou lá na minha terra, abençoada, Panelas, Cupira, Belém de Maria, eu vou pra lá, e de lá eu vou fazer o seguinte, eu vou aproveitar e vou ligar pra a Carol, né? Pro IDCN, e vou marcar, pode sim, pode, claro, ali é pra todos, né? E tem médico todo santo dia, é pediatra, neuropediatra, é psiquiatra, psicólogo, nutricionista, não é? Tem ultrassonografia. Fala aí, ultrassonografia é hoje, Edgar?
3: Pois é, Lomar, os atendimentos de ultrassons com a doutora Fernanda acontece normalmente toda sexta-feira, só que o que é que a doutora Fernanda fez? Ela fez um verdadeiro mutirão, fez todos os atendimentos de ultrassons que haviam lá sendo solicitados ao IDCN, porque ela entrou em um pequeno recesso, né? Então, o atendimento com a ultrassom da doutora Fernanda volta no dia 3 de julho, mas ela já atendeu todas, zerou as demandas que ela tinha lá no IDCN, exatamente porque entra agora médico, agora tem um período, né, que ela entra em férias, enfim, ela volta ao atendimento só no dia 3 de julho com as ultrassons às sextas-feiras lá no IDCN. Lembrando que todos os atendimentos lá são realizados mediante agendamento. Presidente Júnior Lima e toda a equipe aproveitando para desejar a todos um ótimo final de semana.
0: Com certeza absoluta, viu? Bom dia aí e um bom final de semana, viu, também para os nossos queridos amigos diretores do IDCN, que é o doutor Júnior Lima e a doutora Noédia. É professora, né? Como ela? Ela é professora, ela exerce a
3: profissão. Isso, professora.
0: Ela adora descer, ser professora.
3: Com certeza.
0: É verdade. Vi que Deus abençoe. IDCN. Minha gente, eu vou fazer o seguinte, eu vou pedir ao companheiro jornalista Edgar para trazer o nosso internauta, a internauta, né? Ô Edgar, aquela mensagem, né? Que o pessoal, a gente adora e o pessoal também, e a pessoa que manda faz a primeira boa e grande ação do dia, porque ele manda um recado, não é? Para você fazer uma reflexão, para ter um dia melhor, para mais de 1,5 milhão de pessoas que nos ouvem diariamente. Edgar, de quem veio a mensagem hoje, companheiro? E de onde? Muito bom dia para você.
3: Bom dia, companheiro Lomar Alves, bom dia Alexandre Kennedy, Abelardo Ribeiro Godói, Naldo Ferreiro e Lomar Júnior, bom dia para todo mundo acompanhando o programa, um bom dia especial aos amigos e amigas de Altinho. Nós estivemos lá ontem, no Arraial da Câmara de Altinho, daqui a pouco nós vamos trazer a cobertura completa. Lá eu encontrei a Fernanda, e a Fernanda, rapaz, eu quero mandar mensagem para abrir o programa. Então eu disse, Fernanda, não tempo, você vai mandar no WhatsApp da rádio, e aí, claro, a gente passou, e a Fernanda aqui, ó, cumprindo o que prometeu, acordou cedinho para mandar essa mensagem aqui pra gente, e a mensagem da Fernanda de Altinho diz o seguinte: acredite que os desafios são oportunidades disfarçadas e que cada dificuldade enfrentada te aproxima do sucesso que você almeja alcançar. Bom dia a todos do Visão Política. Fernanda de Altinho interagindo com a gente.
0: Eita, Fernanda, essa foi forte. Ô Abelardo, ô Alexandre. Rapaz, olha.
3: Repita.
0: Rapaz, eu vou dizer uma coisa a você, foi muito profunda. Eu não sei se eu entendi bem, Alexandre, deixa eu ver. Ô companheiro, você não se incomoda não, né? De repetir aí a mensagem da nossa amiga querida Fernanda lá de Altinho, por favor.
3: Acredite que os desafios são oportunidades disfarçadas e que cada dificuldade enfrentada te aproxima do sucesso que você almeja alcançar. Bom dia a todos, o Visão Política.
0: É bonita, muito profunda. Abelardo, me ajuda aí.
2: Às vezes a gente acha, né, que tem pedra no caminho, que tem problema, mas às vezes a gente está só se preparando, né? Está sendo preparado, sendo moldado para um desafio mais forte, para assumir um problema mais forte, superar esse problema e depois esse problema servir como experiência para o resto da vida, né? Ninguém passa, ninguém aprende na vida sem sofrer, sem passar por um problema. O problema faz parte do aprendizado do ser humano, do ciclo do ser humano, né? Mas quando a gente passa esse problema com Deus na frente, com tudo certo, as bênçãos mais na frente, pode ter certeza que elas vêm.
0: Você também tem essa interpretação, Alexandre?
1: Tenho. A gente tem que lembrar que toda caminhada começa com o primeiro passo.
0: É perfeito. Perfeitamente.
1: Esse passo, aí daí pra frente é você que...
0: É quem decide.
1: Que levanta, que cai.
0: Agora, o Alexandre, é claro que tem que colocar Deus, né?
1: Ah, sem ele nem vá. Não, nem deu o primeiro passo.
0: Tem até uma música que diz, né? Não dá, sem Jesus não dá. Não dá, sem Jesus não dá. E é verdade. E não dá é pra ninguém. Nem tente. Não é verdade? Valeu, querido. Ô, Fernanda, querido, a interpretação exatamente o que você mandou pra gente aqui, não é? Aí, que é claro, os nossos professores aqui, você sabe que aqui, graças a Deus, né, um pessoal diplomado, pessoal de faculdade, né, e aprende, e conhece também a filosofia, ou seja, a faculdade da vida, né, porque estão vivendo a cada dia. E se propuseram com os seus conhecimentos daqui, interpretar, para dar recado, principalmente falar de política, né, uma verdadeira aula de política que você tem, desculpe a nossa modéstia, mas todo dia para vocês. Nós temos profissionais altamente qualificados e procuram, não é? Aqui ninguém se engasga. E tem uma coisa, a grande vantagem é a liberdade que tem de expressão. É que aqui todos não tem um segmento da empresa. Olha, você tem, porque tem empresa que é assim, não é? A direção é chamada logo, olha, você vai trabalhar aqui na empresa, você vai, foi convocado aqui para ser comentarista político, mas a nossa linha é assim. Não é mais ou menos isso, Alexandre?
1: É isso.
0: A nossa
1: aí.
0: Linha aqui.
1: Maioria
0: a opinião
1: casos.
0: De um é a opinião de todos. Não é?
1: Na maioria dos casos.
0: É aqui assim. Não. Aqui vocês já viram que. Eu não discordo do companheiro, não é? Mulher, você emite opinião, apesar, mesmo sendo âncora do programa, mas eu discordo. E perfeitamente aceito aqui, é exatamente assim, tudo vale, não é? Mas obrigado, viu, Fernanda querida, aí de Altinho, que Deus abençoe você e sua linda família, bom dia mesmo e continue, não esqueça a gente não, viu? Muito obrigado. Companheiro jornalista Edgar Fênix, depois da mensagem, a gente tem mais é que entrar com o programa,
3: pois
0: com
3: é.
0: Uma visão política, já são 7 horas.
3: Muito 50, assunto para a gente conversar.
0: O Edgar, não vamos deixar os sem internauta não, não é?
3: Hoje o espaço com eles está garantido, viu, Lamar?
0: É possível, ele precisa de mais tempo também, porque ontem eles não participaram, não. Ô Edgar, vamos começar por Catende? Né? Não, vamos começar por Cupira, né? Que é a nossa cidade. Aliás, já está no momento das câmaras entrarem em recesso, né? Duas vezes por ano, né?
2: Já.
0: A Câmara Municipal de Cupira, né? Depois veio a de vereadores, ela realizou a sua última sessão, reunião, né? Sessão ordinária, antes do início do recesso parlamentar do primeiro semestre. Esse encontro foi marcado por intensa atividade legislativa, com a discussão e aprovação de diversos requerimentos importantes, os quais foram oficialmente encaminhados ao Poder Executivo para execução, sob a condução do presidente da casa, o competentíssimo e muito admirado, o vereador Melson de Tica. A sessão demonstrou o alinhamento político e administrativo entre o Poder Legislativo e a gestão do prefeito Eduardo Lira. De acordo com o presidente, essa sintonia tem sido fundamental para acelerar a chegada de obras e serviços essenciais para a população do município. Em seu pronunciamento de encerramento, né, dos trabalhos, o presidente Melson de Tica reforçou o compromisso dos parlamentares sobre os cidadãos cupirenses, garantindo que a pausa nas sessões ordinárias não afasta os vereadores de suas bases. Ele disse, mesmo com a Câmara entrando em recesso institucional, o trabalho aqui não para. A comunidade pode continuar contando com cada um dos vereadores que permanecerão à disposição da população para ouvir as demandas, fiscalizar e buscar soluções para o nosso município, afirmou, né, o vereador líder em nome dos seus pares, dos seus edis, né, o presidente Melson de Tica. O Alexandre, esse recesso já é uma necessidade, até porque diz que o vereador Ele é feito aquele ditado, ele enquanto descansa carrega a pedra, porque ele tem o recesso, mas ele continua vereador e continua atendendo o povo, não
1: é? O recesso é institucional, né? Tem que ter esse recesso aí, mas o vereador durante os 4 anos de mandato que ele tem, ele não tem recesso nenhum, ele não tem ele não tem vida própria, porque em todos os locais as pessoas param ele para pedir alguma coisa, para falar alguma coisa, para reclamar de alguma coisa, né? Você está em casa, todo mundo sabe onde é a casa dos vereadores, é normalmente tem gente na porta batendo logo cedo pela manhã, né? Então, ser parlamentar numa cidade grande, feito Recife, por exemplo, não é capital, você não tem essa coisa de ter na sua porta o eleitor, né? Mas cidade pequena, os vereadores são muito procurados, são muito exigidos, né? E é uma missão isso daí, não é uma função, um cargo, missão, porque se você não for, você só fica uma vez e não vai mais, não aguenta não.
0: Bom vereador, né? O bom político, bom vereador. Você está se referindo a ele.
1: Por exemplo, o Melso, meu amigo Melso Tica, o presidente da Câmara, aquele ali não para um minuto.
0: Ah, é?
1: Não para
0: ele
1: um minuto.
0: Ele siga os passos do pai dele, né?
1: Não para um minuto. O pai dele é justamente o nosso querido Tica, né?
0: Então, os vereadores, uns exemplos aqui na Câmara, graças a Deus, né? os nossos vereadores são trabalhadores. A gente acompanha e sabe disso, né? Pois bem, esse recesso institucional, ele é mais do que necessário e está na lei, não é?
1: É na lei. Aliás, é Câmara de Deputados,
0: não é? Assembleia Legislativa, todo mundo.
1: Escola para em julho e para no fim do ano.
0: É verdade. Bom, mas vamos que vamos. Aqui todo dia tem descanso, porque aqui.
1: Quando descansa, carrega pedra. Né, Edgar?
0: Só se adicar.
3: Desse jeito.
0: Só se adicar, Júlio. Mas o resto da turma aqui, não olhem pra mim, não. Aqui o trabalho feito jumento, misericórdia. É de noite e de dia. Entendeu? É certo que eu durmo de tarde, né? Porque você sabe que é a idade. Aí durmo bem, à noite também. De dia sempre chega em cima da
1: só
0: hora.
1: Só tá acordado programa. Na hora do programa, de 7 às 9, 9:30. O resto é dormindo.
0: Também não é mesmo.
1: Isso aí também é pesado demais para carregar isso.
0: Não, é claro. É claro, é a minha saúde, é a idade também. 63 anos de profissão, tu não tem de idade. Nada.
1: Vou fazer agora.
3: O Ligeirinho do Trevo tá dizendo aqui, o programa tá muito bom. Opa. Mas poderia ficar ainda melhor. Vocês estão esquecendo de alguma coisa aí.
2: Não é só o Ligeirinho não, se você for lá no Facebook, a Neita Barra também tá.
1: Olha a galera aí, olha aí. Fazendo couro.
0: Eu já sei, não, é o Cuscuz Grão Milho.
1: Sextou!
3: Com o jogo do Brasil e tudo.
0: Ô Edgar, tu tá a favor ou contra? Porque o cara trabalha doido, tá acabando de dizer
1: aí,
0: isso.
1: Pessoas?
0: Entendeu? Essa tinha aqui não. Eu não me acostumei, não, que não acostuma com coisa ruim, mas negócio. Vem cá, tem tua besteira, o povo pensa que tu é um preguiçoso.
1: Vem aí, quantas pessoas?
0: Não tem isso.
2: O portador, como diz o Edgar, não tem a culpa. O portador só traz mensagem.
0: Não tem. Ligeirinho brincando comigo, mas ele nem disse isso. Apenas. Não, mas não lembre, não, Ligeirinho.
2: Ó, a Neida Barra tá dizendo, o Ligeirinho tá dizendo. Isso aqui só no Facebook que eu tô vendo. Deixa eu ver no YouTube se tem mais alguém.
0: Não,
2: dizendo.
0: Eu não quero ver, não. eu não quero ver isso, não. Fica inventando as besteiras. Depois eu pedi a minha mulher para verificar durante o dia do programa. Nas sexta-feira você diz isso mesmo. Entendeu? Você sabe que aqui a gente não conta fake, não, é só fato. E nem vão inventar mentira.
3: Ninguém aumenta nem inventa.
0: O pessoal, deixa tua besteira. Ligeirinho lembrou, foi o grão milho. 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
0: 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Pela qualidade do que ele ofereceu. Bom dia, Kelly. Olha o café do... Não brigou, ainda não brigou. Espero que nem brigue mais.
3: A Kelly disse que essa é a comemoração antecipada pela vitória que ela acredita que o Brasil vai ter. Por isso veio aí como prêmio esse cafezinho para começar bem aí com a bancada.
0: Era bom que o doutor Gomery estivesse aqui para começar com ele, né? Porque o doutor Gomery tem uma bola de cristal.
3: Ele até disse que ia fazer o possível para estar hoje por aqui, né?
2: Foi.
3: Vamos aguardar. Quem
2: ele
3: sabe?
2: Ele disse que queria dar o palpite dele, né?
0: Daqui a pouco eles vão ter um palpite. Até ele falou até, disse, não, mas vamos fazer um bolão. Eu digo, de quanto? Ele pensou assim, rapaz, vamos, nós somos quanto? Eu digo, bom, somos seis, né? É, o Pequeno Príncipe, o Abelardo, ele, o Guberi, Alexandre, eu, Edgar e meu filho. Quantos dão? Oito, é?
3: Isso. Oito.
0: Ele disse, vamos fazer de R$1.000?
2: Não, aí tô fora, né?
0: Eu digo, pô, eu tô dizendo,
3: mas assim, a gente entra com 10 e quem completa o resto?
0: Um bolão com R$10?
3: Não.
0: Tu não tem vergonha, não?
3: Não, eu tô dizendo que a contribuição nossa é com 10, mas a cota não é de mil, aí alguém precisa financiar.
0: Não, financiando é R$1.000 de cada, porque quem ganhar...
2: Olha pra mim, tu olha pra ele.
0: Era nada. Tu não queria ganhar 8.000, não, Alexandre? Capaz
1: queria,
0: de não querer.
1: Queria, com 10 conto eu queria.
0: Hein? Com 10 não, aí também não, né? Aí todo mundo aqui, mas só tem artista aqui, olha. Não se pode fazer um filme aqui na rádio, não, porque só tem artista. Qual é o seu placar? Tem prêmio hoje, não tem? Tem, rapaz, eu sorteio de camisa, é.
3: Menino. Estamos confirmando aqui com a nossa diretora, ela já passa pra gente a premiação de hoje. Lembrando que a Rádio Agreste já tá com uma seleção da Agreste, essa camisa, que eu tenho recebido aí quando a gente anda. Eu quero uma minha blusa da seleção.
2: Essa tá concorrida, essa camisa da Agreste aqui.
0: Dessa mesma da gente.
3: Exatamente.
0: Mas é fresquinha, né? Macia.
3: E olha, essa é a blusa oficial da seleção Agreste FM, viu?
0: É verdade. E ficaram bonitas, danadas. Né? Foi o trabalho da nossa equipe, de que é, Bela, a nossa equipe.
2: A equipe de social media, né? O JP, o Matheus, o Guilherme.
0: Eles fazem isso também.
2: Eles fazem design, né? Faz o design também.
0: E é.
2: É, eles não costura, não faz a camisa, mas faz o design, né?
0: Ao design, né?
2: Isso.
0: O Alexandre, danado, é design.
1: Design é...
0: Fala baixo.
1: Não, deixa quieto.
0: Né? Fala baixo. Depois você responde. Bom, mas desculpe, a rádio deu um problema de um panezinho ali, mas o menino já está no ar, tá normal? Tá. Bom, 8:02, não é? Pois bem, então hoje tem, viu? Prêmio aí de... Alô, dona de Janeide, cadê ela? Não é bola, não, é? Tem mais bola, não?
2: Não, acho que é bola.
0: Rapaz, a meta assessoria ontem deu a bola, mas foi uma... A Juliana a ganhou. Ô, Edgar, quando é que você vai à Cachoeirinha, Edgar?
3: A expectativa, Lomar, que semana que vem. Semana que vem a gente deve ter agenda em Cachoeirinha.
0: Ela também, venha logo com essa, porque eu quero fazer um troféuzinho aqui pra ela, né? Se ela tiver uma caneca da rádio, pode também, né?
1: Ah, deu pro menino jogar.
0: Bota em cima de que jogar. Aquela bola ali é pra guardar, rapaz.
1: Pra guardar dentro da
0: rede. Aquilo é uma relíquia. É uma réplica oficial da bola da Copa. Ele tá ficando doido, é. É, Alexandre, aqui não é para jogar, não. Bom, mas vamos ter mais matéria aqui, 8:03. Olha, a Câmara de Panelas, a Câmara Municipal de Panelas, aprovou por unanimidade contas de 2023 do prefeito Rubem Lima. Mas todas as contas dele até agora foram aprovadas, é isso, é ligado?
3: Todas, até o momento, todas as contas que foram colocadas para apreciação da Câmara foram aprovadas.
0: Não podia ser diferente. Olha, gente, tá no blog do Ilama Júnior, que é quem sabe primeiro, a Câmara de Vereadores lá de Panelas aprovou por unanimidade na sessão realizada ontem as contas referentes ao exercício financeiro de 2023 do prefeito Rubem Lima. Essa decisão acompanhou o parecer do Tribunal de Contas do Estado de Pernambuco, que já havia analisado essas contas do prefeito e emitido uma recomendação favorável à sua aprovação. Inclusive, essa votação unânime dos vereadores reforça o entendimento dos órgãos de controle e do Poder Legislativo Municipal quanto à regularidade da gestão dos recursos públicos durante o período que foi analisado, 2023. Após a decisão, Rubem Lima, né, agradeceu aos vereadores pela responsabilidade e pelo compromisso com a análise técnica do processo. Segundo ele, né, a aprovação representa o reconhecimento de uma gestão pautada pela transparência e planejamento e respeito ao dinheiro público. O que é interessante aqui, companheiros, é que os prefeitos que agem dessa maneira, não é? Mas o que eu acho interessante, eles cumprem o seu papel, que é fazer o bem, tanto que o próprio tribunal recomendou que os vereadores, mas às vezes tem aquela questão política, não, eu sou contra o prefeito, responsabilidade de vereadores começa, entendeu? Desde que ele é eleito e após a assumir, não é? Trabalhar pelo povo, mas também eles são os fiscais do povo, do que se relaciona aos gastos públicos. E quando tem o tribunal, né, técnicos que analisam aquilo, mandam para eles, mas tem aquela coisa política, né? Eu não voto no prefeito, vou votar contra. Não é por aí. Não é por aí, Edgar.
3: Pois é, Vilamar. Inclusive, nessa sessão lá da Câmara de Vereadores de Panelas, nós tivemos duas faltas, né? Mas os 9 vereadores que estiveram presentes na sessão, Panelas, a Câmara é composta por 11 parlamentares, os 9 votaram pela aprovação das contas do exercício 2023 do prefeito Rubem Lima. E o que chama atenção nessa aprovação dessas contas é porque o nível, né, de esclarecimento do vereador panelense.
0: É claro.
3: Independente, claro, se o vereador está na situação ou na oposição, o vereador tem a clareza de fazer o seu voto pelo que vem fazendo a gestão municipal. E a gente chama atenção, o vereador Zé Júlio, por exemplo, é um vereador que, mesmo militando no campo de oposição, mas também foi um dos parlamentares a aprovar essas contas de ontem do prefeito Rubem Lima. Também votaram pela aprovação das contas do prefeito Rubem, aí só para a gente listar, o vereador Décio, né, votou pela aprovação, o vereador doutor Tácito Jerônimo. Nós tivemos também o vereador Denival, lá de Cruzes, votando pela aprovação, o vereador Zé Júlio, o vereador Orlando, do Alfaiate, também votando pela aprovação, Tivan de Boca da Mata também aprovando, André Muniz, lá de Cruzes, o Wellington Filho também votando pela aprovação, e o vereador presidente Everaldo de Cruzes. Então, 9-0 e 2 faltas contabilizadas, a vereadora Alejandra e o vereador Joel do Alfaiate. Esses 2 parlamentares ontem, por motivo de força maior, não estiveram nessa sessão.
0: Que certamente votariam de acordo com seus colegas também, não é? Aliás, não é a primeira vez, não é, Edgar, que a gente tem as contas do prefeito Rubem aqui, declararem isso aceitas e aprovada pela Câmara de Vereadores. E isso, Alexandre, nos deixa contentes, não é? Porque eu acho que a gente torce, quando a gente elege o candidato, a gente torce para ele só fazer bom e a gente bater palmas para ele, que nem precisa, né? Mas o reconhecimento é sempre muito bom. Então, uma atitude dessa dos vereadores, independente de ser situação ou oposição, né, ele tem que, como é que se diz, trabalhar pelo real. Não é porque é de oposição, tem que prejudicar. Não é por aí, Alexandre.
1: Não, o vereador, ele tem a responsabilidade de analisar. Ele, para ser vereador, ele tem gente que manda projeto para a Câmara e às vezes alguns vereadores nem leem o projeto e acompanham o colega, né, de todo jeito. Mas aí é importante que leia. Como Edgar disse, está aí a administração do Rubem, todo mundo está vendo, uma grande administração, uma administração séria, né? Porque não teria motivo para rejeição, já que até o Tribunal de Contas não rejeita.
0: Perfeito.
1: Né? Então, o Rubem está de parabéns, a sua equipe, né? Uma prestação de conta é fácil não, viu? É difícil.
0: É verdade.
1: Para você sair ileso de prestação de contas, você tem que ter uma equipe muito boa, uma equipe muito concentrada, muito dedicada, né? Então, parabéns aos vereadores aí por terem acompanhado o parecer do Tribunal e apoiado o prefeito Rubem, né? Mais essa prestação de conta, 2023, né? Ainda vem 24 e o resto.
0: Olha, é com muita tristeza, nós falando de coisa boa, parabenizando inclusive a seriedade dos senhores vereadores, que é como eles, nós comentamos aqui, o próprio companheiro Alexandre, isso, meu amigo, você fazer o certo é o que é o correto, não é? E os vereadores têm o direito de fiscalizar o erário, principalmente, né, acompanhar os trabalhos do prefeito, fazer requerimento, né, requerer, enfim, o que o povo precisa. Porque o vereador é o político mais próximo do povo.
1: Todo
0: mundo sabe disso. Então, gente, tem que agir com muita seriedade. Parabenizo também a coerência de todos os vereadores ali do município de Panelas, não é? Então, de parabéns mesmo. O nosso reconhecimento. Bom, agora uma notícia triste, Edgar, companheiros aqui, para isso a gente não gosta de dar, mas a imprensa, ela tem que ser justa, independente de quem seja. Olha só, o vereador Luciano da Silva Andrade, Luciano Silva de Andrade, é o famoso Bilu, é do Partido Avante, ele é de Catende. Vereador de Catende. Ele apresentou uma denúncia grave contra a prefeitura de Catende. É que o parlamentar, o Luciano, ele acusa a gestão pública de negligência, falta de organização e infraestrutura precária, principalmente no centro de especialidades para crianças com deficiência. Olha a gravidade. comprometendo severamente o atendimento de dezenas de famílias vulneráveis. Meu amigo, isso é muito sério. De acordo com o relato do parlamentar, olha aí o doutor Guberi Lopes, agora sim, já com a camisa do Brasil, daqui a pouco todo mundo aguardando aí o palpite do doutor Guberi, né, para fazer a aposta, que o doutor Guberi, ele, né, costuma acertar os palpites, espero que seja coisa boa hoje. Ele passou analisando com aqueles socialistas aí, em Copa do Mundo, em jogo, né? Pra saber qual é o palpite dele.
2: Tá na bet, doutor?
0: Como é que tá?
2: Tá na bet?
0: Como é que tá? É, porque ele fica analisando, os analistas lá falando, ele aqui anotando. Eu digo, rapaz, eu vou só dar meu palpite. Como que é que tá esse outro time, o Haiti? Eu espero que seja uns pernas de pau pra ver se a gente de escola. Mas nós estamos falando aí, doutor Guberi, foi muito bom a sua chegada, muito bom dia. O doutor Guberi, é que o vereador Bilu, lá de Catende, ele denunciou um verdadeiro caos no centro de especialidades de Catende. E ele disse mais, crianças com deficiência passam fome esperando atendimento. Isso é muito grave, né? De acordo com o relato do Luciano, pais e mães de crianças lá em Catende com deficiência sofrem ou enfrentam uma rotina degradante. Muitos chegam ao local de madrugada, por volta das 4 horas da manhã, e ficam até 3 horas da tarde para conseguir um atendimento. Inclusive, essa denúncia do vereador aponta falhas críticas no planejamento de consultas com especialistas essenciais, como o neuropediatra. E o vereador, ele destacou os seguintes pontos do colapso do serviço público, doutor Guberi. Preste muita atenção, se isso realmente não é grave. Lá em Catende, o vereador denunciou a espera desumana, e quer dizer, que pacientes, como ele já disse, chegam às 4 da manhã e só começam a ser assistidos a partir do meio-dia, a partir de meio-dia. Falta de pontualidade, é que foram distribuídos, por exemplo, para que se tenha, a gente tenha uma ideia, foram distribuídas 80 fichas de atendimento, são distribuídas para o neurologista, mas o médico só chega, né, no local a partir das 3 horas da tarde. Privação de alimentar, misericórdia. Devido ao atraso extremo dos médicos e a falta de suporte na unidade, as crianças permanecem horas em jejum e passam fome enquanto esperam, chegam até a chorar. O prédio é altamente precário. As instalações físicas do centro de especialidade operam em condições inadequadas e sem nenhuma estrutura digna. O vereador Luciano, que é um dever dele, independente de ser situação ou oposição, foi bem, ele exigiu ações imediatas por parte do Poder Executivo para reestruturar esse local e readequar o fluxo de horários dos profissionais de saúde. Segundo ele, o tratamento oferecido atualmente fere, inclusive, doutor Guberi, a dignidade, né, humana, e desrespeita os direitos básicos de assistência à infância e à pessoa com deficiência. Até o fechamento, segundo o blog do Ilama Júnior, dessa matéria, a prefeitura de Catende, doutor, não havia se pronunciado oficialmente sobre os atrasos médicos ou sobre a reforma da infraestrutura do prédio denunciado. O espaço segue aberto para esclarecimentos aqui da gestão municipal de Catende. Doutor Guberi, muito bom dia para o senhor. Muito obrigado, viu, pela presença. E o pessoal já tinha comentado isso. O pessoal aguarda ansiosamente. Cadê o doutor Guberi? Qual é o palpite dele?
4: No final do programa.
0: No final do programa, Mas já analisou tudo direitinho?
4: Já.
0: O senhor não quer dizer se dá para ganhar ou não?
4: Vamos deixar, deixar a expectativa para o final do programa.
0: Homem, doutor, eu não estou gostando da sua cara, não. Pelo amor de Deus, me ajude. Mas, doutor, vamos ao assunto. Não é? O senhor ouviu aí atentamente esse menino, o vereador Luciano, que é o dever do vereador, independente de ser situação ou oposição. Doutor, isso realmente é muito grave, não é?
4: Bom dia, Ilamar. Bom dia, Edgar, Abelardo, Alexandre, Kennedy, Naldo, Ilama Júnior, todos que fazem a Agreste FM, todos que nos ouvem nesse momento. Isso é em Pernambuco mesmo, é no Brasil que está acontecendo isso. Catete, Lula, tem certeza.
0: É impressionante, doutor. É,
4: eu, sinceramente, eu queria duvidar muito que isso estivesse acontecendo ainda, né, no nosso país, em pleno século XXI. Né? Crianças, a gente sabe a dificuldade que os pais de crianças neurodivergentes passam, né, que as crianças passam. Né? Nós temos hoje um sistema único de saúde que existe e foi criado exatamente para atender essas situações excepcionais que acontecem. A gente, infelizmente, no nosso país, a gente tem uma quantidade muito grande de crianças neurodivergentes, né? Seja com autismo, com TDAH e com tantas outras situações que vem acontecendo. Infelizmente, a gente, quase que todas as famílias hoje tem uma criança neurodivergente. E os pais, que são chamados pais atípicos, né? São aqueles pais que estão ali junto da criança. Eu sempre costumo dizer uma coisa, Willamar, um estudo que foi feito nos Estados Unidos, eles equiparam o estresse de uma mãe de uma criança autista a um soldado em guerra, né? O estresse, ele é exatamente o mesmo.
0: Misericórdia.
4: Para você ver como uma mãe de criança autista, ela tem um estresse muito grande, ela sofre muito. Imagine uma pessoa que tem uma criança autista e que chega num posto de saúde, chega num local que seria um local para atendimento a essas crianças, que deveria ser um local de aconchego, um local em que as pessoas fossem bem recebidas. E pela denúncia que você narrou agora há pouco de um vereador lá de Catende, Luciano, o nome dele, que eu quero inclusive parabenizá-lo pelo trabalho. Esse também é um dos papéis fundamentais de um vereador, que é analisar e verificar como está a gestão municipal, ver os erros e ver os acertos, e apontar os erros para que eles possam ser corrigidos. E o vereador, ele está cumprindo exatamente o papel constitucional.
0: Correto.
4: Está lá na Constituição de 1988 que o vereador tem o papel de fiscalizar a administração pública. E é inadmissível que uma mãe chegue com uma criança no local de atendimento às 4 horas da manhã e só comece a ser atendido às 3 horas da tarde.
0: A partir do meio-dia, 3 horas da tarde.
4: Isso é muito triste, né? Imagine como essas pessoas passam o dia naquele local, né?
0: E sem um lanche, doutor.
4: Sem ter um lanche,
0: mal,
4: sem ter um atendimento
0: água,
4: adequado.
0: É,
4: né? E isso aí, provavelmente, se a gente tivesse um especialista aqui, ele ia dizer, isso piora a situação daquelas crianças.
0: É verdade,
4: né? O estresse das crianças e das mães.
0: Misericórdia.
4: Eles pioram.
0: Isso é sério, rapaz.
4: As prefeituras, elas têm que ter um atendimento a essas crianças, um atendimento com um neuropediatra, um psiquiatra e um psicólogo para as mães e os pais dessas crianças, e um local digno para que eles possam ser bem atendidos.
0: Nesses locais, por exemplo, tem que ser, além do máximo de higiene, tem que ser muito bem pintado, até se possível, desenhozinho nas paredes.
4: Com certeza, Lamar.
0: Tem que ter uns parquezinhos para eles brincarem enquanto aguardam.
4: Tem que ter brinquedos adequados.
0: Mas a alimentação também seria de um lanchezinho, uma
4: coisa? Sem dúvida nenhuma. Se vai demorar esse tempo todinho, no mínimo você tem que ter uma alimentação adequada. Você tem que ter profissionais naquele local que sejam treinados para atender essas crianças e esses pais dessas crianças, Ilama. É inadmissível que num momento que nós estamos vivendo, o Brasil, ele tem dinheiro para isso. Basta você ver a quantidade de desvio de dinheiro público que tem.
0: É.
4: Imagina, você desvia tanto dinheiro e ainda tem dinheiro nas administrações públicas.
0: É verdade.
4: Isso é inadmissível nesse momento que se aconteça isso, né? O Ministério Público, ele tem que entrar nessa situação, tem que investigar. Se for verba federal, o Ministério Público Federal tem que investigar, o Tribunal de Contas do Estado, Tribunal de Contas da União, Ministério Público do Tribunal de Contas também tem que verificar tudo isso, inclusive se ser realizado uma auditoria pelo Tribunal de Contas.
0: Com certeza.
4: Do Estado de Pernambuco.
0: Doutor, esse vereador Luciano, lá de Catende, que ele é conhecido por Bilu, é do Partido Avante.
2: É o Bilu.
0: Não é? Eu espero até que ele seja da situação, para provar que o dever do vereador, numa irregularidade como essa ou outras, oposição, independente de ser situação ou oposição, eles têm que agir.
4: Isso aí não tem bandeira partidária.
0: Não tem bandeira partidária, né? Perfeitamente.
4: Esse tipo de situação não deve ter bandeira
0: de partidária. Jeito nenhum. Ô Alexandre, você que já foi diretor do hospital, você cuja bandeira sempre sua foi a saúde, sempre defendeu, porque você sempre disse que, e nós sabemos disso, homem, a saúde é muito mais importante, porque o resto a gente tira de letra, não é? Você sempre foi, aí tá ouvindo atentamente uma coisa dessa, balançando a cabeça, como que ele, meu Deus, ainda, como disse o doutor Guri, ainda existe isso, é. Isso é muito grave, né, Alexandre?
1: Não era nem pra gente estar noticiando isso.
0: Misericórdia, aqui,
1: né? Quando
0: rapaz,
1: a gente tá vê, fica besta, como é, ainda acontece isso.
0: Com criança deficiente, né?
1: Com
0: e esses
1: crianças
0: pais.
1: Que têm extrema necessidade de apoio, apoio aos pais também, porque quando uma criança dessas está sofrendo, a família toda sofre,
0: rapaz,
1: também.
0: Já é um sofrimento,
1: tem,
0: né?
1: Tem que existir psicólogo para a família, tem que existir.
0: Terapeuta,
1: tem que ter todo o acompanhamento para que essas famílias não sofram tanto quanto a criança sofre demais.
0: Ave Maria, e a, né, criança mais,
1: você
0: porque eu tô
1: quer
0: com
1: ver
0: dizer,
1: o pai
0: não
1: diz assim,
0: não.
1: O pai quando vê o filho com uma doença, ele diz assim, meu Deus, bota para mim isso.
0: É, correto.
1: Pra mim. Não é
0: correto,
1: desse jeito que funciona?
0: É desse jeito.
1: Então como é que, parabéns ao vereador Bilu, não sei se ele é oposição.
2: Oposição.
1: Pronto, tanto faz, ele tá fazendo
0: papel
1: de vereador.
0: Dele.
1: Papel de vereador tá fazendo e pedimos aí que a prefeita, ela é uma prefeita.
0: Dona Graça.
1: Sensibilize. Veja essa situação. Vá na casa de algumas pessoas que têm criança desse jeito, que ela vai sensibilizar.
0: Ave Maria. O doutor Comeri, inclusive, esse vereador denunciou, deve ter sido a promotoria pública, não sei. A ação do promotor deve ser imediata, doutor?
4: Com certeza, Wilamar. O Ministério Público também tem esse papel fiscalizador. Ele é chamado pela Constituição de custos legis, né? É o fiscal da lei. Ele tem que verificar se está sendo cumprida a lei, né? Inclusive a lei do SUS, do Serviço Único de Saúde do Brasil, porque dinheiro, Wilamar, eles são remetidos para os municípios através do FPM, e a prefeitura ele passa o percentual de 25% para a saúde, além de outras.
1: Saúde é 15%, 25% é educação.
4: Desculpa, exatamente, de 15% para a saúde, além de outras, de outros valores que vêm também para a saúde dos municípios, como emendas parlamentares e tantas outras verbas. O Ministério Público vai investigar se esse valor está sendo realmente gasto como deveria ser, né? E também, Wilamar, tem os outros órgãos de fiscalização. Nós temos vários órgãos que fiscalizam esse gasto como deveria ser, né? E também, Wilamar, tem os outros órgãos de fiscalização. Nós temos vários

0: postura, ela tem que esperar a ação para tomar uma atitude, ou ela deve, aí é uma questão humana, o homem está contente, porque às vezes o prefeito sabe tudo, se bem que o dever dele também é acompanhar, principalmente a saúde, no caso desse, de crianças com deficiências necessitadas, não é? Pois bem, porque é um sofrimento, parece que não dá nem para acreditar, sinceramente.
1: Sinceramente, não dá.
0: É um absurdo. Sim, quer dizer, agora, que ela pode imediatamente, ou deve, né, doutor?
1: Deve. Já que se tornou público, né, não, talvez não tivesse chegado aos ouvidos da prefeita de Catende, e agora está chegando através dessa denúncia do vereador e também aqui da notícia da Rádio Agreste FM, que com certeza muitas pessoas estão ouvindo nesse momento lá em Catende.
0: Com certeza.
1: Né, que a prefeita ela possa imediatamente tomar providência, verificar se esse serviço está ou não está sendo prestado, conversar com os servidores e, se for o caso, mudar quem não estiver fazendo o trabalho correto.
0: Com certeza, doutor. Ô, Alexandre,
2: colocar aqui também, né, Vilomar, a Rádio Agreste está à disposição da própria prefeita, né, da própria prefeitura,
0: claro,
2: para poder se posicionar
0: diante dessa... Ô, Alexandre, os médicos desses, não sei se é desumanidade dele, não quero dizer isso, né? Não sei de que maneira está o atendimento, porque se ele tem que chegar de 8 horas, 9 horas, que é plantão, mas plantão, não é? Quer dizer, ele chega às 3 horas da tarde, ou vão quando quer, não é bem assim não, pelo fato de ser médico, não. Mas tem um compromisso, porque ele recebe dinheiro para isso,
3: é,
0: né?
3: É verdade, não funciona desse jeito não, você tem o horário de chegar e o horário de sair. Porque é médico, não pode ir. É 9 da manhã, eu vou chegar meio-dia. Ou é 9 da manhã, eu chego, quando for 11 horas, eu vou aqui no banco resolver um negócio e volto. Não tem isso. Não tem isso. O médico tem que cumprir o seu horário. Né? Isso aí se chama falta de fiscalização.
0: É verdade.
3: Muitas vezes, nesses órgãos, existem pessoas simples trabalhando, né, atendendo bem as pessoas. E, de repente, o médico ele se impõe. Né? Então eles ficam até com medo de falar que o médico está chegando atrasado.
1: O médico
3: atrasado.
1: É servidor público, Alexandre.
3: Servidor,
1: né?
3: Público,
1: igual também, aos outros ali.
3: Do mesmo jeito, né? Então, você que tem sua função aí, deve denunciar. Denuncie tudo errado, não só a falta do médico, ou o médico chegando fora de hora, mas verifique a alimentação, verifique tudo que você puder.
0: É.
3: E denuncie, ou vá direto lá no gabinete da prefeita e diga a ela, ó, tá acontecendo isso aí, toma uma providência, né? É muito importante que as pessoas tenham a responsabilidade de ver, porque se trata de crianças que precisam de total apoio.
0: Com certeza.
3: Total apoio. Então nós não podemos negligenciar em setor nenhum do atendimento a essas crianças.
0: Bom, nós vamos pedir agora os internautas, Edgar. É possível, querido?
2: Com certeza.
0: É? São 8 horas e 26 minutos. Daqui a pouquinho também tem outra matéria aqui. Olha, não é porque o nosso forte é política, para os companheiros aí já ficarem atentos, que nós vamos em discussão isso aqui. Nos bastidores políticos, blog do Ilama Júnior, que não aumenta nem inventa. Nos bastidores políticos, o peso eleitoral de Eduardo da Fonte impõe recuo a governadora Raquel Lira. Menino. Ô, Edgar, vamos fazer o seguinte, vamos deixar mais tempo com os nossos internautas depois, porque essa matéria aqui chamou a atenção de todo mundo, porque fica naquela pressão, né? Oxê, o que foi que houve? O Edu Lira impôs o quê à governadora? Mas vamos à matéria então, permite, pode ser, né, Edgar?
2: Com certeza.
0: Os bastidores políticos de Pernambuco fervem, é o que se definiu o bloco do Lema Júnior, com a definição da chapa majoritária para as próximas eleições. Fontes ligadas ao próprio blog do Lema Júnior apontam que, apesar do desejo pessoal da governadora Raquel Lira de não ter o deputado federal Eduardo da Fonte em sua composição principal, a realidade política deve forçar uma aliança. O parlamentar, o Eduardo, ele consolidou um poder regional considerado inestimável para qualquer projeto de reeleição. O Eduardo da Fonte é o líder da Federação União Progressista aqui em Pernambuco. Ele construiu uma das maiores redes de influência política aqui do estado. Suas principais credenciais incluem, atenção dos companheiros aqui, presença territorial, quer dizer...

0: forte popularidade em todas as regiões do sertão e ao litoral. Bancada alinhada, quer dizer, deputados estaduais e federais fiéis às suas diretrizes, né? Base de prefeitos, ampla rede de aliados dos municípios pernambucanos. A governadora Raquel Lira demonstra clara simpatia pelo nome de Miguel Coelho para ocupar a vaga no Senado na sua chapa. Contudo, analistas apontam que ela terá pouca margem de manobra para impor essa escolha. Segundo as fontes consultadas, interlocutores afirmam que Miguel Coelho tenta se abrigar debaixo da asa da governadora para garantir sua sobrevivência e competitividade na disputa majoritária. Para resolver esse impasse e demonstrar força, Eduardo da Fonte já convocou uma reunião de emergência com a federação partidária. O objetivo desse encontro é alinhar a estratégia, olha aí, do grupo a emparedar as pretensões de Miguel Coelho, consolidando o Progressistas como peça obrigatória na mesa de negociações de Raquel Lira. Nos bastidores políticos, o peso eleitoral de Eduardo da Fonte impõe recuo à governadora Raquel Lira. Começamos por Abelardo Ribeiro Godoy. Bom dia, companheiro.
1: Muito bom dia, Ilamar. Bom dia, Alexandre, Edgar Fênix, Dr. Goberi, Naldo, Ilamar Júnior. Bom dia a toda a nossa audiência. Deus abençoe o dia de vocês. É, o Ilamar, o Eduardo da Fonte pisando no acelerador. Eduardo da Fonte ontem estava em Aliança, Mata Norte do Estado, reuniu várias lideranças, prefeitos, ex-prefeitos, Zona da Mata, Agreste, região metropolitana, para demonstrar força. E uma das demonstrações de força, podemos assim dizer, que o Eduardo da Fonte fez, foi fazer uma prestação de contas à população e a esses líderes políticos, demonstrando que durante seu mandato ele enviou mais de 200 milhões em recursos para aquela região, ou seja, para a Mata Norte. E a gente já sabe também que o Eduardo da Fonte tem pretensão de fazer isso aqui na Mata Sul, a gente ainda não sabe a cidade, acreditamos ser Palmares, e também no Agreste Pernambucano. Então, o Eduardo da Fonte, ele tem uma capilaridade eleitoral muito grande, ele tem base em todos os lugares. Então, assim, a gente viu o prefeito de Buenos Aires, Henrique Queiroz, a gente viu o próprio Henrique Queiroz Filho dando entrevista ontem, muito animado, o prefeito de Toritama, Sérgio Colim, o prefeito de Goiânia, que é um colégio eleitoral relevante, o Eduardo Honório, muitos prefeitos de colégios eleitorais relevantes, como o próprio Júnior de Beto aqui de Palmares, o Estênio de Lagoa dos Gatos, apoiam a candidatura do Eduardo da Fonte, e isso fortalece. E eu achei interessante porque ontem, naquele momento onde ele estava, a gente sabe, o discurso mais fervoroso do político, o Eduardo da Fonte, ele citou a governadora Raquel Lira. A gente tinha algumas dúvidas, a gente estava vendo, né, alguma neutralidade, digamos assim, o projeto do Eduardo caminhando sozinho. Mas ontem ele usou as palavras de junção ao projeto da governadora Raquel Lira, no sentido de dizer, olha, vamos seguir com a governadora Raquel Lira, é um projeto que está transformando o Estado e nós acreditamos nele. Palavras do deputado e pré-candidato Eduardo da Fonte. Então, Eduardo da Fonte também se posiciona como pré-candidato na chapa da governadora Raquel Lira. A gente sabe que a Raquel está no sertão, inclusive ontem conseguiu um feito raro, que ela reuniu a situação e a oposição de Petrolina lá no bodódromo de Petrolina, né, que existe lá. Então ela conseguiu o Júlio Lócio e os Coelhos, que eram, são adversários locais. A governadora estava junto lá no forró, famoso forró dos Coelhos, junto do Miguel Coelho. Então a gente está vendo uma disputa intensa. Tanto o Miguel Coelho ocupa agendas, principalmente no sertão, em Araripina, Petrolina, ali ao lado da governadora. O Miguel Coelho, para quem percebe, para quem anda pelo Recife, pela 232, espalhou outdoors, ou aquele painéis de LED, onde ele se coloca numa foto ao lado da governadora. E o Eduardo da Fonte usa essa força política que ele tem. Então, está uma disputa bonita, está uma disputa boa. Agora, o dia 29 é que a gente deve começar, 29 de junho, tá, gente? Deve começar a ter o direcionamento, porque o Eduardo da Fonte convocou uma reunião com progressistas. Me parece que o Eduardo da Fonte não vai recuar desse projeto, nem tem motivo para recuar, tem força, tem apoio, tem partido, tem tempo de TV, tem fundo eleitoral, tem tudo que um candidato precisa. E o Miguel Coelho, a governadora, vai ter que dar um jeito de acomodar ele de outra forma. Apesar de que o Miguel Coelho também diz que não abre de jeito nenhum, que vai avulso, que vai recorrer às instâncias nacionais, que vai ser candidato ao Senado de todo jeito. Então, uma vaga da governadora, a gente vem dizendo aqui, está encaminhada, não está certa, ao Túlio Gadelha, e a outra vaga deve ficar com a Federação União Progressista. Só que com Eduardo da Fonte liderando todos esses prefeitos, liderando a Federação União Progressista e mostrando, que é o mais importante, todos os serviços que por ele já foram feitos, todas as emendas que já foram por ele enviadas aos municípios, ele vai se fortalecendo cada vez mais e mais. E também tem a questão do potencial do crescimento. Mesmo que Eduardo da Fonte esteja um pouco atrás do Miguel nas pesquisas, em algumas até empatar tecnicamente, o Eduardo da Fonte tem um potencial de crescimento muito grande, justamente devido a essas lideranças. É uma equação difícil para a governadora, ela precisa do sertão, ela precisa manter o apoio do Miguel Coelho. Em hipótese nenhuma, a Raquel pode perder o apoio de Petrolina, de Araripina, Ouricuri, dessas cidades onde os coelhos têm muita influência e são cidades muito habitadas, mas ela também não pode se dar o luxo de perder um articulador e um líder nato como é o Eduardo da Fonte. Então é uma equação difícil, a governadora está esperando a decisão da Federação União Progressista, mas tudo leva a crer que o Eduardo da Fonte vai levar melhor nessa disputa.
0: Eu vou chamar o Alexandre, mas para ele finalizar esse assunto, já que é uma das figuras que ele, doutor Goeri, mais entende assim de política, não é? Porque como o Alexandre trabalha numa secretaria, já há muitos anos ajuda vários prefeitos, até fora aqui do seu domicílio eleitoral. E o doutor Goberi, que hoje é vice-prefeito, uma figura muito querida, né? Todo mundo conhece. Então, eu vou deixar o Alexandre para fechar esse assunto, com muita propriedade. O doutor Goberi, ouviu aí atentamente o colega. Eu fico aqui pensando, doutor Goberi, quer dizer, a matéria está aqui, o blog do Lama Júnior, que não aumenta nem inventa, e encabeça logo dizendo: nos bastidores políticos, o peso eleitoral de Eduardo Lira, Eduardo da Fonte, impõe recuo à governadora Raquel Lira. Doutor, a primeira coisa que eu penso, não é fácil ser gestor, não é? Não é fácil, porque além dos problemas do município, quando chega uma eleição, tanto para deputado ou para sua reeleição, misericórdia, tem que fazer os alinhados, tem que fazer. Quer dizer, eu não me lembro, doutor Goberi, que em tanto tempo, comentamos isso aqui ontem, tão bons candidatos, principalmente para o Senado, como nós temos. Cada um tem a sua liderança. Está aí o Eduardo da Fonte, está aí os coelhos, que deixa mentir. E a coitada da Raquel, ela fica numa corda bamba, né? Se eu for te dizer, será, doutor, que a gente sabe que política não é brincadeira, mas será que se ela reunisse eles dois, essas duas grandes lideranças, vamos fazer o seguinte: eu preciso dos dois, entendam isso. Se eu disser que fico com o Eduardo, claro que pode haver, não é, dos coelhos,
1: uma chateação,
0: ou vice-versa. Mas será que elas... vamos fazer o seguinte, vamos botar aqui aquela brincadeira, né? Minha mãe mandou dizer que eu tirasse a letra B, e quem cair, ou então a gente joga o dado, você joga o dado, o outro joga o dado também, quem der o maior ponto, tiver o maior ponto, então é esse o candidato, e fica tudo as boas, né? Depois eu quero uma secretaria.
2: Se fosse assim era bom, né?
0: Não pode ser assim não, quer dizer, e como é que ela fica, doutor? Quer dizer, um cara bota no canto da parede, todos os dois botaram a governadora no canto da parede, decida, né? Ou ele ou eu. Os dois, a senhora não pode ficar. Como é que fica a governadora precisando dos dois apoios?
3: Ela tem que ter um jogo de cintura muito grande. Primeiro passo. Pode. Segundo, Ilamar, a gente comprova mais uma vez que Pernambuco, ele sempre é e foi um grande celeiro de políticos, né? E a gente vê
0: bons
3: aí
0: políticos, é verdade,
3: vários nomes bons para ocupar o Senado Federal. A gente está apenas na disputa, né? Inicialmente, para ver quem ocupa as duas vagas de cada lado, né? O João Campos, ele se antecipou, né, já há alguns meses, ele já definiu a sua chapa com a Marília Raiz e com Humberto Costa. E a Raquel Lira, né, inclusive, a gente lembra que o próprio Miguel Coelho, ele estava junto com o João Campos ali tentando pleitear uma vaga no Senado Federal. Quando ele viu que não tinha espaço, ele migrou para o grupo de Raquel Lira e agora também está nessa disputa para disputar uma vaga ao Senado Federal, né? Só que ele tem junto dele grandes nomes também que podem ser escolhidos pelo grupo da governadora. Eu acho que quem deve escolher a candidatura, além de, evidentemente, o partido político, a gente não pode no Brasil ter candidatura avulsa sem que haja uma filiação a partido político. Quando o Miguel Coelho, ele se filiou à União Brasil, que hoje faz parte de uma federação, e quando houve a federação, ele tinha tempo suficiente para sair, para escolher outro partido político, porque sabia que a disputa interna seria muito grande entre ele e o Eduardo da Fonte. Agora não tem mais tempo, né? Eles vão ter que sentar, a federação sentar. Hoje quem leva vantagem dentro da federação é o Eduardo da Fonte. Ele tem uma força muito grande, tem vários deputados estaduais que fazem parte do partido dele. E se a gente recordar, ele desde o início estava junto à governadora Raquel Lira. Ele leva vantagem nesse sentido. O Miguel, ele veio posteriormente. É uma equação muito difícil de ser resolvida. Eu, sinceramente, não queria estar no lugar da governadora para resolver essa situação, não. Mas, se ela tiver jogo de cintura, se ela conseguir encaixar as peças como realmente elas devam ser encaixadas, ela leva vantagem. Mas, se ela não souber, se ela der um passo em falso, ela pode perder o jogo, pode perder a política apenas por uma escolha mal feita. Né? Se ela vai, se a Priscila vai continuar como vice-governadora, também não se sabe ainda se ela vai encaixar um dos dois ali ou algum aliado dos dois, assim como o próprio João Campos fez com Silvio Costa Filho. Né? Silvio Costa Filho era pré-candidato ao Senado, que foi que João Campos fez. Ele encaixou o irmão, o Carlos Costa, como vice-candidato a vice-governador, e o Silvio Costa ficou tranquilo. Vamos ver, a gente tem mais de um mês, quase dois meses, um mês e meio, para Raquel Lira resolver essa situação. Enquanto isso, todos estão andando e todos estão pressionando, né? O Miguel Coelho pressiona de um lado, Eduardo da Fonte pressiona do outro, a gente tem ainda o Fernando Dueira, que ficou
1: Fernando
3: ali
1: Dueira
3: meio perdido no caminho, né? Não aparece muito pouco nas pesquisas, a gente não sabe se ele continuará como candidato a deputado federal, estadual, ou se vai ou se não vai disputar nenhum mandato. Por enquanto, Ilamar, são apenas a gente está no campo das palavras, né, das ideias, das especulações. Mas as cartas estão na mão dela. Ela vai ter que saber jogar. Se não souber, pode dar um passo em falso.
0: Mas, Alexandre, isso, no meu entender, eu tenho uma coisa numa mesa de sinuca, doutor Gomeri, eu que joguei muito, inclusive apostando, e olha que não era bom, mas eu jogava muito direitinho. Um sinuca de bico, a gente sabe que é o único que não consegue se sair. Não tem essa. É como quando um setor dá no xadrez, ele dá o xeque-mate. Deram o xeque-mate à governadora Alexandre. Ela não tem mais o que fazer, ou você acha que ela ainda joga? Inteligente ela é, não é? Agora, eu não estou vendo saída, não, Alexandre.
4: Além de não ter saída, ela está se posicionando ao lado do Miguel Coelho, né? Quem tem a força é o Eduardo da Fonte, que é o presidente da federação, que tem uma bancada de 10 deputados, que tem 2 deputados federais, ou 3, né? Enquanto o Miguel Coelho só tem um deputado estadual e deve ter um federal, que é o irmão, né? Eu acho, se não me engano. E aí a governadora se posiciona de lado de Miguel Coelho, do lado de Miguel Coelho. Ela tem razão em certo ponto. Por quê? Porque ela foi traída pelo Eduardo da Fonte naquele momento que ele ficou tentando jogar de um lado do outro, de um lado e do outro. Termina nisso daí. Por isso que político tem que ter lado. Tem que ter o lado. Então, quando você está de um lado, daqui a pouco você está do outro, depois volta para cá de novo, perde a credibilidade.
0: Total.
4: Aí, o Eduardo da Fonte, o que aconteceu? Ela tem essa mágoa do Eduardo da Fonte, que passou um tempão no governo, mais de 3 anos no governo, mandando e desmandando. Era para ele hoje ser o candidato principal da governadora, era para ser ele, né? Mas aí aconteceu aquele problema e ele deu um passo errado e foi lá, João Campos fechou a chapa dele completa, sobrou o Eduardo da Fonte. Miguel Coelho já estava posicionado com a governadora e Eduardo agora ficou num mato sem cachorro. Como é que vai fazer? Agora que o problema todinho cai no colo da governadora, porque ela não pode perder o tempo de rádio, o tempo de televisão do União Brasil, né, da Federação União Brasil, Partido Progressista.
1: União Progressista,
3: e o problema, né, é que Miguel está na federação também.
4: E o Miguel está na federação. E reino dividido.
0: Misericórdia.
4: Não vai crescer. Um reino dividido, né? Nem o Eduardo da Fonte, ninguém vê um nunca tentar conversar certo com o outro. Tentar conversar com o outro. Eles têm que definir isso daí. Por quê? Porque o sertão é importante para a governadora, o sertão é importante para Eduardo da Fonte também, né? A única saída que tem é levar um para ser vice-governador.
0: Alexandre, vamos fazer o seguinte, vamos ajudar a governadora. Doutor Gomeri, o senhor tem essa incumbência, Belardo, Alexandre, se quiser opinar, e é muito importante, todo aguardando aí também a opinião do companheiro jornalista Edgar Fênix, não é? Mas não pode ser agora, porque agora eu vou pedir um intervalo comercial, mas eu vou fazer o seguinte, eu vou pedir, por favor, para que vocês voltem a esse assunto, vamos tentar, de repente a gente arranja uma solução, não é? Não é? A gente arranja uma solução aqui, governadora, faça assim.
4: Você sabe quem é que tá rindo à toa agora?
0: Sim. Ah.
4: João Campos. Tá rindo à toa. Fechou a chapa dele, tá na dele, tranquilo lá, não tem mais o que fazer lá. Né? Ele pode só somar. Ele pode somar mais.
5: Esperando talvez algum dissidente, né? Alguém que fique insatisfeito, né, de lá que venha para cá.
0: Quer dizer que corre o risco ou é apenas balela? Se eu escolher o Eduardo. O João o Coelho, não é? Aí nós vamos perder um dos dois, o grupo deles e coisa, ou não?
5: Eu acho pouco provável, Lamar, que isso aconteça, né? Até porque eles estão muito alinhados com a governadora. Mas só pra gente trazer aqui, rapidinho demais, daqui a pouco a gente vai ter o prazer, né, de conversar aqui na bancada com o presidente da Câmara de Agrestina. Zito da Barra está aqui. O vereador Denivaldo de Cruzes também está agendado para participar com a gente do programa Visão Política de hoje. E a vereadora Alessandra Enfermeira também já está aqui na emissora para conversar, inclusive convidar para o arraial que ela vai fazer. E para a gente só trazer aqui rapidamente minha opinião, vejam a importância de você ter uma estratégia clara. O Miguel Coelho sabia que esse impasse com o Eduardo da Fonte já vinha se prolongando. Ele teve a oportunidade de mudar de partido e não fez. Vejam que a Marília Arraes, quando sentiu que poderia ter dificuldade com a apresentação do nome dela, o que é que ela fez? Correu logo, mudou de partido, pegou um partido que garantisse a ela a vaga, o PDT. O Miguel apostou na federação e agora está nas mãos do Eduardo da Fonte.
0: Gente, isso é um assunto tão polêmico que eu acho que eu vou botar o grande líder, o Zito da Barra, eu acho que nessa jogada também. Daqui a pouco então, me tira dessa.
4: Diga, me deixa fora.
0: Me tira, me deixa fora disso aí. Isso aí é briga de gigante lá em cima. Eu não quero dar minha opinião, não, porque realmente é um assunto muito sério para. Coitada da governadora. Misericórdia, homem. E como disse o Alexandre, que o João.
4: Tá rindo à toa.
0: Tá rindo à toa, né?
4: Ah.
0: É daqui a pouco, pessoal, Alexandre, por que é que tu tá dizendo isso? Daqui a pouquinho, nós vamos ter aqui conosco o Zita Barra, que também vai participar rapidamente do programa. Aí, ó, a gente já tá olhando para mim assim, homem, pelo amor de Deus, não me complica, rapaz. Eu quero lá saber dessa história. Eu quero saber do meu município. Tá aí um amante daquela terra. O homem que mais gosta daquele povo, não é à toa, que é uma das mais fortes. Uma das maiores lideranças políticas, por quê? Pelo trabalho, porque quando faz, o povo agradece e reconhece. Está aí, uma liderança incontestável, que nós vamos ter o privilégio de recebê-lo da bancada do Visão Política. Inclusive, eu vou pedir até, como sempre, eu vou botar uma cadeira daquela, tipo, daqui, fica aqui, para exatamente figuras como Zito, né? Ele está dizendo ali, menos, mas não, eu vou dizer mais, né? E pessoas como ele sentaram aqui pertinho da gente para exatamente expor, porque os bons políticos têm cadeira nessa bancada e voz e vez também.
3: Cadeira cativa.
0: Perfeitamente. Seja bem-vindo, Zito, bom dia para você. Daqui a pouco eu vou pedir um intervalo comercial e vou aí lhe dar um abraço muito respeitoso. E eu sei que o seu abraço realmente é sincero, porque eu conheço, não é de agora, não é? Que Deus abençoe. 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
0: 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Bom, nós vamos um breve intervalo comercial, mas a gente volta no instante. Não sai daí, não, que é ligeirinho. Aí os Vitor já vai estar com a gente.
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4: Agora em Cupira, são 8:51.
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0: Agora são 8:58, faltam 2 minutos para 9 horas. Doutor Gomes, esse programa, nesse horário, eu tô com vontade de mudar, porque passa rápido, não é, rapaz?
1: Meu Deus. Ontem a gente foi até quase 11 horas da manhã.
0: Foi, perfeitamente. Então eu acho que deve ser esse o horário. Ô, gente querida, eu tenho o privilégio de receber aqui, eu acredito que é uma das pouquíssimas vezes que de duas cidades assim, eu comentava isso agora há pouco com eles, de receber duas grandes lideranças, se não as maiores lideranças políticas, não é? Desses municípios. Uma, o nosso, uma, já citei aqui, a satisfação nossa e a alegria, né? A gente sente e já chegou aqui, olha aqui. Né, com a camisa da.
1: Já está trajada.
2: Zito da Barra.
0: É uma camisa dessas aqui. Ele fez questão. Aliás, nós fizemos questão. Né? Aí eu digo, ô Zito, já que você aqui não tem almoço de graça, já que você ganhou a camisa da igual a da gente, então você vai participar do programa. Ele já está olhando, não, mas pelo amor de Deus, vou falar do que eu tenho que falar. Não é dele. Me meta nessas histórias da governadora, eu gosto de todos, não quero aqui ter coisa, problema com ninguém, não. Bom dia, querido amigo Zito da Barra. Nós vamos ter você ser um pouco rápido, como ele disse, sabe? Eu vou para falar exatamente de coisas boas, falar de alegria, falar de festa. E a nossa querida amiga, que inclusive é aniversaria, né? É quando é? Domingo, é?
3: Amanhã.
0: Então já vem comemorar aqui com a gente aí, já na
2: vereadora Alessandra.
0: Vamos saudá-los com o grito da seleção. Vamos lá, já que eles estão aqui. Aí eu canto e os companheiros.
1: Bora. Zito também.
0: Todos juntos vamos pra frente, Brasil!
4: Salve a seleção!
0: Zito, você enrolou. Você não conta feito, doutor Gomericano, você ficou enrolando.
5: Salve a seleção.
2: Completou, salvo. Né?
0: Bom dia, querido. A gente fica muito à vontade com você. Você faz parte do time já da casa. A satisfação de tê-lo aqui, viu, Zito? Muito bom dia. E a que veio, nos deu o prazer, o privilégio. Você nunca vem aqui que não tem uma coisa boa para nos dizer. Bom dia, querido.
5: Bom dia, Wilamar. Bom dia aqui, doutor Goberi. Eu saúdo o Abelardo e demais aqui presentes, a nossa vereadora aqui da cidade de Cupira. É um prazer imenso vir aqui às emissoras dessa rádio. E meu especial bom dia a todo meu querido povo de Agrestina, cidade e zona rural.
0: Pois não, Zito, você nunca vem, repito, aqui de mãos vazias, não é? Os cumprimentos aí, do que ele faz questão, doutor Gomeri, deixa eu cumprimentar, amigo, eu tenho uma adoração e admiração pro Zito da Barra, pois não, doutor Gomeri?
1: Eu estava ali conversando com o Zito da Barra, o Ilamar. Zito é um grande amigo que eu tenho, um grande político de Agrestina. A gente trabalhou em muitos projetos lá de Agrestina juntos, quando o Zito foi vereador, quando foi secretário também da Prefeitura de Agrestina, vice-prefeito do município, né? Hoje, Zito é presidente da Câmara Municipal, tem feito um trabalho muito bonito em Agrestina, está reformando a Câmara todinha, né? Diz que até outubro está pronta, se Deus quiser, né, Zito? E é muito bom receber Zito, esse grande político. É sempre muito bom, Ilamar, a gente conversar com bons políticos, né? Com políticos que têm uma história como o Zito tem. A gente estava conversando ali por um instante, né, no intervalo, e a gente colocou um pouco da conversa em dia, mas depois eu vou conversar muito com o Zito e quero dizer a ele que é sempre muito bom recebê-lo aqui em Cupira, na Rádio Agreste FM, que ele seja muito bem-vindo aqui, Zito.
0: Seja bem-vindo, viu, querido? Zito, hoje você tem, o que é que você nos traz aqui na emissora hoje? O que é que você fala sobre o seu município?
5: Wilamar, eu quero iniciar a manhã de hoje nessa grande emissora que fala para milhares de pernambucanos, fazer um convite especial sobre a abertura dos festejos juninos amanhã em Barra do Chato, dia 20. Como é de tradição, há a barradrilha da escola Nossa Senhora da Conceição de Barra do Chato, e eu estou dando esse apoio junto com o prefeito Josué e a equipe de governo para que a gente faça essa festa acontecer. Então amanhã às 20 horas toca Barba do Forró, às 22 horas, Flor de Croata, banda boa também para a comunidade. E eu faço esse convite para que todo mundo esteja presente, brincando com muita paz, muito amor. Também aproveitando a oportunidade para fazer uma advertência para que a população, ao ir amanhã à Barra do Chata, ele tem fazer um retorno. Quem estiver em Agrestina, vá pelo sítio Variante, porque a estrada que liga a BR 104, Agrestina, Acupira e Santa Teresa Barra do Chata, ela está interditada por conta de uma grande obra que eu consegui agora, uma emenda parlamentar, e já está iniciada a obra. Então, tivemos que ter esse retorno. Agrestina, variante, passa a Ponte da Capivara, primeira entrada à direita, não, entra, dá para chegar lá, mas não está muito boa a estrada, mas a segunda entrada à direita, perfeitas condições para se caminhar com transporte.
0: Ô, Zito, Saquinho, inclusive, me permite, desculpe, mas se eu não perguntar logo, eu me esqueço. O você sabe que o velhinho, 80 anos, aí, né, qualquer coisa, não é.
5: Quero chegar lá.
0: Ô, Zito, me diga uma coisa, querido, a estrada foi para mim, eu acho que das grandes conquistas que você trouxe, principalmente para Barra do Chata, essa foi a maior delas, porque é uma obra, eu acho que nem o povo sonhava isso, gostaria, eu queria tanto que tivesse, e você peiticou tanto, é esse o tema, é, doutor Gomes, pode se dizer, né? Você peiticou tanto que conseguiu, quer dizer, melhor ainda. Ô Zito, aquilo não é um calçamento, não, me ajuda aí, Abelardo, isso é, doutor Gomes, é calçamento ou é
6: antes era estrada de barro, né? Agora
7: antes era calçamento.
6: Calçamento. Antes era barro e dava muita dor de cabeça. E agora vai ser calçamento, não é, Zito?
5: Calçamento, paralelepípedo.
6: Calçamento.
0: Mas a estrada já era boazinha, Zito?
5: É, mas fica melhor.
1: Então, mas era de terra, né?
7: Aí agora, quando chovia era desespero, né?
0: Não vai ter nada. O carro foi pra lá, vai vendo uma beleza. Que aquilo ali, tu deixasse aquele como ele está. Porque, coitado, aquele sítio dela era tão, né, humildezinho e coisa, e o Zito da Barra. Zito, você sempre morou lá, não é?
5: Eu nasci e me criei lá com a minha família.
0: É o amor que você tem por aquele lugar, mas também eu acho que, eu não sei, Zito, mas eu acho que todos os eleitores da Barra do Chata, eles votam no Zito, né?
5: É, mas há uma variação, né? E é importante que haja, porque quando a gente está no meio político e tem alguém olhando a gente, às vezes de bons olhos, mas não tem a coragem de dizer que dá nota 10, faz com que a gente faça mais ainda. E eu sei que tem esse tipo de pessoas que realmente não tem unanimidade, porque só Jesus veio ao mundo para ter a unanimidade e ainda teve o que teve. Né? Imagina.
0: Sim,
5: que
0: mas você, pelo menos, quando a gente conversa com as pessoas, de lá você é o grande benfeitor lá daquela terra por amor. Exatamente, e pega cada briga danada com os prefeitos, eu quero, você vai fazer. Aí é aquela história do Zelezinho. Aí os outros, o prefeito, faça logo, porque esse Zito, misericórdia, o prefeito diz, é mesmo. Foi uma grande conquista, talvez uma das maiores do seu, do tudo que você fez por aquele, além do que você fez, né?
5: É, William, eu nem queria falar desse assunto agora, porque chega até a me emocionar. Um pleito que foi feito em 2024, quando meu filho Pedro foi a Brasília, e eu passei para ele que ele fosse ao gabinete do amigo senador Fernando Doeire e fizesse esse pleito. E ele fez em 2024, e de lá Fernando ligava para mim, me permite, senador Fernando, e dizia: vou atender seu filho, e eu sei que ao lado desse pedido tem também sua mão, e vou atender. E a ex-conselheira Teresa Doeire, na época, também teve a honra de noite, ligou para mim, disse: olha, o calçamento Barra do Chata sai. E realmente tem o processo de pré-projeto, tem o processo de licitação, e agora no dia 4 de junho, eu, junto com o prefeito Josué, que também participou muito para que isso viesse a acontecer, porque primeiro a compreensão de colaborar com o projeto, que há um custo para o município. Em seguida, me dar autonomia e me deixar essa liberdade de que, como vereador, ir buscar recursos federais. Mas não é novidade, porque eu sempre fiz isso. Recursos federais, recursos municipais e estaduais. Na época aqui, quando eu tive acesso ao Estado, tive tranquilidade de arrumar muitas benfeitorias para Barra do Chata.
0: Eu duvido que a gente converse com um habitante de Barra do Chata. Eu digo isso porque você sabe que a gente conhece muita gente, a gente diz: ah, rapaz, eu sou de... Aí pergunta lá: você é de onde? Como é seu nome? Eu duvido que uma pessoa daquela, mesmo que talvez não vote com você, que não sei porque que eu não acredito. Para mim, todo mundo ali vota no Zito, porque todo mundo fala muito bem do Zito. Mas eu entendo, né, doutor Gomeri? Uma é você votar ou não, outra é gostar da pessoa. Agora, eu acho que todo mundo ali pode até nem votar em você, mas todo mundo gosta de Zito da Barra.
5: Eu tenho tido esse carinho, tenho tido essa amizade e levo meu status de vereador para a sociedade com trabalho. Eu não gosto, não sou aquele vereador de estar fazendo festa. E faço na necessidade, quando há uma necessidade, nos tempos hábitos. É. Agora festa eu faço quando,
0: você
5: quando
0: gosta.
5: Eu adquiro alguma coisa da minha comunidade.
6: É, a gente teve lá em uma grande festa.
5: Recentemente,
6: né?
5: É mesmo, 90 dias.
6: Né? Entregando muita coisa boa lá. Né?
0: O Magito da Barra, que já foi vereador. Quantos mandatos já, Zito?
5: Estou com 8 mandatos. 7 vereador mandato. E
0: daqui
5: um
0: a pouco é o decano, né? Já é o decano, não é? Isso orgulha muito ele pelo amor que ele tem. Não é só a Barra do Chata, não, a cidade como um todo, não é? E certamente já foi vice-prefeito, já foi prefeito interino, isso. Não é verdade? E sempre aquela tal história, na sua humildade, na sua decência e o seu amor a Deus. Isso é que é mais importante, né? Ele e toda a família. Ô Zito, você novamente vai. Agora eu estou chateado, estamos chateados, porque você vem muito pouco aqui, Zito, você parece que abandona a gente tão. Não lhe recebem bem aqui, não dão tanto carinho a você, e você, dificilmente você vem aqui, entendeu como é? Então, como a sua colega ali, outra grande líder, né, isso é irreconhecível, está ali para e vai lhe substituir, então eu vou não só agradecer a você, mas lhe dar mais alguns minutos para mais alguma consideração e reforçar o convite para essa festa que é sua, que é do povo lá da sua terra, e como você diz, não é só do Barra, eu quero é todo mundo lá. Não é? E se Deus quiser, nós vamos ter outra grande festa, viu, querido?
5: O Ilamar, essa rádio eu me sinto que esteja em casa. Tanto é que eu vim aqui hoje de manhã, quando cheguei aqui, eu disse, eu vim preparado para qualquer discurso que me perguntar.
0: Opa!
5: Agora também só vim preparado uma coisa, porque eu não vim com a roupa da seleção brasileira. Imediatamente chegou o Ilamar Júnior. Vestiu aqui, ó, os brasileiros.
6: Não seja.
5: E apostar na seleção hoje, 2-1.
0: Perfeitamente.
5: 2-1.
0: Quanto? Olha o placar do Zito da Barra. Presta atenção.
8: Mas tá apertado esse placar, viu, Zito?
0: Presta atenção.
8: Não faça isso, não, aí é sofrimento.
0: 2-1. Agora eu já ia dizer isso aí, doutor.
5: A vitória só é boa quando dá sofrimento.
0: Não, é porque a gente tá esperando, né? De 4-0. 3-0 e coisa, mas contanto que vença, né, Zito? Você é muito brasileiro, vai torcendo lá. E vá com a camisa da rádio, pra
5: vamos
0: dar
5: lá,
0: sorte.
5: Vamos lá.
0: Doutor Gomeri, aqui todas as vezes que ele diz um placar, ele acerta. Tá todo mundo esperando. Mas só vai dizer no final do programa.
5: Se eu pra cá, qual é ele?
0: Só vai dizer
8: no final. Eu vou dizer no final pra deixar a expectativa.
0: Se fica na expectativa.
5: É prevenido. Também vou fazer uma pergunta ao doutor, eu tenho que.
0: Então, amanhã, sem falta. A grande. Pois não.
5: Amanhã, às 20 horas, né?
0: Às 8 falei, horas da noite.
5: A Barradrilha com Barba do Forró, em seguida, às 22 horas, Flor de Guata. Então, está em Barra do Chata, espero todos, que Deus ilumine, temos uma boa.
0: Agora, para ir, vamos repetir, prestem atenção. Não tem problema nenhum. A estrada foi passado, acho que marca, está tudo bem direitinho, que o Zito, quando faz com o povo, e faz bem feito, não é, Zito? Porque o faz bom, eu então não faço. E essa festinha já é uma tradição, querido. Então, como é que a pessoa sai de Barra do Chata? Não pode vir, porque vão calçar até lá, não é?
5: Exato.
0: Caso, já começou os trabalhos, já começaram, já está. Aí foi interditado. Aí a pessoa sai de Barra do Chata, vai por onde? Por
5: Barra
0: favor,
5: do Chata,
0: prestem atenção.
5: Para chegar em Agrestina, pelo Variante. Para chegar aqui na cidade de Cupira, ou ir para Agrestina também, tem outro acesso, que é a estrada do Sítio Saquinho.
0: Então, o povo de Agrestina então vem por onde?
5: Variante, é mais perto.
0: A Variante, né?
5: E apesar de que a gente mostra ser uma distância muito grande, não, 600 metros a mais.
0: Só?
5: Que a gente vinha por Santa Teresa, a Barra do Chá, por Variante só é 600 metros a mais.
0: Então, e a estrada tá boa, tudo direitinho?
5: Primeira, como passamos
0: então,
5: a mais,
0: todo mundo vai estar lá, com certeza. Ô Zito, prometa a gente que você... Eu não digo mais esse mês, você está muito pronto, mas no começo do mês de julho você esteja sempre com a gente aqui?
5: Eu vou estar, tranquilamente, até porque, William, eu dentro de breve estou aqui já anunciando antecipado, mas minha previsão, eu estou com uma grande ampliação na Câmara de Vereadores.
0: Foi comentado ali, o Edgar.
5: Vou entregar a cada vereador seu gabinete, é uma obra de mais de R$500 milhões, e já não terminou. Porque você sabe, quando ampliação é coisa que a gente planeja, faz um projeto.
0: Tira uma coisa,
5: aí
0: quebra
5: tem que
0: uma
5: ter
0: coisa
5: alguma
0: aqui.
5: Modificação, e teve que ter. Mas eu acredito, e a minha previsão, se Deus nos permitir, no dia 1 de outubro, dia do vereador, eu entregar a cada vereador seu gabinete para atender seu eleitor, seu amigo de Agrestina.
0: Gomeri, isso é liderança.
1: É.
0: Respeito ao povo. É a casa do povo que é a Câmara, não é? De vereadores.
5: Uma Câmara que vai ter. acessibilidade, que hoje na plenária não tem acessibilidade para ela, vai ter.
0: Perfeito.
5: O elevador para o primeiro andar. Já está a plataforma sendo construída. Entendeu?
0: Vai ter
5: a pessoa deficiente quer falar com o seu amigo, o seu vereador lá no primeiro andar, não vai ter dificuldade nenhuma. Tem o elevador na porta para levar ele a conduzir.
0: Não queira ser vereadora em Agrestina, não, viu? Só se for com o Zito.
5: Será bem-vinda.
0: Zito, querido. Doutor, muito
5: um abraço
0: obrigado.
5: Aqui.
0: Deus abençoe.
5: Quero
0: bom dia para você.
5: Agradecer a Rádio Agreste FM, a toda a sua equipe que são preparadas.
0: Muito obrigado.
5: E dizer ao povo de Agrestina. E aprendi muito com meus pais. E não tenha sido convidado. Feliz ao lado do povo. E não quero esse mandato para não estar defendendo a minha população de Agrestina. Estou aqui à disposição. Vou voltar aqui com mais tempo para a gente falar sobre a demanda que eu tive, que eu já fiz pelo meu município. Em todo recanto do município tem uma obrazinha construída a benefício, mas para que seja acontecido tudo isso, eu preciso de ter um prefeito como nós temos hoje, voltado para o município, todas as semanas assinando ordem de serviço. José está assinando ontem, assinamos uma ordem de serviço, hoje está agora às 10 horas assinando também a ordem de serviço para construir a Agrestina. Está crescendo a educação, a agricultura, tivemos a ação de terra atendendo a população. Eu não vou me expandir, porque eu sei que a colega está aqui com a sede de falar do seu pra cá, espero que seja mais e é bom que o Brasil ganhe com mais goleadas.
0: Opa.
5: Isso é melhor, que ele ganhe. Mas aqui, Ulamar, e a todos, meu muito obrigado e dizer que o microfone dessa rádio, para mim, eu estou em casa,
0: muito
5: porque
0: obrigado.
5: Eu me sinto acolhido. E uma das coisas é quando a gente sabe que está no canto, que está podendo junto servir a população. Um abraço a todos.
0: Peraí, não é assim não, Netandão. Vamos cantar o nosso grito de guerra, já que você está falando.
6: Agora ele está
0: enrola, não. Você só vai dizer, salve a seleção. Presta atenção. Não vem com enrolada de novo, não. Todos juntos vamos pra frente, Brasil, Brasil.
4: Salve a seleção.
0: Agora valeu. Muito obrigado, querido. Deus abençoe. Um forte abraço. Chega pra cá agora, grande líder, minha querida e amiga vereadora.
6: É a Alessandra, enfermeira, que tá de idade nova amanhã e que vai fazer um bonito arraial lá na Rua da Caixa d'Água, como a gente costuma dizer, viu, Lama? Rua da Caixa d'Água. E é importante a gente detalhar que a vereadora tem 10 anos já que mantém essa tradição viva, que realiza o Arraial da Enfermeira, que vai acontecer no domingo lá na Caixa d'Água.
0: Oba! E a satisfação, né? É sempre uma alegria a gente receber aqui a vereadora Alessandra. Mas eu gostaria tanto de estar, acho que ela é feito o Zito, né? É um desses líderes. E você viu ele dizendo, né? Eu gosto tanto de estar aqui nessa rádio, porque eu me sinto em casa, a gente fica à vontade e brinca, fala o que a gente tem vontade de falar, claro que com respeito que é devido. Alessandra, enfermeira, uma amiga, entendeu? É vereadora. Ela diz, oi, Lamar, eu digo, me chame de amiga. Eu digo, mas você não é vereadora? Eu sou, e com muito orgulho. Mas acontece aqui, amiga, eu sou toda a vida. Vereadora pode ser um tempo, se bem que eu acho que ela só sai dali quando for prefeita, quando, né? Aí, porque da Câmara ela tem cadeira cativa. Ô, Alessandra, eu não vou falar com você agora, vou só lhe cumprimentar rapidamente, né? Porque eu vou falar, olha, gente, foca aqui, olha aqui, ó. Olha. Duas camisas para sorteio, porque nós falamos hoje, né, doutor Guberi? Entendeu? O senhor só deixou duas, foi?
8: Só, por enquanto só.
0: Mas tem outra programação,
8: doutor Guberi também. Tá.
0: Vai?
8: É só o segundo jogo.
0: É verdade. É.
7: Quarta-feira tem mais um.
0: O placar, doutor Guberi, todo mundo quer
8: saber. No final. Não deixar na expectativa.
0: Me ajude, né? Porque quando ele diz um placar, acerta. Acerta em cheio. Olha aqui. Vamos sortear aqui no programa, nesse programa aqui, doutor Guberi?
8: Vamos
0: inventar aqui uma brincadeira rapidamente. Daqui a pouco a gente sorteia, viu? Porque tem mais matérias aqui e o companheiro tem. Opa, mas menino! Olha só! É Denival. É lote interessante, viu, Alessandra? Ele chegou aqui, bateu na mesa, a gente tem contado essa história todo dia. Aí ele disse, rapaz, eu agora, porque todo mundo sabe que ele ajudou muito aquele distrito, que hoje praticamente é uma cidade, está preparada para isso, né? Ele, seu amigo, como ele seu, Zazá, Dona Erivanda, né? Só meus amigos, Ave Maria. A gente se juntou para crescer o município. E hoje, quer dizer, o distrito hoje está quase uma cidade. Doutor, como ele sabe disso, né,
8: sei,
0: doutor? Pois bem. E aí o Denival bateu aqui na mesa, eu já contei essa história. Como é que foi? Ele disse. que...
6: Pois é, que não quer ver mais ninguém pagando aluguel.
0: Não quer mais ninguém pagando aluguel. Aí sabe o que é que ele fez? Pegou o lote dele, botou R$3.000. Não é entrada não, é o valor. E tem uma coisa, se pagar à vista, ainda tem um desconto. Rapaz, dá para acreditar nisso, ainda bem que ele está aqui, é presente, né? Saúdo aqui o nosso pessoal da mídia, não é?
6: Vem falar de contratações, viu,
0: da nossa emissora, fazendo parte da família agora. Né? É, são o
6: Matheus, o Guilherme, um abraço.
0: Guilherme,
6: eles.
0: O Matheus e o JP. JP, que é o João Paulo. Né? Ele sabe que agora não sou mais bem-vindo, sempre, porque agora fazem parte da família. E vem aqui para registrar. É, o que é que eles fazem, Abelardo?
7: Gerencialmente de redes sociais, social media.
0: Perfeitamente, são os sociais mídias para nutrir a nossa emissora. São responsáveis por essas. Como é que é isso? Ele faz e a gente manda confeccionar. Como é que é?
7: O design.
0: É design?
7: O design.
0: Doutor Gomeri.
8: O Ilamar, você é um analfabite, né? Aí, graças a Deus que a gente tem Edgar, que tem Abelardo aqui para
6: é. Salvar a gente.
0: Mas eu tô preocupado. Danado é
6: O Ilamar tá evoluindo.
0: Até que eu falo inglês.
9: Uma coisa bem chique, viu?
8: Foi. Analfabite.
9: Analfabite.
0: A nossa paz.
7: Analfabite.
0: Não vem a conversação comigo, não, doutor. Pelo amor de Deus, eu sou diretor da empresa também. Faça isso, não. Me ajude. Bom, mas, gente, vamos. 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E a gente canta aqui todo dia para eles, com muito carinho, pelo que eles representam, não é? É, daquele município. Seu Zazá e Dona Erivanda, e a gente canta Farmácia São João.
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0: Ainda bem que o doutor Gomerino não está enrolando. Farmácia São João.
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0: Oh, e agora deixa de ser. Bom dia, queridos. Deus abençoe grandemente. Oh, seu Zazá, Dona Erivanda. E eles estão dando camisa ainda da seleção, é?
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0: Edgar, desde o começo do mês, o Zazá tá.
6: Haja
0: não
6: camisa.
0: É sorteio, não. 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
6: 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Muito bom, muito bom.
0: Farmácia São João.
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0: Perfeitamente. Tá valendo também para hoje. Mas é durante toda a Copa ou só os jogos do Brasil?
6: Eu vou confirmar com o Júnior, né? Mas eu imagino que, pelo menos essa primeira fase, né? A seleção brasileira jogando aí, disputando, porque aí já vai estar todo mundo com a blusa da seleção e em busca do Hexa, né?
0: Então ele vai estar indo com um bocado de camisa. Você comprar R$100 é o preço de uma camisa. Você paga R$100, né, Gomerinho? Quer dizer, é um remédio que você vai comprar. Ainda ontem eu comprei aquele que eu tenho para pressão. Eu tenho que o médico passou, que eu tenho que tomar até a missa de 7 por dia depois que eu morrer. Não é? Pois bem, aí, como é que se diz? R$100 certinho. Quer dizer que, Edgar, aí eu dou R$100 a tudo, vai lá e compra e.
6: Traga o seu remédio e a blusa da seleção brasileira.
0: Não, eu vou dar
6: a Denival.
0: É, pode ser. O vereador líder, porque eu dava os R$100. Não, mas é pra você ficar com a camisa. Vai, tá aí.
8: E a camisa.
0: Erivanda com aqui, daqui a pouquinho a gente vai com ele, porque eu vou agora conversar com os nossos internautas. São 9:22, não é? Vamos aos internautas?
6: Vamos a eles. Muita gente interagindo aqui com a gente. Ilamar, a gente agradece. Seu Pedro dos Correios está ouvindo a gente. É aquele Cupira. Pedro dos Correios está de idade nova hoje, 68 anos, está dizendo aqui, eu gostaria que vocês cantassem os parabéns para mim no Visão Política aí, no comando do Ilamar Alves, o comunicador de todas as gerações.
0: Sou eu, o comunicador de...
6: Pedro dos Correios, de todas as gerações.
0: Ô, Abelardo.
7: É um elogio.
0: Isso é um elogio, isso é bom.
7: A gente já explicou que é um elogio,
0: Ele não está me chamando de velho.
7: Não.
8: É a longevidade.
7: Credibilidade, representatividade em várias gerações.
0: Ele disse isso aí?
7: É.
0: Ele disse isso aí?
6: E Pedro. Desse jeito.
0: Pronto. Obrigado, Pedro. Ele é amigo da gente, é amigo dessa casa. Ele quer que a gente cante parabéns. Está faltando um membro aqui. Ah, não. Mas ela canta também. Pronto.
7: Eita.
8: Ela aqui. Uma voz feminina. Agora,
0: Então o Abelardo faz a vez do Alexandre. Bora. E a gente canta. Botou lá. Como é o nome dele?
6: Pedro dos Correios.
0: Pedro, não, mas Pedro eu sei que é Pedro. É. Pedro de quê?
6: Dos Correios.
0: Vez do Alexandre. Bora. E a gente canta. Botou lá. Como é o nome dele?
6: Pedro dos Correios.
0: Pedro, não, mas Pedro eu sei que é Pedro.

0: parabéns. Olha o tom, olha o tom.
1: Não, mas faça em mim para ser um negócio confortável.
0: Mas também tu só conhece esse tom, rapaz.
1: É porque é mais confortável.
0: Bom, então vamos lá. Pedro dos Correios, né?
2: É melhor em dó.
0: Dó?
2: É. Tá no dado, para, tá no dado, né?
0: Dó. Para, é muito alto. Tá doido. Nós vamos em mim mesmo. Parabéns pra você,
1: Pedro dos Correios,
0: nesta data querida,
1: Pedro dos Correios,
0: muitas felicidades,
1: Pedro dos Correios,
0: muitos anos de vida. Pedro, parabéns a você, que Deus abençoe grandemente. Obrigado, viu, colega? Colega não, colega ali do companheiro, os grandes líderes aqui, não é? Aqui da nossa cidade. Bom, minha gente, vamos lembrar a você que daqui a pouquinho tem um sorteio, olha, sorteio nesse programa de duas camisas lindas da seleção, que é um oferecimento dos produtos Nato Bio, Nato Vírio, os produtos naturais mais vendidos no Brasil. É o Rogério e a esposa dele, né? A doutora Maria Isabel, olha aqui, maravilha. E durante, como foi, doutor Gomelino, os outros programas também tem, é?
2: Também tem.
0: Também
2: todos
0: tem.
2: Todos os programas.
0: Quer dizer, cada um inventa uma brincadeira e faz. Doutor Gomelino, então vai bolando já aqui, como é que a gente vai fazer aqui, juntar isso com os colegas aí, daqui a pouco, depois do intervalo, porque antes, no final do programa, nós vamos sortear. Mas o povo fica doido para ganhar uma camisa, coisa linda. E gostosa. Olha a malha.
1: Não, é.
0: Foi bem, daqui a pouquinho. Bom, o Edgar, o querido, os internautas, não é?
3: Vamos seguindo, Ilamar. O Adenildo é aquele Cupira, ele está dizendo aqui que queria saber quando vai chegar água na Coab. Ele disse aqui o seguinte, né? Queria saber cadê a água na Coab que não chega para subir para a caixa d'água. Só chega pela manhã, meio-dia não tem mais. Eu perguntei há quantos dias está sem água, ele ainda não nos respondeu. Mas enfim, diz que chega a água, só que chega de manhã e à tarde já falta. O nosso internauta, né, o Adenildo, que está interagindo aqui com a gente.
0: Infelizmente, me parece que agora a gente não tem mais com quem comentar, não é? A gente não tem mais com quem comentar, até, ou melhor, perguntar. A gente não tem mais o Shirleidson
3: com aquela equipe. O Shirleidson, né? Ainda continua, viu, Lamar? A informação, eles estão de aviso prévio, na verdade, né? Todo mundo já recebeu a cartinha de demissão. Mas tem aquele período de aviso prévio para você cumprir. Se não me falha a memória, eles ficam até o comecinho de julho, né? Mas enfim, já está todo mundo informado.
0: Mas eu espero que
3: do desligamento.
0: Mas isso também,
3: né?
0: Em função da nova empresa, Abelardo, é isso, é. É porque agora ela é particular, não é? É uma empresa
1: mas
0: privada.
1: Mas o consórcio ainda não assumiu, não. Isso
0: não?
1: Aí deve ter alguma coisa a ver com o contrato da empresa que gera a Compesa, até a terceirização.
0: Que me parece que, por exemplo, o jeito compra uma empresa, as ações de uma empresa, né? Uma sociedade, né? Sei lá, privada, compra, né? Como comprou a Compesa.
2: A concessão, né?
0: Comprou a concessão, que tem as obrigações, isso. Mas não tem a obrigação de ficar com a equipe, não, né?
2: Não, isso é normal, Ilamar.
0: É normal.
2: São contratos, né? São cargos comissionados e contratos e cargos comissionados, a gente sabe que tem tempo de entrar e tempo de sair.
0: Perfeitamente, não é? Bom, mas infelizmente, mas o Shirleidson ainda
3: nós
0: tá...
3: encaminhamos aqui, né? Para o Shirleidson,
2: né? Agora é interessante vamos dizendo que chega pela manhã a água e à tarde não tem mais.
3: A impressão que eu tenho
2: porque ele não falou aí, Edgar, se chega todos os dias pela
3: ele
2: manhã.
3: Ele disse que tem cinco dias que não tem água lá. Né? Mas ele disse, chega pela manhã e à tarde falta. A impressão que eu tenho, viu, Adenildo, se eu estiver errado me corrija, eu imagino que ele não deve ter reservatório, né? Então, por isso que ele está com essa necessidade de ter água sempre na torneira. E aqui em Cupira a gente sabe que em Cupira só não, né? Nos municípios da nossa região a gente sabe que isso é muito complicado, você ter água todo dia na torneira, né? Muito complicado mesmo. Mas enfim, vamos seguindo. Tem mais gente interagindo aqui com a gente e a gente recebe, claro, um agradecimento. A dona Maria está na rua Etelvino Lins. Dona Maria, um abraço, um beijo para a senhora. Dona Maria está dizendo aqui, rapaz, eu dou tanto like nessa programação de vocês, dou tanto like, mas eu nunca ganhei um presente da rádio. Eu queria uma caneca, eu queria uma camisa dessa. Enfim, a gente aproveita e abraça a dona Maria, tá lá na Etelvino Lins, tá ouvindo a gente, tá acompanhando a gente, e disse, eu nunca ganhei nada da rádio, vejo um brindezinho para mim aí. Um abraço, dona Maria, obrigado, viu? O que é que a gente pode dizer para dona Maria?
0: Porque realmente, a gente consiga um patrocinador também, né, para as canecas, faz tempo que a gente não dá umas canecas aqui, a gente arranja um patrocinador para essas canecas, porque é uma briga, eu acho que o pessoal hoje preferia a caneca do que a camisa.

0: a divisa da rádio. Mas ainda tem tempo, se o Brasil for chegando lá, doutor Governinho, eu até dei uma sugestão, cadê os meninos da mídia, para eles fazerem aí, como é que chamam?
1: Ô, Guilherme.
0: Fazer o quê? Sim, ele vai fazer o quê? Pra,
2: design. Design.
0: O design. É. Ô, doutor Governinho, eu vou perder a vergonha, eu vou perguntar, por favor, o que danado é design? Design, isso... Isso está escrito, isso tem no dicionário, isso é uma palavra inglesa, americana.
1: Design é o desenho, Willamar, o desenho que a camisa vai ter. Por exemplo, esses detalhes aqui fazem parte do design, foram colocados pelo design. O símbolo da rádio nessa posição faz parte do design. Natubio, parte do design. Toda essa coloração aqui, que tem nas nossas costas também a Grecha FM, tudo isso faz parte do design. Questão de posicionamento. Onde vai ter para a gráfica imprimir as camisas, ou quem vai costurar já ter o posicionamento
0: já, certinho. Já leva tudo
1: pronto. Já leva como se fosse o projeto. É, leva assim, o projeto é, de desenho.
0: E leva para lá. Justamente. Não, é porque aqui já me titularam, eu sou analfabite. Muito obrigado, viu, companheiro? Ah, sou formado.
2: Depois você vai saber o que é isso.
0: Eu sou um doutor, sabe que é bom. Mas vamos lá, companheiro.
3: Vamos seguindo, né? Nós temos a participação aqui. É internauta nossa, está sempre interagindo com a gente aqui, a Silvaneide. Silvaneide disse que mora no sítio Jardim de Panelas. Ela disse, olha, eu trabalho na feira de panelas, comercializando, e aí eu soube que só pode colocar as mercadorias na rua depois do jogo do Brasil, porque a gente colocava às 7 da noite, né? E aí, agora eu queria saber por que só pode colocar a mercadoria depois do jogo do Brasil, se não dá pra gente colocar antes, porque se for para colocar depois do jogo, fica complicado. Para o ouvinte entender melhor, a feira de panelas é amanhã. Então, naturalmente, os feirantes preparam as mercadorias na noite, né? Exatamente, para a madrugada, né? Só que aí, o que que acontece? A prefeitura de Panelas, o prefeito Rubem, montou um grande arraial, um arraial gigante lá no centro da cidade, para os festejos juninos, e lá também está funcionando a Arena da Copa. E hoje tem jogo do Brasil. Viu, Silvaneide? Eu mandei sua mensagem aqui para o secretário Maico, que já nos respondeu prontamente, grande secretário Maico, vem fazendo um grande trabalho lá em Panelas. E o Maico está informando aqui o seguinte: na área da arena, da Copa, né, vai ter o Jogo do Brasil. E antes do Jogo do Brasil, às 7 da noite, tem um show com uma banda Aveloz, a super banda Aveloz, hoje em Panelas.
0: É se o Brasil ganhar, né?
3: Não, esse show acontece no pré-jogo, né? É antes do Jogo do Brasil. Então, esse show da banda Veloz é às 7 da noite, viu, gente? Você da região quer curtir banda Veloz hoje em Panelas, às 7 da noite. Às 9h30.
0: Que é o homem da quase. Que hora é o jogo do Brasil?
1: 9h30.
0: 9h30 da noite?
1: É.
0: 9h30 da noite?
1: 9h30.
0: Aí tem que buscar a banda, tem que tocar às 7 até. Vai tocar até às 9h30?
3: Isso, vai tocar
0: e
3: até às 9h.
0: Tem telão.
3: Tem telão também, tem gigante lá o telão, né? Vai tocar até às 9h15. Porque aí, 9h30, o telão precisa estar liberado, toda a estrutura para as pessoas assistirem o jogo. Voltando para o caso da feira.
0: Vamos lá.
3: O que é que o secretário Mike nos informou aqui? Quem comercializa os produtos na área onde está instalado o Arraial e a Arena da Copa, só vai poder colocar as mercadorias depois do jogo, porque vai estar todo mundo assistindo o jogo lá na área,
0: tem,
3: né?
0: Tem compressão também, né?
3: E quem coloca as mercadorias em outras áreas da feira, pode colocar normalmente às 7 da noite. Só quem trabalha naquela área específica lá onde está o arraial, depois do jogo é que vai poder colocar as mercadorias.
0: Ô Denival, na hora do jogo é pra gente parar tudo. Quem vai trabalhar na hora do jogo, homem de Deus? A não ser o pessoal da saúde, né, Alexandre, que não pode parar, né? Mas o pessoal, o restante, não, tem que... Aguarda um pouquinho, é um pouco tarde, né, pra botar os banquinhos, mas também não dá pra morrer uma vez na vida só. Homem, vamos torcer pela seleção. Ave Maria, não é? Que Deus abençoe. Valeu, pois não, companheiro.
3: Pronto, e pra gente fechar aqui, Willamar, a gente tá com um tempo bem concorrido. A gente precisa só trazer aqui a informação, né? O jornalista Adriano Amaro também aqui da Prefeitura de Cupira, nos informando que a Arena da Copa hoje aqui em Cupira tem muito forró também. Então, olha, hoje, sexta-feira, dia 19, no Mestre Zuza, nós teremos às 8 da noite show com Matias Matuto e Vitória Silva. Às 9h30, transmissão do Jogo do Brasil. E em seguida, logo após o Jogo do Brasil, tem um showzaço aqui em Cupira com Petrúcio Amorim.
0: Eita.
3: É hoje, aqui em Cupira, Forró dos Bons, em nome da Prefeitura de Cupira.
0: Quer dizer que vai começar também antes da...
3: O show, aqui em Cupira nós teremos um show antes, com Matias Matuto e Vitória. Teremos o jogo e depois do jogo, Petrúcio Amorim, em nome da Prefeitura de Cupira, prefeito Eduardo Lira, toda a equipe, secretário, Titão, um abraço, Titão.
0: Olha que maravilha, o Titão, e graças à Prefeitura, né, que dá total apoio, né? Mas deixa eu lembrar aqui, além dessas camisas, essas camisas não é só a camisa não, viu? Ela vai dentro...
3: Tá aqui, rapaz, eu não sei não, se a gente consegue... Linda. Deixa eu aproveitar e abrir aqui.
0: Essa luva, ela tem uma representação na Copa do Mundo, né?
1: A luva de ouro é para o melhor goleiro da Copa.
3: Por exemplo, aqui, ó, é a luva de ouro. Quem será que vai ganhar essa luva de ouro? Eles confeccionam não apenas as luvinhas, também, mas muitos outros itens. O Luciano lá da Netcel.
0: Tem também aqui.
3: E aí
0: tem a taça da Copa miniatura, que é a coisa mais linda.
3: De tudo um pouco em 3D. Só que é em 3D, viu, gente? Coisa tudo mais linda.
0: 3D,
3: mais linda. Depois o Luciano vai ter que passar pra gente onde é que as pessoas podem comprar, né, esses itens que ele tá confeccionando aqui.
0: Tá
3: muito lindo aqui.
0: Eu não tô achando.
3: Essa luvinha vai junto ali no kit com a camisa, viu? Tá aqui, ó.
0: Essa aqui é a chuteira.
3: A chuteira, né?
0: A chuteira. Como é que é?
3: Pronto. Mas de ouro também.
1: Misericórdia. Peraí. Calma.
3: Pronto.
0: Cadê a chuteira? Tem essa aqui também. Quem faz isso em 3D? Quem faz? Olha a coisa linda.
1: A chuteira de ouro.
3: Tire aí da sacolinha pra gente ver melhor a chuteirinha.
0: Isso é pra você, é a coleção da Copa do Mundo, viu? Da taça, perfeitamente. Quem fez aqui, por exemplo, isso é o patrocínio, né, doutor Gomeri? É o Luciano, né, que ele produz de tudo um pouco. É a empresa dele agora, em 3D. De tudo um pouco. Tudo que é possível fazer com 3D. Pronto, ele falou, olha só. Que miniatura perfeita, coisa linda, né? Chama-se. Tem a chuteira de ouro também?
1: Tem o gol
0: da Copa.
3: O artilheiro, né?
1: O artilheiro.
0: Ah, é o artilheiro da Copa. Aí tem. Pronto, olha ela aqui.
1: Tá concorrido o posto.
3: O artilheiro, o melhor goleiro.
1: Tá concorrido.
0: Ela acompanha a camisa, né, doutor Gomeri?
4: Acompanha
0: a camisa, acompanha, né? Todas elas têm, né? O chaveirinho pra. Pronto. Do Luciano. Aqui é Luciano da Netcel. Pronto, ele agora tem uma empresa que chama-se De Tudo Um Pouco, né? Em 3D. 3D, olha só que maravilha, né? Quer dizer, uma perfeição, né? Quase o... Que bom, a miniatura linda para você guardar também da Copa do Mundo. Obrigado aí, Luciano, né? É uma figura. Agora com essa empresa 3D, fala com ele, você quer confeccionar. É tanta coisa que faz com 3D, né, doutor? Faz quase tudo, né? Né? Faz troféu, faz tudo.
3: Muito
0: uma perfeição danada.
3: Trabalho
0: Luciano da Netcel.
3: Wilmar, a gente agradece aqui a participação dos nossos internautas, a gente está com um tempo bem concorrido. Daqui a pouquinho, nós vamos trazer uma cobertura que fizemos no Arraial da Câmara de Vereadores de Altinho. Pense numa festa.
0: Foi.
3: Presidente Tuta convidou a nossa rádio, a gente teve lá ontem à noite em Altinho. Pense numa festa. Daqui a pouco nós vamos trazer todos os detalhes.
0: Perfeitamente, mas eu tenho aqui uma matéria, rapidamente, e para levar aqui ao ar também, porque é interessante, é que a nível nacional, por favor, atenção dos companheiros, é essa operação da Polícia Federal contra o Jax Wagner, e acende alerta no Planalto e movimenta o marketing governista. Esse marketing é isso que esse nosso pessoal faz aqui, é Abelardo.
1: Não, lá é um marketing mais profundo, mais ampliado.
0: É,
1: né?
0: Mais ampliado.
4: É o marketing político.
1: É o marketing político.
0: A matéria está também no blog do Labajun, que não aumenta nem inventa. Não é? Tá aqui, ela diz o seguinte: que a recente deflagração da nona fase da operação Compliance Zero.
1: Compliance Zero.
0: Deixa eu ver aqui. É porque com I, pronuncia. Ah, é inglês.
4: É inglês, é
0: Compliance Zero, né? Pela Polícia Federal, atingiu o líder do governo no Senado, o Jax Wagner, que é do PT da Bahia. Com o avanço das investigações sobre fraudes bilionárias ligadas ao Banco Master, a Polícia Federal apreendeu quantias em dinheiro, ninguém estrangeiro, olha só. Preste atenção, dinheiro estrangeiro, quer dizer, dólares e euros, né, em um endereço vinculado ao apartamento do Jax Wagner. Inclusive, esse escândalo gera forte preocupação entre os aliados de Lula, né, e não podia ser diferente. Pois bem, obrigando os marqueteiros a planejar contramedidas urgentes. Os investigadores apuram se o senador Jax Wagner, petista, teria atuado no Congresso Nacional em favor dos interesses do Banco Master. Segundo o G1, a É G1 mesmo.
1: Né? G1 é a portal da Globo, isso mesmo.
0: A decisão judicial, não é, assinada pelo ministro do Supremo Tribunal Federal, o doutor André Mendonça, né, aponta que as supostas vantagens concedidas ao senador Wagner incluíram o uso de aeronaves privadas e ingressos de alto valor para shows no exterior. A Polícia Federal também mapeou a compra de um apartamento de luxo em Salvador e repasses financeiros que somam milhões à empresa ligadas à família do líder governista. Esse apartamento, que se sabe, ele custou 2 milhões e meio.
4: Pouco mais
0: de 2 milhões e meio de reais, um apartamento em Salvador, onde mora o Jacques Wagner, exatamente um presente do seu amigo golpista sem vergonha, que é esse
4: caro.
0: Que aquilo ali devia ser preso e apodrecer na cadeia, né? Roubando dinheiro do povo, que foi, não é o Jacques Wagner, né? Mas infelizmente fez parte, aceitou os presentes de mais 200 milhões que ele pediu emprestado, entre aspas, ao banco, né, Master, que precisia, o Vocaro, 200 milhões, é isso mesmo, né, para beneficiar a família da cunhada, é cunhada dele, parece uma coisa assim. Isso é uma vergonha. Nos endereços associados ao senador, as autoridades confiscaram montantes que superam 49 milhões de dólares. Misericórdia.
4: Eita, acho que é 49 mil.
0: Dá uma média de 49 mil. Foi milhões.
4: Foi encontrado.
0: Ainda bem.
1: Então é 250 mil reais. Dele,
0: 250 mil reais.
4: Dólares e euros foram encontrados.
0: Em dólares e euros. Exatamente. Além de dezenas de milhares de euros, em sua defesa, o parlamentar negou, claro, qualquer ilicitude, não é? Pois bem. Então, eu acho até, inclusive, eu não vou terminar a matéria, que não precisa, porque, inclusive, o próprio Jacques Wagner, ele confirmou numa entrevista que recebeu uma ligação do Lula logo após a ação da Polícia Federal. Segundo o senador, o presidente fez questão de prestar solidariedade e reafirmou a sua absoluta confiança no correligionário. Eita, Lula, presta atenção, o velho tá meio caduco, precisa de todo mundo. Jacques Wagner, mas é dinheiro que só aguenta. Rapaz, é uma bandidagem. Não, esse país está podre, da cabeça aos pés. Salvo alguns bons políticos, doutor Gomery, na operação contra esse Wagner, e parece que em plena, em véspera de uma eleição, não é muito bom para o Lulinho, não, que já não anda bem das pernas, né?
4: Lama, essa é a nona, né, operação, nona fase da operação Complice Zero, né, que busca investigar toda aquele desvio de dinheiro em relação ao Banco Master e em relação ao Daniel Vorcaro, que se encontra preso em Brasília.
0: É verdade?
4: Vários pedidos de delação premiada foram negados, tanto pela Procuradoria-Geral da República, quanto pelo próprio ministro relator, o André Mendonça. A gente vem vendo, nessa última semana, várias discussões, principalmente entre o André Mendonça e Gilmar Mendes. Teve um habeas corpus, né, que foi julgado essa semana em relação a um pedido de liberdade para o pai do Daniel Vorcaro, que também está preso lá em Brasília. E o Gilmar Mendes, ele foi o único favorável à soltura do pai do Daniel Vorcaro. E teve uma discussão muito grande entre ele e entre o André Mendonça, que é o relator dessa ação. Inclusive, essa semana, a segurança do André Mendonça, ela foi reforçada, porque ele corre sérios riscos de vida.
0: Eu gostaria de a gente ter, mas não tem, não é, diga, aquele pronunciamento, porque esse ministro, quando ele foi aceito,
4: muito bom, muito
0: rapaz,
4: bom.
0: Rapaz, aquele depoimento dele, com aquela tranquilidade dele,
4: eu acho que tem, que eu acho que deve ter, nas redes sociais tem.
0: E agora ele fez outro depoimento seríssimo, inclusive na hora que o Gilmar Mendes, que contrariou os colegas, não é? não quero aqui afirmar, por favor, quem somos nós para julgar. Julgar são eles, não é? Mas eu acho que foi muito suspeito, não é? Essa quase uma absolvição, praticamente do Vorcaro, o que ele quer. Será que tem culpa do cartório? Não estou afirmando, mas será? Então o Mendonça imediatamente dirigiu-se a ele, foi... excelência, não foi? Nós estamos aqui, eu não tenho medo de morrer. Foi a primeira
4: ele
0: coisa
4: disse que
0: dele.
4: Ele disse que quando assumiu o ministério lá no Supremo Tribunal Federal, o Gilmar Mendes disse que ele não deveria ter medo de ser ministro. Ele disse ao Gilmar que não tinha nem medo da morte, quanto foi. Mais de ser ministro do Supremo Tribunal
0: Até
4: Federal.
0: Até porque ele é um pastor, é um Exato. Homem de Deus, não é?
4: E o Ilamar, muito quando, evangélico, quando, muito se fala, quando se fala nesse recálculo de rota do marketing do PT, foi exatamente por essa informação que o Jacques Wagner trouxe, que o Jacques Wagner, ele foi governador do estado da Bahia e hoje ele é líder do governo Lula no Senado Federal.
0: Perfeito.
4: E o Jacques Wagner, após essa operação da Polícia Federal, que foi ontem nos seus endereços, foram encontrados milhares de dólares, milhares de euros. Também. E ele deu uma entrevista logo após isso lá na Bahia. Ele disse que Lula ligou para ele, né? E isso aí foi muito ruim para Lula, por isso Perfeito. Que eles têm que mudar a rota. E o pior foi a desculpa dele. Ele disse que esse dinheiro em euros, em dólar, é de diárias que ele recebe lá do Senado Federal.
0: A gente não sabe se... dólar?
4: Em dólar e em euros, porque ele disse que fazia viagens ao exterior. E o Senado, ele que disse, né, o Senado paga essa diária em dinheiro vivo.
0: Eu não Certamente sei o Senado vai se pronunciar também.
4: Exatamente. Né? E certeza. Esse pronunciamento dele chamou muita atenção. Né? Mas principalmente chamou atenção por quê? Porque essa operação, ela está sendo pulverizada. Né? Ela tanto pega gente da direita quanto da esquerda. Nesse momento, o que é que estava acontecendo antes dessa operação? O PT ele estava surfando nessa onda, né? Porque tinha pego aquelas ligações do Vorcaro com o Flávio Bolsonaro e agora a operação ela vai e tende um pouco agora para o lado da esquerda, né? E isso aí faz com que o marketing de Lula ele tenha um recálculo de rota para que ele possa agora não falar muito em relação ao Banco Master. O que a gente sabe, Ilamar, o que a gente vai ver, apenas um telefone celular do Vorcaro está sendo investigado. Tem outros ainda para ser aberto. E quando abrir a conversa de todos esses outros celulares, aí a gente vai ver.
0: Vai fechar.
4: Muita gente graúda entrar nessa investigação. A gente não sabe o que é que vai ser da República do Brasil.
0: Aí vou derrubar a República do Brasil.
4: Pode acontecer.
0: Misericórdia, pai. Com tanta gente safada fazendo parte dessa. Isso é uma gangue, rapaz. A gente não tem como mostrar esse pronunciamento desse ministro, que é o ministro mais admirado que a gente tem hoje no STF, não é? Que antigamente era o Alexandre, não é? De Moraes, mas infelizmente também metido a mulher dele com um salário de quantos milhões?
1: Um contrato, né? De 120 milhões.
0: De 120
1: milhões.
0: Não dá para o cabo acreditar. Hein, doutor Gomerim, porque o senhor é advogado também, nunca recebeu nem nada parecido.
1: Já teve um desse, doutor?
0: 122 milhões.
4: Acho que eu vou morrer e não vou ver o contrato.
0: Parece que ela participou de duas reuniões, não foi lá?
4: É 139 milhões, na verdade.
0: 139? Pois é, a mulher do Alexandre de Moraes.
4: Exatamente.
0: Homem, me ajude. Agora não, agora esse ministro parece-me, e Deus permita, já que é um homem muito evangélico, é um pastor sério. Sério, não é? E pelos pronunciamentos dele, não tem boquinha, não. A gente não tem, não, que poder passar aqui para a TV.
3: Estamos já viabilizando aqui.
0: Para a nossa TV.
1: Só rapidamente em relação a esse assunto.
0: Pois não,
1: é interessante o que o doutor Gouberi falou, porque está pegando todo mundo mesmo, independente de campo político. Veja que o Ciro Nogueira foi o primeiro a ser atingido, já tem menção ao Alcolumbre, agora o Jacques Wagner, já teve Flávio Bolsonaro. Então o lema em Brasília agora é salve-se quem puder. Salve-se quem puder, porque executivo, legislativo, judiciário, toda vez que estoura uma operação, uma fase da operação Compliance Zero, tem algum nome importante que é divulgado na imprensa que está metido com problema. E esse negócio da Bahia não vai se resumir só ao Jacques Wagner, não. Tem ações aí de quando o Jacques Wagner era governador da Bahia. Então, veja, o Rui Costa o sucedeu, tem ali recursos do Estado da Bahia que foram aplicados no Banco Master, então não vai se resumir só a isso.
4: Tem aqueles cartões corporativos,
1: isso,
4: né,
1: acho que é o Credisexta, se eu não me engano. Credisexta é o nome do cartão corporativo do servidor. E tem mais um detalhe, o Jacques Wagner, além de líder do governo, que pode desgastar a imagem do presidente Lula, eu inclusive acho que o PT deve trocar o nome do líder do governo, ele é candidato à reeleição. Então, veja, você está entrando agora numa campanha na Bahia, onde o ACM Neto está vindo com força, apesar que o ACM também já teve uns problemas com o Banco Master. O ACM Neto está vindo como um forte opositor. E aí o Jacques Wagner com esse problema agora, às vésperas da eleição. Então, também falando em questão política e questão eleitoral, o Jacques Wagner deve ter problemas lá na Bahia para renovar o seu mandato de senador.
0: Se gritar, pega ladrão, não fica o meu irmão. Estadual?
1: Tá.
0: É porque eu gosto de cantar, todo mundo sabe. Você entra com matéria dessa, eu me lembro de uma música dessa, eu vou pensar que eu tô insinuando, nada a ver. Nada a ver com a matéria, por favor, viu, doutor Gomeri? Nada a ver com a matéria, porque eu não gosto de cantar.
4: Tem nada,
0: né,
4: a ver com a realidade.
0: Porque eu canto, não, com a realidade, não. Graças a Deus, só temos políticos decentes nesse país. Né? Que mentira, que lorota boa, que mentira.
3: Essa é mais uma música junina, né? Não tem nada a ver com a... Wilamar, o Naldo já está preparando ali para a gente ter a oportunidade de compartilhar com os nossos internautas e ouvintes também esse vídeo que o senhor está pedindo. Antes, deixa eu aproveitar aqui e mandar um abraço para o Shirleyton. Prontidão, opa, né? Prontamente, olha, independente, rapaz, se foi demitido ou não, que foi,
0: perder o Shirleyton,
3: mas o Shirleyton continua, né, muito competente, como sempre, né? Ele está nos informando que a previsão de abastecimento para a Coab até o final da tarde de hoje, deve chegar água lá na Coab, o nosso internauta perguntou agora há pouco e a gente aproveita e agradece a ele. Aproveitar também, é o tempo que o nosso vídeo carrega ali, e mandar um abraço para a vereadora, professora Elaine de Naide Farelo, está acompanhando também o programa. Opa, e está aproveitando para convidar todo mundo para uma grande festa que ela vai realizar no Arraial, lá em Chão das Panelas, né? Terá início a partir das 3, de 1 da tarde, das 13 horas, né? Tem feijoada, tem muito forró, com parceiros do forró.
0: Eita.
3: A informação é que às 4 da tarde, opa, tem show com Lulinha da Sanfona, tem apresentação de quadrilha, comidas típicas, e aí a vereadora, professora Elaine, convidando todo mundo, né? Professora Elaine, que é filha do Nário Farelo, esse evento conta com a força, o apoio também do prefeito Eduardo Lira, do Jobson Almeida, do Gabriel Porto e além de toda a família, né? Do nosso grande amigo, o Nai do Farelo. A gente aproveita e agradece a ela também, né? Tá nos informando aqui, mandando esse comunicado aqui para todo mundo, convidando todo mundo. Não, tá tudo pronto já? Daqui a pouquinho a gente vai trazer, viu, Lamar, esse vídeo que o senhor fala, né? É um vídeo que tem repercutido muito nas redes sociais.
0: Muito.
3: Posicionamento.
0: Está em todas as redes. Todas as redes? É isso mesmo o nome? Todas as redes, é assim?
1: Todas as redes sociais.
0: É.
1: Facebook, Instagram, o X, que é o antigo Twitter, onde você procurar
0: também. E deve já ter tido milhões de visualizações, né?
1: Com certeza.
0: Porque esse ministro, sinceramente, viu.
1: Não, e ele está, muito provavelmente, nós como brasileiros e o ministro André Mendonça está envolvido na investigação do maior esquema de corrupção da história do Brasil. Eu acho que a gente já pode colocar dessa forma, porque ainda vai ter mais desdobramentos. E, Wilamar, não se surpreenda se daqui para a eleição estourar mais coisa, pode mudar o resultado da eleição, viu? A qualquer momento, a Polícia Federal não tem compromisso eleitoral, a Polícia Federal não tem calendário eleitoral, pode soltar uma operação aí e mudar uma eleição muito facilmente.
0: Perfeitamente.
3: Vamos acompanhar o vídeo?
0: Hein?
3: Vamos acompanhar
0: do
3: o
0: ministro?
3: Vídeo?
0: Isso. É o ministro
1: André Mendonça.
0: André Mendonça, prestem atenção.
3: 30 segundos apenas, 30 segundos apenas.
0: Pena que muita gente não viu ele falando, não é? Para você ver a postura dele, a coragem, que a primeira coisa que ele disse ao Gilmar Mendes, que inclusive disse ele tenha medo, não foi assim, doutor?
4: Foi.
0: Ele disse, ministro, eu não tenho medo de morrer. Eu acho que ele, porque o evangélico tem isso, ele crê tanto em Deus, o católico também,
4: verdade,
0: né? Mas principalmente o evangélico, que ele diz assim, e realmente ele parece que não teme a morte, que eu perguntando isso ao meu cunhado, que Deus o tem, o mano, da farmácia Novo Horizonte, ele, às vésperas de morte, que eu acho que ele já sabia, não é? E minha senhora perguntou ele, mano, você tem medo de morrer? Ele olhou para ela e disse, minha irmã, eu não tenho não, porque eu sei para onde vou, não é? E eu acho que as pessoas, católicos também, que acreditam realmente em Deus, eles sabem para onde vai, não teme a morte. Esse homem é um pastor, não é? De um trabalho muito sério, advogado, não é isso, doutor Gomeri?
4: Exatamente, ele foi advogado-geral da União.
0: Perfeitamente, e ele é de uma competência, de uma seriedade, que é aquela tal história, ele derruba até o presidente, dedura ou prende até um presidente, não é, o que ele botou. Prestem atenção nesse pronunciamento, não é, isso ele fez por quê, doutor Gomeri?
4: Isso aí ele
0: porque
4: relatou.
0: O ministro Gilmar Mendes.
4: Exatamente. Foi um pedido de habeas corpus, né, do pai do Daniel Vorcário, e o Gilmar Mendes, ele votou pela soltura do pai de Daniel Vorcário.
0: Imagina os senhores. Isso revoltou. Já, inclusive, ele perdeu, foram presos, né?
4: Eles estão presos.
0: Estão presos.
4: Foram,
0: né?
4: Foram mantidos presos.
0: Foi 3-1.
4: 3-1. Gilmar
0: 3-1.
4: Mendes, ele perdeu.
0: Só o Gilmar que queria que ele fosse solto.
4: Isso.
0: Vamos ouvir o ministro, por favor.
5: Eu me recordo de uma conversa, ministro Gilmar, com Vossa Excelência, assim que, para ser indicado para o Supremo. Vossa Excelência apontou que para ser ministro do Supremo é preciso ter coragem. E me lembro do que lhe respondi à ocasião. Não tenho medo da morte, quanto mais de ser ministro de um tribunal. Não tenho medo de combater o crime, aplicando a lei. Não tenho medo de absolver quem é inocente. Não ajo por pressões de mídia e nem busco a mídia. Aliás, a mídia às vezes me critica porque, de certa forma, eu não sou tão acessível. Não tenho grupos de mídia. Não dou entrevistas. Não busco a ser estrela. Sou um servidor público. E com muito orgulho sirvo à justiça. Há mais de 20 anos, há 25 anos na AGU e no Supremo. E minha única pretensão aqui é aplicar a lei. Vossa Excelência tem razão, não se prende para delação. Seria abjeto fazer isso. E eu não me presto a trabalhos abjetos. Se prende se está praticando crime, se está obstruindo a justiça, se está tentando ocultar provas, se há uma continuidade delitiva, para isso se prende. Eu levei 4 anos no Supremo para decretar a primeira prisão.
3: Tá aí. O que disse, né, o ministro André Mendonça. Né?
0: Não vamos continuar, porque
3: é um recorte
0: longo,
3: apenas, né? Enfim,
0: mas é o suficiente.
3: E um dos pronunciamentos.
0: Né? Para quem quer realmente entender, e é por isso que existe. Né? Esses programas de rádio. Pois não, doutor Gomeri. E o senhor que é advogado e um pronunciamento desse realmente
4: que faz...
0: nos enche de esperança em relação a esse Supremo Tribunal Federal, né?
4: Exatamente. É a gente que vive um momento tão difícil do Supremo Tribunal Federal. A gente teve momentos em que quase 80% da população no Brasil ela desacreditava do Supremo Tribunal Federal. E para mim, né, como pessoa do direito, né, que conviveu tanto com essas instâncias do direito, é tão bom a gente ver o ministro, né, ter essa postura como o André Mendonça tem. Infelizmente, no Brasil, Denival, a gente ainda tem essa história de foi tal presidente que indicou, e a gente ficar contra o ministro apenas porque determinado presidente indicou. Né, isso é tão ruim, mas é bom quando a gente vê essa postura do André Mendonça, fazendo com que a lei ela seja cumprida. Ministro do Supremo Tribunal Federal, ele não tem que ser estrela, ele não tem que estar aparecendo em entrevista.
0: Ele disse isso, é verdade.
4: Em televisão. O Brasil, o Ilamar, é o único país do mundo que tem a TV Justiça. Né? Nenhum outro país do mundo tem uma TV que mostra ao vivo o julgamento do Supremo Tribunal Federal. Nos Estados Unidos, não se sabe nem quem são os ministros da Suprema Corte. No Brasil, a gente que nomeia os ministros e não consegue nomear os titulares da seleção brasileira.
0: É verdade.
4: Tanto que os ministros aparecem. E eles não deveriam fazer isso. Eles deveriam simplesmente fazer com que a lei ela seja cumprida, assim como está fazendo o André Mendonça.
0: Foi o que ele disse aí.
4: Exatamente.
0: Não quero foco. Não quero.
4: Certíssimo.
0: Quer fazer o serviço dele, como manda o Frederico. Que Deus o proteja e que abençoe esse ministro, né? E que sirva de lição. O próprio Gilmar Mendes, que está muito suspeito como ministro do nosso país. Né? É guardião da Constituição, né? São que eles são, né? Verdade. Isso. Bom, eu vou pedir um breve intervalo comercial, peço desculpas aqui aos companheiros, mas eles já fazem parte da casa. É o querido Denival. a figura mais querida, o político mais querido lá daquela terra abençoada, é a terra do jumento. Mas eu não estou falando do Ayrton.
3: Do Festival de Jeri.
0: Eu não estou falando do Ayrton. O Denival não ria, não. Não, isso não. O Aloysio Lira gosta muito de você. E ele fica zangado quando a gente compara ele com o jumento.
1: Já, né? Já ele bate aqui.
0: Perfeito. Até porque nem parece.
4: Né? Ele estava aqui, né?
1: Ele vem aqui.
0: Não, só espero daqui a pouco ele. É, Ave Maria, eu tenho medo. Ele chega aqui, dá logo coice todo mundo. Quer dizer, coice não. Ele fique quieto, né? E a nossa querida Elissandra, essa já é de casa. Ela disse, eu fico gostando de estar aí, mas a vida todo dia com vocês. Já tomei tanto cafezinho aí. Então, o momento é deles, depois do intervalo comercial, a gente volta no instante e vem, inclusive, para falar do Denival, né? Que bateu. Agora todo mundo vai poder construir casa. Que é isso, Denival? Chegou com o campo não forte. Essa pai porque chega. Eu chega de pagar aluguel. Pensa no negócio chato da gota. Misericórdia, não. Eu digo, como é que o povo. Não, vai comprar meus terrenos. Eu digo, sim, rapaz. Mas agora, terreno de 8 mil que não tem mais em Panela, acabou ligeiro. O próprio companheiro aqui saiu nas carreiras, no outro dia comprou logo 2. E ainda ganhou um desconto, porque foi à vista, é nada. É sabido, não é? 8 mil reais. Mas eu tenho agora, lá em Cruzes, 3 mil reais, terreno meu, vai a partir de 3 mil reais. Eu digo, a entrada, disse, não, o valor todo. Eu digo, cheiro, tá ficando doido, eles estão, endoidei. Todo mundo agora, vamos sair do aluguel e morar no que é nosso. E o povo disse, muito obrigado. É só ligar para ele, 98503-9158. Vai estar com a gente aqui agora mesmo e ele conversa conosco. Denival, você conhece e confia, sabe disso. Alô, Panelenses, vai estar aqui. E a Alessandra, nossa senhora, essa aí eu já estou intitulando de a nossa rainha, agora a rainha é ela, não é? É uma figura amável, adorável, ela empunhou a bandeira da saúde. Gente, com todo respeito, depois de Deus, já salvou tanta gente, aí não tem dia nem hora. A gente conhece, não é à toa que é a primeira vez que ela é vereadora, que não é. Já está no é o segundo mandato.
6: Segundo mandato.
0: Do segundo mandato já, exatamente por serviços prestados. E a gente diz sempre, né, Denival? O povo reconhece e agradece. E é por isso que são reeleitos. Não é? Denival, quantos mandatos?
1: Quatro mandatos.
0: Não é decano ainda, não é?
4: Tá quase, né, Denival? Tá vai chegar lá, se Deus quiser.
0: Rapaz, perfeito. Não, porque não, o prefeito vai ser ele. Não. Tem esse comentário,
3: Edgar? A gente tem aquela esperança, né?
0: Isso outras vezes, né?
3: A gente tem aquela esperança, né? De que, claro, todo político sonha em crescer.
0: Serviço né? prestado tem, né?
3: Serviço prestado tem.
0: Decência tem,
3: e
0: nunca se meteu com falcatrua.
3: Expectativa nem... também para que Cruzes, né? Quando perfeito, se tornar a cidade, quem sabe o primeiro prefeito da história de Cruzes não seria o Denival, né?
0: Eu vou pedir o Beto Fiavara no comercial, volto com os companheiros aqui, os amigos. Permite chamar de companheiro, porque estou aí, fala igual a nós. Que coisa feia. Denival, que coisa feia. Você não está com a blusa da seleção. A gente volta no instante, sai daí não.
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9: E tu, mania de brasileiro, informa a hora certa.
7: Agreste FM 10:01. 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
4: Agora são 10h10, 10h10. Voltamos. Programa Visão Política. Olha aí as camisas. Poxa, o Denival também tá com a camisa da.
7: É, pô, daí já
4: menino.
7: Foi.
4: Menino! E ele
7: já,
4: fez
7: já questão. Tá usando o presente que a rádio deu pra ele.
4: Mas, Denival, você devia ter sido mais humilde. A vereadora, não, mas eu sei que a dificuldade das camisas, porque nós mandamos confeccionar mais. É isso, doutor Gomes, o senhor que é o diretor. Confeccionou mais, mas elas só estão prontas na segunda, terça-feira, não sei, é isso? Isso. Não dá pro senhor falar,
8: mas tem
4: não,
8: tem o próximo doutor jogo no Brasil na quarta-feira que vem, Willamar.
7: Até lá.
8: Até lá.
4: Não, porque tá com agonia aqui, porque todo mundo quer a camisa. Somente essas camisas que realmente foram muito bonitas. Parabenizo aí.
8: Eu tô esperando chegar. Chegar outra.
4: Ele prometeu pra terça. Ele prometeu pra terça ou quarta-feira, doutor Gomes. Aí eu pergunto ao senhor. Não tem como o senhor falar com o pessoal, não são seus amigos e tal, para, sei lá, apressar.
8: Nesse momento está tendo muita confecção de camisa do Brasil.
4: Rapaz, é danado. E essa nossa que é um material especial, né?
8: Exatamente. Ela,
4: são muito fresquinhas, muito, não é? O pessoal fica doidinho pelas camisas, né? E agora, em vez disso, as canecas. Vamos sortear as canecas, nós vamos arranjar um patrocinador. O próprio Denival, pronto, Denival! As canecas da Copa.
9: Bom serviço, né?
4: Quem sabe, as Copas, vamos conversar com o Denival, empresário, quem sabe... A gente faz aqui uma divisão aqui e ele patrocina aí as canecas. Senão, me dê logo uma porção para eu levar para os meus amigos, porque senão eles vão dar em mim, não é? Bom, programa Visão Política continua agora. 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
7: O Denival disse é camarão, é picanha.
4: A picanha. Porque tudo ali é gostoso.
7: Tudo é bom, né?
4: 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Eita! Alô, Toninho, ele já chegou, Denival?
7: Ainda não.
4: Eu
7: acho que essa semana agora.
4: Ele tá chegando, mano? Ele vem. O que é
9: essa
4: o
9: semana de São João?
7: Bola,
9: né?
7: Tem uma isso, coisa do tem um casamento que... matuto do Bola, né? Que acontece exatamente ali no dia 29.
4: Ô, rapaz, agora no dia 29, espero que ele esteja lá, né? E tá preparado para o jogo da Copa. Ele vai reconfirmar que vão ficar até de madrugada?
7: Vai sim. O Toninho já confirmou, o doutor Larissa também. 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
4: 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Torcendo com a gente. Eu tô com vontade de ir, porque é tão bom aquele povo de panela, povo alegre, né? É uma festa. Não teve lá, já teve lá, Denival, assistindo algum jogo, porque é uma festa, é uma alegria, é muita gente, a gente se abraça, é igual do Brasil, que, qual é o placar, doutor Gomeri?
8: No final do programa.
4: Misericórdia.
8: Vou revelar no final do programa.
4: Não, porque quando ele diz um placar, acerta. Toda vez ele, só quem acerta é ele. Aí o pessoal já sabe que doutor Gomeri dizendo, é que vai dar. 4-0, quem sabe? Pra gente, distante, gol.
8: Agora você errou feio, viu? O Brasil, o primeiro jogo do Brasil em Marrocos.
4: Você
8: disse que ia ser 3-0 depois, no final.
7: Mas ele
4: tem qual jogo?
8: Brasil e Marrocos.
7: O primeiro palpite em off ele quase acerta,
8: não foi? Quase acerta, mas aquilo ali não foi revelado nem mais.
4: O meu foi 3-0, o dele foi 1-1, de Dr. Gomes. Só pra ver, é o que eu sei, assim. O Marrocos, ele foi o quarto, a seleção, quarta colocada.
8: Entre as quatro, foi a terceira.
4: Copa passada.
8: Foi a terceira?
4: Foi a terceira. Pra mim tinha sido a quarta.
8: Não, ele ficou entre os quatro.
4: Rapaz, você já pensou? Marrocos, nada. É brincadeira. Mas vamos que lá. Daqui a pouco, perguntas aqui do departamento de mídia para você ganhar essas duas camisas. Agora, tem que ser rápido, porque o programa hoje está com a guta. De bom. Opa! Todos juntos vamos para frente, Brasil, Brasil.
10: Salve a seleção.
4: Obrigado aí, a vereadora. Vamos ser muito. Ela também vai estar lá gritando, né? É Brasil, brasileiríssima. Bom, eu vou começar pela ordem, Denival, pela ordem. Não é assim que você chama, você foi presidente da casa, pela ordem, excelência, eu peço a palavra, a vez e voz das mulheres, né? Ainda tem. O Alessandro, a gente brinca tanto com ela, mas também ela entra, claro, com muito respeito, né? E não é à toa que é uma das figuras mais respeitadas, mais queridas, que mais trabalho tem prestado, né? Tanto lá na tribuna da casa, a casa do povo, como também, particularmente, aí é que ela trabalha. É a famosa, enquanto descansa, carrega pedra. Ainda bem que não é de Denival, porque ele pesa que só a gota. As pedinhas que ele tira do povo da... Bom dia, querida vereadora Alessandra. Você nunca vem aqui sem que não traga uma novidade. Ou então pedir para o pessoal e para todo mundo torcer pela seleção, isso você já faz. Bom dia, querida.
11: Bom dia, Ilamar. Bom dia a toda essa bancada maravilhosa. É de Janeiro. Vocês
9: não tem, quem está em casa, não tem noção de quando a gente chega aqui, como a gente é bem acolhido.
11: Opa.
9: A gente se sente em casa, não dá vontade de sair, dá vontade de continuar aqui nesse clima maravilhoso que é essa rádio. Tá certo? Pessoal de casa também não larga o rádio um minuto sequer. Mas hoje eu vim com uma missão especial, Damar. Eu vim fazer um convite. Tá certo? Um convite para um arraial da Caixa d'Água, que já vem fazendo há mais de 10 anos.
4: Há muito tempo!
9: Há muito tempo a gente vem comemorando. E eu não poderia deixar de passar aqui para convidar todos vocês e o pessoal que está em casa para comparecer. Não é isso?
4: Ô, Alessandra, mas vai ser que hora, mulher de Deus? E é o jogo?
9: Vai ser no domingo, a partir das 18h30.
4: Ah, as festas vão ser no domingo.
9: Vai ser no domingo, a partir das 18h30. A gente vai ter muita comida junida, muito milho, canjica, pamonha. Vamos ter também a presença do cantor Edilson Pegada Quente.
4: Eita!
9: Caru.
4: Opa!
9: Como é o nome do outro também? É...
7: O Natanael?
9: Natanael também vai estar por lá.
4: Só tem fera.
9: Só tem fera. E vai ser muito bom. Graças a Deus, a gente junto, vamos participar e vamos comemorar também meu aniversário, que vai ser amanhã, mas olha, a gente comemora no domingo com todo mundo.
7: Parabéns de forma antecipada, vereadora.
4: Alessandra, vereadora, vamos cantar para ela, parabéns, doutor Gomeri.
8: Vamos lá.
4: Vamos cantar, né? Perfeitamente, né? Com muito prazer. Pense nos cantores, beleza? Mas é uma forma carinhosa da gente presentear. Não tem coisa que a gente diga melhor do que um presente, né?
9: É verdade, a amizade é tudo,
4: carinho,
9: né?
4: Perfeitamente.
9: A gente sabe que é. Quando a gente tem amiga, a gente se sente acolhidos.
4: É perfeitamente.
9: Não é? E quando a gente chega nessa casa, a gente vê que realmente o poder que essa casa tem de acolher é muito grande.
4: Opa.
9: Vocês não têm noção de como é isso. Se sentir bem dentro de quando você chega, é a melhor coisa que tem, é quando você se sente bem naquele lugar.
4: Então, é verdade,
9: Alisa. Você se sente em casa.
4: Rapaz, depois disso aí, a gente tem que caprichar mais. Vamos caprichar mais. Você bota com o microfone aí perto de coisa também para ele cantar com a gente. Diga, não tem que cantar, sua colega aqui. Chega aqui, todos os dois tem que gritar aí, né? O refrão. Parabéns para você, né? Companheiros, vamos lá. Alessandra, enfermeira. Vereadora Alessandra. Pronto, vereadora Alessandra. Que Deus abençoe grandemente, como tem feito até hoje, não é? É uma pessoa que ela tem uma fé tão grande que que ela vai fazer, ela resolve. Tem gente que saiu daqui morto, eu conheço, pelo menos alguns, né? Se misericórdia, não tem mais jeito, não. Tem. Para Deus, tudo tem jeito. Agora, João, arranja uma ambulância e vai atrás. E quando não pode, não. Pode. A gente pode, aluga carro do dinheiro dela. É a maioria das vezes, né? Aí ela leva para os hospitais, ela arranja, fala, olha, arranja, eu quero agora e tal. E graças a Deus, Deus está no comando. Ela sempre, Deus está no comando. E dá certo, né?
9: É porque
4: e
9: abençoada a gente sabe, sempre, né, Wilamar, que a saúde, tudo pode esperar. Infraestrutura pode esperar, tudo pode esperar, menos a saúde. A saúde é questão de minutos, né? Então, se você não age
4: um dentro
9: daquele momento, você não pode esperar para depois do jogo, para depois de tal coisa. Tem que ser na hora.
4: Não.
9: Então, a saúde, na verdade, ela tem que ter uma atenção muito especial.
4: E é por ela isso tem que tem a Alessandra.
9: Ela tem que correr atrás para poder resolver, porque senão o problema, ele agrava. E a gente sabe que saúde é tudo.
4: E você entende disso mais do que ninguém, né? Com certeza, é enfermeira e a bandeira dela é saúde, independente do que ganhe. Mas enfermeira, na época, ganhava até bem menos, né, Alexandre? Quando você
9: graças começou. A Deus, a gente agora tem o piso, né? Que veio para desafogar um pouco. Muita gente, né? Muita gente lutou e a gente, graças a Deus, conseguiu o piso salarial do enfermeiro.
4: Perfeitamente. Bom, Alessandra, daqui a pouco vamos sortear duas camisas, não é? Cadê? Olha, todas elas acompanham um chaveirinho da Copa, né? Que é um presente do nosso bom amigo, inclusive...
7: O Luciano.
4: Luciano,
7: lá da Netcel.
4: Né? Ele tem uma empresa de tudo um pouco, 3D, tudo em 3D. Olha, a perfeição. Isso aqui é a chuteira de ouro da Copa. Acompanha cada camisa dessa que a gente funciona tinha. Agora nós vamos fazer o seguinte, doutor Gomeri, como o tempo está muito curto, né, a gente vai colocar você no telefone, você vai telefonar. É isso, príncipe? Tem telefone, dá para atender o telefone aí? Você vai telefonar, você vai dizer. Se acertar, ótimo. Se não acertou, aí fica as camisas para o pro próximo programa.
8: Exatamente.
4: É isso mesmo, doutor?
8: Exatamente.
4: Pronto. Então, vamos lá. Alessandra, querida, então vamos reforçar esse convite. Vamos devagarzinho agora de novo. No próximo domingo.
9: Domingo, a partir das 18h30, na Rua da Caixa d'Água, ali próximo do Padre Cício, mais na frente um pouco. Tá certo? A gente vai fazer o arraial da enfermeira, Então já vem como tradição, que já faz mais de 10 anos que a gente vem comemorando esse arraial dentro daquele bairro. E a minha presença aqui é justamente para convidar vocês e a população de Cupira para que se faça presença nesse dia.
4: Ô, Alessandra, mas você sempre conta com algum apoio, prefeitura, eles ajudam em alguma
9: sempre,
4: coisa?
9: Sempre, porque sempre.
4: Porque eles têm gasto, né?
9: Sempre, a população também ajuda muito, a gente sabe. Esses dias, ontem uma senhora me procurou e disse, eu faço o quê? Olha, me diga o que você precisa que eu mando o pessoal fazer o cachorro quente. Não, veja o que é que eu posso fazer. Então, assim, a gente sempre tem apoio da população, da prefeitura, de tudo, porque o povo gosta de festa, essa é a realidade, né?
4: É,
9: então, nada melhor do que um arraial, né? Vai ter quadrilhas, vai ter a companhia de dança Amanda Costa, entendeu? Então, vai ter música à vontade, então o povo gosta disso.
4: Vai ter comida típica
9: também? Muita comida, milho, manguzá, arroz doce, e bolo de milho e
4: canjica,
9: todo Alessandra, convidado.
4: E o quentão?
9: Ah, o quentão já está se preparando,
4: já é uma
9: viu?
4: Tradição,
9: já
4: está, né?
9: Se preparando. Quem faz é o nosso amigo vereador Edivan.
4: Edivan,
9: então,
4: né?
9: Quero agradecer também a Edivan, que a gente sabe que quando a gente faz uma festa, a gente conta também com a presença dos vereadores também.
4: Porque claro.
9: Porque a gente é uma família,
4: é,
9: né?
4: Verdade.
9: Na verdade.
4: É verdade, não é? É isso, domingo e comemorando também, vamos lá para cantar o parabéns para você. E nós aqui não cantamos ainda. Então, para você, Alessandra, com todo o nosso carinho e não, de toda essa gente que nos escuta, né? Nós damos esse presente a você, porque é dizer assim, olha, claro, às vezes um presente, como ela diz, está tanto para mim, eu tô, a camisa quase tudo que eu tenho, ela que dá para mim. Toda vez, meu aniversário, ela chega com um presente, né? E eu nunca dei um presente a ela. Só, mas ela disse, mas eu quero a tua amizade. É, deixa para lá. Bom, e com companheiros, vamos lá cantar para a vereadora Alessandra, né? Alessandra enfermeira, mas tem, pode ser só vereadora Alessandra. Vamos lá. Danival, você vai cantar também. Doutor Gomeri, não, doutor Gomeri canta também. Parabéns para você,
11: Alessandra,
4: nessa data querida,
11: Alessandra.

0: parabéns com tudo que você tem direito, as bênçãos de Deus principalmente, querida.
1: Eu só tenho a agradecer, tá certo? Eu acho que eu sou uma mulher muito sortuda, porque graças a Deus eu consegui fazer muita amizade, muitas pessoas boas ficam ao meu redor, e a gente sabe, né, que lidar com gente é um dom. Não é? É, então eu tenho muito que agradecer à população de Cupira, à minha família e a todos que nos arrodilham. Tá certo? Estão todos convidados e eu quero pedir para continuar aqui até o final, viu? Que eu gosto de estar por aqui.
0: Mas vai tomar aquele cafezinho com a gente?
1: Com certeza.
0: Você sabe que é sempre convidado, não é nem convidada, você já faz parte da casa mesmo, não é? Só vai trocar de lugar com o companheiro. Sabe que é sempre convidado, não é nem convidada, você já faz parte da casa mesmo, não é? Só vai trocar de lugar.

0: alegria, só alegria. Valeu, querida. Vamos tomar café junto, se Deus quiser. Bom, agora a gente ouve o Denival, né? Daqui a pouco, duas perguntas para as camisas. Se você responder, ótimo, vai levar. Olha elas aqui. E tem mais um chaveirinho do Luciano, da Netcel, que agora tem uma empresa, né? De tudo um pouco, tudo em 3D. Fabrica tudo em 3D, que é o mais completo, mas chega mais perto do original, né? Em miniaturas. Olha a coisa linda. Olha ela aqui. A chuteira de ouro, né? Tem tanta coisinha bonitinha, né? O que mais? Tem a luva aqui, luva. Representa o quê, Abelardo?
1: É o melhor goleiro. O melhor goleiro da Copa.
0: É, quer dizer, reserva a luva de ouro também. Tudo em 3D. Olha aqui. Vai acompanhar com a camisa. Cadê?
1: E a chuteira. A luva tá aqui. A chuteira. Aqui, olha,
0: coisa linda, né? É exatamente, é como se fosse uma réplica, né? Só em miniatura,
2: exatamente,
0: né?
2: Exatamente.
0: Olha a coisa linda. É pro melhor goleiro, é isso? O
1: melhor
0: menos
1: goleiro
0: vazado,
1: da Copa.
0: É o menos vazado. Bom, pois não. Cadê as perguntas? Tá aí, né, Edgar? Ah, que é isso. Aí lembrado, é a festa do agricultor. Mas aí é com o Denival. Aí é com o Denival, que já tá aqui comigo. Olha, olha, olha ele, cadê? Tá na... Olha ele ali. Olha ele ali, Denival. Oh, não, é aqui. Oi, Denival, olha ele. Povo de panela, olha, Denival. Olha a camisa dele. De... Mas não vai levando mais, não, né? Porque não tinha. Porque ele disse logo, me dá logo umas 5 ou 6 aí para eu distribuir. Eu digo, Denival, isso só tu esperar para a semana. Esse apoio eu espero, né? Terça ou é quarta-feira, né, doutor Guberi? O restante de camisa?
2: Exatamente.
0: Mandando fazer uma punção, graças a Deus. Pronto. Gente querida, deixa eu cumprimentar aqui os amigos do Denival. Parentes, amigo, meu colega, ele lá também é locutor, ainda
3: Robson
0: fala.
3: Rodrigues, é pau pra toda obra, ele faz tudo.
0: O Robson é o pau pra toda obra, é uma figura, não é? É nosso colega, também, radialista. Olha,
4: abraça aqui o Roberinho Sacristão, oficial, original de Cruzes, ele interage com a gente toda a programação da rádio. Cara aí, Roberinho, levante a mão aí. Pronto.
0: Opa! É ele! Ô, rapaz, que prazer!
4: Nós estamos ali
0: daqui
4: também com o Raj,
0: um abraço.
4: O Vaninho e, claro, o Robson Rodrigo, que é o presidente da associação lá do Sítio Cruzes, né?
0: É, só tem liderança, só tem gente boa, olha que beleza. É acompanhado de gente assim, né, Denival? Dá uma satisfação. Rapaz, isso aí tá bem uma turma dela. Isso é melhor do que dinheiro.
3: Muito melhor.
0: É muito melhor do que dinheiro, né? Sabe por quê? Porque dinheiro a gente acaba. E amizade boa a gente não acaba, não.
2: Verdade.
0: Só quando morre, né? Vai morrer, demora, né? Com a graça de Deus. Bom, o Denival, muito bom dia pra você. Não precisa muito aparato, porque o povo já conhece Denival. Daqui a pouco é decano naquela Câmara, graças a Deus. Mudou a cara daquela Câmara de Vereadores, né? A maneira de se trabalhar hoje. A Câmara realmente é uma bênção e conseguiu com que fazer a união, porque ele é um agregador, todo mundo sabe disso, entendeu como é? Negócio de briga não é com ele, não. Quando ele arenga um pouco, é às vezes quando ele quer, bota com o prefeito, tá lá para ajudar. Agora tem uma coisa, prefeito, me ajude também, ajuda o povo, ajudando a mim, tá ajudando o povo. Bom dia, querido amigo.
5: Bom dia, Willamar, bom dia, Edgar, Abelardo, doutor Guberi. Bom dia, enfermeira, a enfermeira, vereadora Alessandra,
0: amiga,
5: né?
0: Líder, absoluta.
5: Líder, né? Querida do povo de Cupira.
0: Muito.
5: E toda a região, né? Cuida da saúde, cuida de todo mundo, né? Chega lá precisando, ela ajuda, né?
0: Todo dia tá levando gente para o hospital, seja aqui, seja, se for, a Ribeirão só tem, eu vou, aluga carro. O dinheirinho dela e vai-se embora pra lá, graças a Deus, tem gente assim, porque ela diz, você ouviu ela dizendo, saúde se perder um minuto, perde a vida. É verdade, tem que ser rápido nisso aí. Você sabe disso, Edival, melhor do que ninguém, viu? Mas, Edival, a sua vinda aqui, a quem devemos essa honra, você vai fazer festa também, né, Edival?
5: Oi, Lamar, eu quero cumprimentar Robson Rodrigues, né? Cumprimentar Raj, Ivaninho e o São Cristão Original, meu amigo Berinho. Ali, que disse, rapaz, eu tô com uma saudade, faz tempo que eu fui na rádio.
0: Pai?
5: Tu me avisa.
0: É.
5: E eu vi outra vez, não avisei, dessa vez eu liguei pra ele, já tarde da noite. Digo, Berinho, pra nós ir ver e lamar de perto lá.
0: É sempre um prazer, Denival, receber pessoas.
5: Eu vou.
0: É sempre um prazer. Você sempre tomava um cafezinho com a gente, não veio mais. Eu digo, rapaz, faz falta, Denival, acredita, a gente sente falta, porque a gente gosta de vocês.
5: Eu faço das palavras de Alessandra, enfermeira minha, viu? Ela se sente bem aqui, a gente parece que tá em casa.
0: Opa!
5: Tá em casa, né?
0: Amém. Graças a Deus. Mas, Edival, vamos falar o que é festa do agricultor. Você não é agora que você vai fazer essa festa, não faz tempo, né?
5: Olha, mas essa festa do agricultor, ela foi idealizada por Robson Rodrigues, que é presidente da Associação dos Agricultores de Cruzes.
0: Ah, perfeito.
5: Que está aqui presente, né, para falar. E eu queria falar um pouquinho aqui, resumido, porque ele é o idealizador.
0: Então vamos fazer o seguinte, então vamos botar o Robson, nosso colega também, não é?

0: É comunicador. Ô Robson, querido, você como é colega, seja bem-vindo aqui à sua casa, não é? Muito obrigado pela presença. Eu conheço o Robson há muito tempo, é um guerreiro, não é, Denival? Denival que o diga, batalhador, uma figura muito querida também, muito simpática. Quem sabe logo, logo um político também para servir. Não sei se é a praia dele. Bom, mas, ô Robson, querido, colega, bom dia. Muito obrigado pela presença aqui, viu?
1: Bom dia, Vilamar. Bom dia, doutor Goberi, Abelardo. Denival, que eu já cumprimentei, vi com ele. Edgar Fênix, Elisandra Enfermeira, Vaninho, Rage, Sacristão Berinho e a todos que estão ouvindo essa rádio maravilhosa, a Grete FM. E muito feliz por estar aqui. É como tem dito, aqui a gente sente como se fosse a casa da gente.
0: Opa, e é verdade, e é. Mas... é verdade, isso é a casa do... Ô, presidente, me diga uma coisa, Robson. O colega, não sei nem como é que chama, né? Porque colega é presidente.
2: A voz dele é de locutor.
0: É amigo. É. Associação dos Agricultores do Sítio Cruzes, não é? Como é que ele vai como presidente? Você tem corrido muito atrás. Você falava em alguma conquista? Como é que está bem organizado? Está indo muito bem? Pois não.
1: Graças a Deus. A associação, a gente, na verdade, batalhou para ter uma associação que Cruzes não tinha. A gente iniciou essa associação com o incentivo de Denival em 2020. Conseguimos a liberação dela em 2021. Tivemos várias conquistas, a gente tem trator, tem reta escavadeira. Opa. A gente tem a entrega das sementes, a gente consegue estar próximo ao agricultor. A gente, quando fez essa associação, é justamente a necessidade de poder aproximar tanto o poder público,
0: isso,
1: como a população, seja o empresário, seja o comerciante, aos agricultores, porque a gente consegue enxergar que aos poucos, quem olha do lado de fora consegue ver que a agricultura, ela, ao pouco, ela está ficando defasada. Ela está sendo pouco esquecida. E, na verdade, quem dorme tarde e acorda cedo para colocar o alimento na mesa do brasileiro são os agricultores.
0: É verdade.
1: Então, a gente deve muito, de qualquer forma, buscar meios para que a gente possa ajudar os agricultores. Então, em 2020 e em 2025, ano passado, ainda iniciando o nosso segundo mandato na mesa diretora, eu conversei com o Denival e a gente deu início à festa do agricultor. Inicialmente, a gente queria renovar uma tradição, porque assim, a corrida de jegue é uma corrida que hoje praticamente grandes municípios têm. Inclusive, eu estava vendo na programação da Agreste que vai ter agora em Camucim, São Félix.
0: É verdade.
1: Não me foge a memória.
3: Exatamente.
0: É verdade.
1: E a gente, o ano passado, foi com a categoria local. Esse ano, quem vai estar presente, já confirmou, é o campeão lá de Jataúba, que foi campeão. Eita. Da corrida de Jerico em Panelas.
0: Opa.
1: Vai estar tá Jataúba, viu?
0: Mas ele é o favorito ou ele pode ser desbancado? Não é que ele é favorito, mas não é o que ele possa ganhar, não, né? Pode ser outros também.
1: Olha, na categoria aqui, que a gente tem visto aqui do Festival Nacional, ele tem sido favorito nos últimos anos.
0: Mas ele leva o quê? É um jegue? Ele leva o jeguinho dele?
1: Jegue não, jegão, muito bom.
0: É um jegão, é.
1: Mas a gente tem no município, Panelas principalmente, a gente tem jegue muito bom, inclusive o de Tiago Ciclone é um. A gente tem outras pessoas também agora que estão investindo, que a corrida de Jerico, na verdade, é para valorizar.
0: Claro.
1: Né? A questão do jegue, que antigamente tem a matança, tem aquele abatimento.
0: Era.
1: Hoje, graças a Deus, as pessoas estão valorizando.
0: E a Panelas, né? Tudo começou ali.
1: Começou,
0: né?
1: Por Panelas.
0: Perfeito.
1: Então, assim, para não prolongar muito, eu vou só dar uma pincelada aqui.
0: Sim.
1: Que a gente já sabe da correria.
0: Ah.
1: Então, assim, o ano passado a gente teve 1.500 no geral, a premiação.
0: Ah.
1: Esse ano a gente já tem uma premiação que ultrapassa de R$5.200 só para a corrida.
0: Menino.
1: Mas a gente tem mais de 40 prêmios que a gente vai sortear para os agricultores. Isso aí, a gente agradece porque, Wilamar, Cruzes principalmente, eu tenho me admirado muito. Porque são os comerciantes que estão nos procurando para contribuir.
0: Olha só que coisa.
1: E isso
0: bonita,
1: é muito importante.
0: Rapaz, é lógico.
1: Eu não é missa de corpo presente, mas eu tenho que agradecer muito a Denival pelo apoio político, o apoio moral.
0: É lógico.
1: A qual ele tem a sua articulação. Para articular com. A gente tem exemplo de Sileno, Silvio Costa, o próprio prefeito Rubio, dando todo o apoio, junto à Secretaria de Infraestrutura, a qual eu deixo meu agradecimento a Alf Vilar, o secretário, aos colegas vereadores e à população em geral. Eu acho que quando a população se envolve, a gente consegue fazer algo grandioso.
0: Claro, dá.
1: É o nosso segundo ano, já intimei Denival em nome da população para que ainda esse ano coloque um projeto de lei na Câmara para que essa festa entre no calendário do município.
0: Opa!
1: entra no calendário do município.
0: Aí depende dos vereadores, não é, Robson?
1: Depende, mas é uma causa boa, eu sei que os vereadores vão contribuir.
0: Com certeza.
1: Aí a gente fez uma programação onde a partir de 1 hora da tarde a gente vai ter aqui o sorteio para as baterias, que a gente tem 49 GB inscrito. A gente acredita que vai para a noite a corrida. Às 2 horas da tarde a gente vai ter uma gincana, brincadeiras culturais. Às 14h30, pontualmente, a gente vai dar o início à corrida. 16 horas a gente tem um paredão, ao lado do palco, que a prefeitura cedeu o palco para a gente. Às 17 horas a gente está programado para 17h30 ter a grande final. 18 horas a gente tem um sorteio de brindes para todos os agricultores.
0: Sim.
1: A gente tem mais de 50. Eu acredito que vai ultrapassar, vai ter mais brindes porque a população está levando.
0: Opa,
1: os amigos.
0: Rapaz.
1: 21h30 a gente vai ter show com Edson Lopes. Edson Lopes é um cantor aqui de Lagoa dos Gatos. Quem já ouviu o show dele?
0: Muito bom. Muito bom.
1: Quem não foi pro show de Pablo, mas vê que o cara canta idêntico.
0: Muito bom.
1: E pra gente fechar com chave de ouro, às 0 horas a gente tem a Prata da Terra. Lá do Pau-Ferro, nosso amigo Márcio Amorim.
0: Olha só, valorizando o que é nosso e feras também, em termos de música, é pra dançar, é pra curtir.
1: Então assim, os amigos, empresários locais, donos de fabricos, prefeito, quem da região, quem puder contribuir, a gente está à disposição, recebe um brinde na hora, tenha certeza que tudo é bem-vindo.
0: A pessoa se dirige aonde? Os comerciantes querem ajudar?
1: Na sede da associação que fica no centro de Cruzes.
0: Lá no centro de Cruzes.
1: Ao lado de Zé de Carminha, Enoque da Bebida.
0: Está aberto o dia todo?
1: Aberto o dia todo.
0: E essa festa, essa festa do agricultor lá de Cruzes, é pelo segundo ano consecutivo, vai ser muito melhor.
1: Será sábado agora.
0: Sábado agora.
1: Sábado agora.
0: A partir de...
2: Amanhã.
1: É amanhã. A partir de 1 hora da tarde.
0: Uma hora da tarde.
1: A gente tem... quem for correr amanhã tem dois motivos, os donos de jegue. Um, que vai comemorar a vitória do Brasil hoje.
0: Opa.
1: E o prêmio de campeão amanhã.
0: Amém.
1: E lembramos que são 10 vagas. A gente tem do primeiro ao décimo lugar. Primeiro lugar na cabeça...
0: Todos ganham prêmios, é?
1: É, o primeiro lugar é R$2.000. O segundo a gente vem com 1.000. O terceiro, se não me foge a memória, é 800, e assim a gente vai até o décimo lugar.
0: Ô, rapaz, olha que beleza.
1: Então sinto-se todos convidados.
0: Todos convidados.
1: Lá em Cruzes.
0: Claro.
1: Na futura cidade de Cruzes.
0: Perfeitamente.
1: Então estendo meu agradecimento a todos.
0: Muito obrigado, colega.
1: Viu? E se Deus quiser, vai ser sucesso. Semana que vem, a gente vem com o Alfa aqui para falar do dia 29 também, que a gente tá com uma programação histórica. Pau de cílio de carroceiro.
0: Se Deus quiser. E quando o fato acontece,
2: a Rádio Agreste aparece.
0: Pode ter certeza disso, viu? Bom, obrigado mesmo, viu, presidente? A colega também, o Robson, não é? Aqui, presidente do Sindicato dos Agricultores, lá de Cruzes. Bom, Dedival, nós estamos aqui, claro, você sabe que, 10h30, não, misericórdia. Ainda tem o sorteio aqui.
3: É, ainda tem.
2: E nós temos ainda a cobertura do Arraial da Câmara de Altinho também.
0: Também. Temos duas, ainda temos dois.
2: Isso, nós temos essa reportagem da Câmara de Altinho, nós temos o sorteio também.
0: Temos o sorteio também, é bom que tem de volta já aqui, é a vereadora, porque a gente vai fazer a pergunta, tem duas perguntas aqui da mídia. Como foi, Gomes? Se eles responderem,
1: já pode fazer
0: já a pergunta. Já pode pegar a comida. Se não, aí vai deixar para os outros programas, é assim?
1: Isso.
0: Tem que responder.
1: É telefone
0: chegando de todo canto. Só você dois telefones, né, que a gente vai atender. É isso?
1: Exatamente.
0: Dois telefones.
1: E tem que acertar a pergunta.
0: Senão
1: vai passar para o outro.
0: Aí não vai dar tempo a gente ficar dia. Aqui até contribuir. A pergunta é a seguinte: preste atenção. Já pode telefonar agora?
2: Eu estou dizendo. O senhor já vai passar a pergunta agora, tem certeza?
0: Já. Não, vou fazer a pergunta, não. Já vou botar o telefone no ar.
2: Vamos fazer o seguinte: vamos trazer a Câmara de Altinho, porque aí a gente finaliza com o sorteio e o placar, o palpite do jogo.
0: E com o Denival aqui, que está com a gente, faz parte do time aqui. Vestiu a camisa porque aqui. Bom, o companheiro, vamos então, de Altinho.
2: O Arraial da Câmara de Vereadores de Altinho.
0: Presta atenção que foi que os vereadores fizeram lá em Altinho para o povo. Presta atenção. Áudio e vídeo. Quem não vê, ouve. Quem não ouve, pode também ver. Tá certo? Vamos lá, pequeno.
2: Festejos Juninos 2026. E onde estamos? No Arraial da Câmara de Vereadores, ao lado do presidente Tuta de Zé de Júlio. Uma festa democrática, uma festa democrática com a participação dos vereadores e também da população neste arraial que marca o encerramento do período legislativo e a confraternização junina da Câmara de Vereadores. Presidente Tuta.
3: É desse jeito mesmo, mais um ano, graças a Deus, no meu comando como presidente. Pode olhar aí todos os vereadores presentes. Aqui é uma festa, feito você disse, democrática. Aqui não tem esse negócio partidário. Daqui a pouco chega o prefeito, daqui chega a pouco chega outras pessoas que não concorreu com a gente. Aqui é a festa da Câmara, é para todo mundo. E do jeito que eu comecei, eu quero terminar. Uma festa sempre para beneficiar todo mundo.
2: Presidente, período legislativo acabou ontem, né? Tudo dentro da normalidade. A Câmara de Altinho aprovou todos os projetos importantes que foram possíveis para esse período.
3: Tudo que a gestão mandou nesse período que se passou aí foi aprovado por esta casa. Agora só voltamos em agosto. Ontem foi a última reunião. Só festejo junino agora. Vamos comemorar.
2: A partir de agora entra naquele período que a gente chama período de recesso. Não significa dizer que o vereador está de férias, né? Porque o trabalho do vereador é todo dia.
3: Vereador não tem férias. É feito você diz. Vereador trabalha todos os dias. Hoje mesmo eu não parei. Além de estar aqui, estava resolvendo outras coisas. E a função do vereador é isso. Para mim não existe férias, não existe recesso. A gente trabalha todo dia para o povo.
2: Parabéns pelo trabalho, presidente Tuta.
3: Só tenho a agradecer a vocês e fiquem à vontade, viu? Solta esse maquinário aí, vamos sentar para tomar um garoto.
2: E olha, quem também está aqui no Arraial da Câmara, prefeito Marivaldo Pena. Acima de tudo, reconhecendo o trabalho dos vereadores aqui de Altinho.
4: Sim, sim, é um prazer imenso, mais uma vez, a gente poder vir aqui à Câmara Municipal. Dessa vez, claro, não é uma reunião plenária, mas sim comemorar junto aos vereadores aqui, esse momento junino. Já é de praxe, a gente tá aqui, como prefeito de Altinho, vim prestigiar essa festividade que aglomera todas as famílias, né? Então, vim aqui prestigiar os vereadores, têm sido parceiros, parceiros com a gestão, independentemente de ideologia política. Eu tenho 11 homens e mulheres que têm ajudado o município de Altinho, porque no momento que me fazem uma crítica construtiva, eu vou acertar, vou tentar melhorar o meu trabalho que venho fazer na frente do município. Então, o município é governado por um prefeito, por um vice-prefeito e por uma equipe também composta por vereadores e vereadoras que têm ajudado o município de Altinho. Só tenho a agradecer essa parceria, essa fidelidade não ao prefeito, mas ao povo de Altinho. Então aqui é hoje só comemorar junto com eles e com elas, pra gente mostrar a harmonia entre o executivo e o legislativo.
2: O período legislativo acabou ontem e tudo que o senhor enviou aqui pra Câmara foi aprovado?
4: Claro, claro, é justamente por isso. Inclusive, nós temos uma matéria muito importante que eu vou ter que convocar uma sessão extra. Vou pedir ao presidente Tuta, estive conversando com ele hoje, para convocarmos uma sessão extraordinária, justamente para aprovarmos um projeto de importância para o município, que é sobre o Instituto de Previdência, sobre também a Guarda Municipal. Então veja a parceria como é feita. Mas tudo que a gente tem mandado aqui em benefício do povo, a Câmara tem se prostrado sempre a dialogar e dizer um sim ao povo de Alto.
2: E olha, conversar aqui também com ela, vereadora Aline de Armando, representando muito bem a força da mulher na Câmara de Vereadores aqui de Altinho. Hoje dia de festa, vereadora.
5: Boa noite, primeiramente. Obrigada, Caixa FM. É uma satisfação imensa estar aqui. Agradecer ao presidente Tuta por proporcionar esta festa, um momento festivo, né, de muita felicidade, de muita alegria. E a gente continua, não deixando de falar, né? Trabalhando pelo povo.
2: Vereador novinho da autoescola também aqui, ó. A caráter, bom dia de celebração, novinho.
6: Com certeza. Seja muito bem-vindo aqui. Mais um Arraial da Câmara de Vereadores. É um prazer receber vocês aqui. Muito feliz aqui mais um ano, né? Junto com a família, com os amigos, comemorando essa data tão especial.
2: Olha aqui, ó, vereador Leomar de Lanco também festejando, porque é São João, Leomar.
7: É isso, a maior festa, né, do ano é o São João, a alegria, é tradição, e a gente que gosta é curtir esse tempo que é de paz, de alegria, de famílias juntas para poder festejar a maior festa de São João, São Sebastião, São João e São Pedro, São José. É uma festa muito importante para a tradição do Nordeste.
2: Também aqui com a gente, vereador Naninho, presente no Arraial da Câmara, Naninho.
8: Rapaz, é um prazer, boa noite a todos que estiveram
7: ouvindo. É um prazer hoje, uma satisfação estar aqui curtindo o Arraial junto com vocês que faz a Rádio Tupira.
8: Vereador Tonho do Batingal é mais um parlamentar de atuação exemplar aqui na cidade de Altinho e hoje celebrando essa confraternização.
9: Boa noite, a Rádio Agreste FM. É um prazer estar dando essa entrevista e aqui vocês também vieram nos prestigiar o nosso Arraial. O Arraial da Câmara, como todos os anos vem acontecendo, e o presidente Tuta gosta de fazer essa festa, o povo de Altinho gosta, e a gente vereador, que representa essa casa, representa o povo de Altinho. Temos um menino bem alegre, bem contente, está aí a demonstração, os convidados estão marcando presença, e a gente fica muito feliz por esse momento.
8: E olha, nesse arraial para lá de especial, vereador Hinaldo do Letreiro, fim do período legislativo e essa comemoração da Câmara de Vereadores.
10: Boa noite. É muito importante essa comemoração nossa, onde a gente estamos juntos, todos os colegas vereadores juntos, com a nossa família, muito importante nesse período junino. É uma festa muito boa aqui na Câmara Municipal, já é uma tradição. Todo ano tem essa festa aqui na Câmara Municipal.
8: Vereador Bodinho do SAMU, tá aí, ó, a caráter. É festa junina, a tradição se renova com o Arraial da Câmara.
11: Verdade, meu amigo Edgar. Mais um ano, né, a gente tá aqui comemorando, né, festa junina aqui na Câmara de Altinho. Uma Câmara que hoje vem se destacando, né? Graças, primeiramente, a Deus e segundo o presidente da Guita aí, com o presidente que sempre está junto, sempre presente, sempre unidos, né? Para fazer o melhor nossa Câmara e por Altinho, principalmente pela nossa população altinense.
8: E olha aqui, ó, a doutora Elisângela, secretária legislativa da Câmara, advogada renomada também. Hoje é dia de comemoração, período legislativo encerrado e hoje a confraternização junina da Câmara.
12: Isso mesmo, meu amigo. Mais um ano, estamos aqui presentes, mais uma edição dos festejos juninos. É com muita honra, com muita satisfação. E quero aqui agradecer a oportunidade para aproveitar, né, agradecer ao presidente Tuta, a todos os vereadores, todos os servidores, todos os colaboradores que participaram efetivamente para que fosse feita essa festa maravilhosa, com esse cenário perfeito, para manter a tradição nordestina, né? Manter a nossa tradição é muito importante, porque o Nordeste é isso, é festa, é forró, é alegria.
8: O ex-prefeito de Altinho, Orlando José, também vem para dançar forró aqui.
13: Ah, sem dúvida. Dançar forró aqui na Câmara, agradecer o convite do presidente Tuta, Zé Júlio, demais vereadores, a gente não poderia faltar, né, a esse evento que todo ano a Câmara faz, a Câmara parceira importante, foi uma parceira importante do meu governo, tem sido uma parceira importante da atual gestão de Marivaldo Pena, a gente está aqui para prestigiar.
8: Também presente aqui o ex-vereador Alisson Oliveira, também participando desse momento de confraternização da Câmara de Altinho.
14: Quero agradecer a Agreste FM, a você, Edgar. É uma honra, é uma felicidade participar do Arraial da nossa Câmara, da Câmara de todos os altinenses. E eu me sinto aqui em casa, né? Passei vários mandatos aqui, 3 mandatos aqui na Câmara. E a gente tá aqui revendo todos os amigos. E agradecer ao presidente Tuta que tá fazendo um brilhante arraial na cidade de Altinho.
2: Tá aí, Arraial da Câmara de Vereadores de Altinho. Péssima festa, viu? Péssima festa. Pelo amor de Deus. Parabenizar o presidente Tuta, toda a equipe da Câmara de Vereadores de Altinho.
0: Que coisa linda, rapaz. E parabéns pelo trabalho da equipe, como sempre, né? Muito prestimosa, e tá aí um show de cobertura da sua Rádio Agreste FM, equipe de jornalismo, a única emissora que mostra uma região através do seu canal de televisão, plataformas digitais, e também com a equipe de reportagem, né? 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
0: 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Bom, mas, querido Denival, nós vamos fazer o seguinte. Você que já é da casa, tá vindo conosco já na próxima semana pra gente conversar melhor, mas com a camisa da seleção. É bom na quarta-feira, né, Denival? De quarta-feira, dia do jogo da Copa, de novo, do Brasil.
15: Quarta-feira, novamente,
0: né? É bom tu já agora vem pra fazer parte do programa também. Ô, Denival, quando tu bater essa mesa, disse, agora o povo vai sair do aluguel. R$3.000, eu digo, oxê. Dá uma entrada só de 3 mil, não. 3 mil é o terreno todo. Tu tá ficando doido, Denival?
15: Em Cruzes, a partir de R$3.000.
0: R$3.000, Cruzes, patrimônio. Mas eu também, lá tem. Você tá trabalhando também onde é patrimônio, é?
2: É, patrimônio, eu vi que já tá chegando lá o material, né? Acho que até o final do ano deve abrir as vendas lá.
15: Eu já demarquei lá um lote. Eu vou abrir ali a frente, botar um material para desenhar ali a rua, deixar mais bonitinho, e a gente
2: já meio fio,
15: já começa a vender.
0: Aqui dá um trabalho, né, Edivaldo? É uma despesa danada. Porque você faz com muita organização, né? É energia, mas vai ter também já energia, a água, tudo.
15: O do patrimônio é pequenininho, sabe? A gente, ali a energia está perto, a gente vai botar.
0: Ave Maria.
15: Conforme o pessoal for comprando, for construindo. Ali a água também está pertinho, a gente providencia, eu compro a tubulação, a gente pede a autorização completa para fazer, porque é apenas uma rua, sabe? É pequeno, é pequenininho.
0: Eu sei. Mesmo assim, você sabe que a CELP, essa que é a antiga CELP, ela não deixa por menos. Quer dizer, você sabe que um projeto para botar energia, mesmo em uma curta distância, é um dinheiro da gota. Mas você confirma aqui que vai ter terreno de R$3.000?
15: Em Cruzes.
0: É em Cruzes.
15: O de patrimônio é R$8.000.
0: Patrimônio
15: é R$8.000.
0: Mas olha só que R$3.000. E ainda tem, Danival?
15: Ainda tem lá, é pequenininho, ainda tem. Eu vendi 3 ou foi 4 lá. E ainda tem lá uma dúzia de terreno ainda.
0: Olha só que beleza. E é só ligar, você liga direto com você. A gente diz todo dia,
15: liga,
0: né?
15: Liga direto.
0: Né? Fazemos qualquer negócio. R$3.000, mas Denival, eu não tenho os 3 mil, não, Denival. Eu queria pagar umas 10 vezes, 5 vezes, pode?
15: Faz, a gente divide em até 24 vezes.
0: R$3.000?
15: Ah, 3 mil, a gente acho que não é necessário, sempre a gente de acordo com com a possibilidade da pessoa. A pessoa diz assim, Denival, eu posso pagar assim. Eu posso dar 500, eu posso dar 1.000, eu posso dar metade e posso pagar o resto de tal valor. Pronto, a gente vai de acordo com o querer da pessoa, com a possibilidade que a pessoa tem de pagar. De
0: perfeita, olha que beleza.
15: Quem quiser, o cliente como é que
0: pois é, liga pro Denival, você já sabe o telefone dele, né, Denival?
15: Já, assim.
2: Pronto. O número, eu
15: não decorei ainda esse número, rapaz.
2: Esse é o número exclusivo.
15: Esse,
2: né?
15: Número,
0: mas eu tenho ele aqui, né? Que a gente fala nele todo
15: eu
0: dia,
15: tenho que decorar,
0: né? Fala nele todo dia. Cadê o telefone aqui do Denival? Eu tenho ele aqui, com certeza.
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0: Pode ligar a qualquer hora, Denival.
15: Qualquer hora.
0: Não de madrugada, né? Claro que é o Denival.
15: Mas eu tô sempre na escuta.
0: Com certeza. Ligou, atende, a gentileza é muito grande. Mas, Denival, então vamos só nos despedir, né? Você tem algum recado, alguma coisa?
15: Não, eu só quero agradecer, Ilamar.
0: Na próxima semana.
15: Agradecer aqui a essa rádio, a direção, né? Em nome do senhor, de Ilamar. Agradecer a Edgar, a Belardo, a Goberi aqui que fazem um programa, né? Fazem essa excelência de comunicação, né?
0: Graças a vocês.
15: Né? A Júnior, Lama Júnior, a presença de Alessandra, enfermeira. E quero reforçar o convite aqui, né, do presidente da associação, Robson Rodrigo, para a festa do agricultor amanhã.
0: Sim.
15: O Corrido do Jirico e tudo vai ser uma festa
0: muito top. Bom, é gostoso.
15: Só não vai ser melhor do que a festa do Jirico de Panela, mas a gente tá muito bem.
0: A animação é mesmo, né?
15: A animação é boa, é boa.
0: Você vai estar lá o dia todo, né?
15: Ah, com certeza, oxê, não arredo do pé, eu tô até com vontade de montar no jegue também amanhã.
0: Homem, tu já tem mais de 40, Denival.
15: Mas eu aguento a
0: roupa. Mas tá forte, tá firme.
15: Eu era acostumado a montar em cavalo, em jumento e tudo.
0: Goberia que tem uma vontade danada.
1: Não, não, eu não tenho. Não.
0: Dá andando no Jaguinho, Goberia? Não, né? Você não foi convidado, você pelejaram com você pra.
1: Mas Denival consegue, mas eu não consigo não, Vilamar.
0: Já botasse aqui, Denival, já corresse no
15: jogo? Não, eu já, mas a montaria de jegue, o cabelo tem que ser bom de
0: segurar em cima.
1: Eu acho que a queda do jegue é pior do que a de um cavalo.
15: O lombo dele é muito ruim de se segurar.
0: Homem, me ajuda.
15: É uma montariazinha
0: mas que... Mas não é com a sela não, é?
15: Não, tem a corrida tem que ser sem sela.
0: Dá pra nós.
1: Dá não.
0: Que é o fiofozinho que o cara me quer.
1: Não tem prática.
0: Não, tô fora. Né? Tô fora. Mas Denival, quer dizer que tá todo mundo convidado. Pode ser, não é só o povo de panela ali de coisa.
15: Todo mundo convidado, o povo de Cupira, a enfermeira Opa. Alessandra, todo mundo. O vice-prefeito Gouberi.
1: Obrigado,
15: Denival. Todo mundo tá convidado.
2: Obrigado.
0: O senhor. Se Deus quiser. E
15: toda a equipe
0: e o jogo vai assistir aonde? Lá com o pessoal lá de panela mesmo?
15: Eu assisto o jogo em Cruzes.
0: Vai lá em Cruzes mesmo? É em Cruzes, mas não tem telão, não.
15: Não, tem. Não, ainda não, mas a gente se reúne e assiste.
0: Ô, rapaz, olha que beleza. É tudo entre amigos. Todos somos amigos, né? Manda bem.
15: Queria finalizar aqui agradecendo. Eu sei que o horário tá bem. Vai dar 11 horas.
0: 11 horas. Menino! Rapaz.
15: E daqui a pouco o Valdeli chega aqui, né? Dizendo, rapaz, tomaram o espaço do meu programa, cara, não foi?
0: É verdade. Viu? Mas o pessoal entende, sabe que.
15: Quero agradecer aqui a Valdir Muniz, que nos ajuda bastante lá na organização dessa festa lá do agricultor. Quero agradecer o pessoal também que está montando aquela palhoça, preparando, finalizando a montagem lá.
0: Opa!
15: Né? A Tibilio, que fica ali organizando com o pessoal também, nos ajudando. E agradecer a cada um daqueles pessoal que monta, que trabalha, que faz aquela limpeza, que monta a palhoça, que prepara a Cruzes, né, o nosso município, para receber bem as pessoas. Então, agradecer demais. Agradecer ao prefeito, né, a Aleph Vilar, por todo o apoio para a festa lá. Né? E finalmente aqui a Robson Rodrigo, porque ele é o idealizador dessa festa, e reforçando aqui o convite para todo mundo amanhã lá nessa festa do agricultor, que vai ser muito boa. Estamos lá esperando todos.
0: Se Deus quiser, Edvão. Muito obrigado, viu, querida? Obrigado, você e a todo o pessoal, né? Em nome de Denival, né? O nosso muito obrigado. Pois não, companheiro.
2: Aproveitar, né? Agradecer, claro, Denival, Robson, toda a equipe aqui, e informar os nossos internautas que o sorteio das blusas da seleção brasileira, esses sorteios vão acontecer durante a nossa programação, tá bom? Tá vindo aí o Renato, tem blusa no Renato, tem blusa no Agreste Reclama, exatamente
0: não devido ao avançar. Tempo, né, rapaz?
2: É, o avançado da hora, né, do pena. Programa de
0: mas
2: hoje.
0: Mas tá aqui, ó. O pessoal tá vendo aqui. Tô aqui as duas blusas, quer dizer que vai ficar pra.
2: Isso, vai ficar. Programa do Renato e pro Valderlins também.
0: O do Renato, né?
2: E até porque quarta-feira que vem tem mais Jogo do Brasil, tem mais sorteio aqui na nossa rádio.
0: É porque nós estamos, inclusive, com o número de camisas também contados, não é? É claro que nós vendo. Denival já disse, não há problema não. Eu em quarta-feira eu quero levar as camisinhas para torcer pelo Brasil. Bom, a gente chega a um acordo. Gente querida, muito obrigado, companheiro. Muito obrigado a você.
2: Um ótimo Deus, dia para todo mundo.
0: Para todo mundo. Bom, do mesmo modo, o companheiro Abelardo Ribeiro Godoy.
16: Agradecer a todos pela audiência, desejar um ótimo final de semana, um bom jogo para quem vai assistir e até segunda-feira, se Deus quiser.
0: Rufem os tambores. o acertador, eu espero que acerte de novo, que seja bom pra gente. Toda vez que ele cita um placar, toda vez que acerta aqui da reta é ele. Ganha o bolão, pô, fica esperando. Então, manda aí, Goberi, dizer o resultado. Goberi, jogo hoje, Brasil e Haiti, placar.
1: Vilamar, primeiro desejar um bom dia a todos os companheiros, a todos que passaram por aqui, a todos que nos acompanharam até agora, né? Quase 11 horas da manhã, né? Dizer que a gente tem que confiar na seleção brasileira, não vai ser fácil a Copa do Mundo, mas eu sinceramente estou apostando que hoje o Brasil vence de 3-0. Pode anotar aí.
0: Opa, gente, anote aí, se forem apostar, tá aí um palpite, né? Ô, Goberi, isso era o meu papito também, 3-0. Entendeu? Eu espero que não, agora é. Agora é. 3-0. Abelardo.
1: Tamo junto.
16: Eu coloquei no bolão da família 3-0 também.
0: Olha só, Denival.
15: 3-1 para não ser igualzinho, mas eu também tinha pensado em 3-0. Mas eu vou no 3-1.
0: Mas então, Goberi, então você adivinhou o pensamento da gente. Companheiro Edgar?
2: Vamos ficar no 2-0?
0: 2?
16: Isso. Só dois?
0: É. Não, eu tô com o Gomeri, 3-0.
2: Eu quero os três pontos.
0: Abelardo, já pediu. Doutor Gomeri, muito obrigado. E muito obrigado também pela
17: semana contribuição. Que vem, fazer,
0: quer dizer que a gente pode apostar, né, Gomeri?
17: Pode apostar.
0: 3-0. Homem, olha que coragem, não é? Deus abençoe a todos, muito obrigado. Renatão, a paciência hoje foi maior, não é? Mas tem que ser, nessas épocas assim de festa, de política, né, os programas, principalmente esses que informam, eles têm outra patrulha. Tem muita gente convidada e políticos, principalmente, que vem aqui dar o recado e participar conosco também, não é? Então, muito obrigado a todos, né, Gomeri? Um forte abraço e a gente está de volta. Não, segunda você não vai estar com a gente, não, né? Amanhã não, né? Não, amanhã mas não tem
17: terça,
0: programa, não.
17: Terça eu estou aqui.
0: Terça-feira, se Deus quiser. Aí, no caso, você vai vir na quarta também? Não.
17: Também.
0: Para dar o placar. Brasil, sim. Você é o homem do placar agora. Bom, um beijo no coração de todos em nome da Pomada Negra. Renatão já está aí a postos. O bonitão também com a camisa do Brasil, não é? Beijo no coração. Gente, muito obrigado a todos aqui presentes, né? E vamos terminar com o grito de Alessandra, cadê você? Tá aí, vamos lá.
17: Microfone.
0: Todos juntos vamos pra frente, Brasil, Brasil. Salve a seleção. E assim seja. Tchau, minha gente. Beijo no coração de todos.
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2: Agreste FM 11:01.

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Muito bem, pessoal, são 11h17. Oi, bom dia pra todo mundo! Começando em o maior e melhor programa das suas manhãs, que é o nosso Geração 89. Ô, programinha bom esse nosso! Aqui tem alegria, tem música, tem participação, tem você do outro lado. O que é muito melhor, é muito mais importante. 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Lembra aí que hoje tem Jogão do Brasil. Não sei quanto a quanto, hein? Estão dizendo aqui que vai ser 2-1. Eu acho que eu vou nessa pegada aí também, viu? 2-0, 2-1. Mas, ó, se ganhar de 1-0, ganhando é as contas. Vai, Brasil! Rumo ao Hexa! Obrigado, meu Deus! Obrigado, Senhor Jesus! Pela paz, pelo amor, pela vida! Como sempre, são muito mais motivos para agradecer do que reclamar, do que pedir. Não reclame não, meu filho! Agradeça! Assim o seu dia, a sua vida vai ser muito melhor e muito mais produtiva também. Põe à prova, você vai ver que é verdade. Bem, todo mundo preparado? Vamos lá então, começou, hein? Tem mais volta não, programa Geração 89, 11:18, sigam-me os

0: Mania de Brasileiro informa a hora certa.
1: Hora certa, agora são 11 horas mais 31 minutos, 11:31.

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4: Muito bem, final do horário, só resta agradecer a você o carinho, o rádio ligado, a participação, pessoal, foi bom demais. A gente se encontra agora amanhã, sabadão, tem rádio livre, aqui na sua super comunicativa do Nordeste, a nossa rádio Agreste FM. Beijo no coração, mesmo que a gente não se conheça pessoalmente, o meu mais profundo e sincero desejo é que o nosso bom Deus continue abençoando você, a sua casa e toda a sua vida. Na sequência, as minhas últimas de hoje. Daqui a pouquinho tem Valderlin Santos, mais uma edição do programa O Agreste Reclama. Até amanhã, se Deus quiser.

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começa agora por aqui 1h43. Salve, salve, sexta-feira! Uhul! E bora por aqui trazendo muita música boa a partir de agora, né? Sextou por aqui, gente, ó, 19 de junho! 19 de junho hoje, então, eu, Gênio de Paulo e você juntinhos até as 5 da tarde. E fazendo jus a esse meu junino, né? Eita, mesinho bom danado, sou! Hoje é dia do migrante, é dia internacional para a eliminação da violência sexual em conflito, é dia mundial da conscientização sobre a doença falciforme, hoje é dia nacional do luto, dia mundial do albatroz, dia do cinema brasileiro, que tá um cineminha hoje, hein? Depois do jogo do Brasil, aí eu topo, dia de São Romualdo, hoje também é dia de Haiti versus, aliás, Brasil versus Haiti, Copa do Mundo 2020. Simbora nós pra torcida! E aí, o seu placar? Tem hoje? Tem camiseta aí, né? Pra ser sorteada duas nesse horário? Mas como é isso? Daqui a pouquinho eu explico pra vocês, tá bom? Vai ter que acertar placar ou não? Não? Vai tá dando à toa? Então se liga, porque hoje tem camiseta Copa do Brasil aí, ó. É, camiseta do Brasil pra ser sorteada aqui no nosso Ligado em Você, viu, gente? Opa! E olha só, começando agora pra você que faz aniversário hoje, parabéns pra você, paz, saúde, felicidades e muitos anos de vida. Tudo de bom pra você, Aninha, que hoje completa mais um aninho de vida, tá? Que seu dia seja incrível, repleto de muita alegria. E bora comemorar, né? E se der pro Brasil, a gente comemora dobrado. Quem tá acreditando aí? Fala aí pra gente, vai! Uhul! Bom demais estar por aqui, gente. Eu queria fazer uma apresentação pra vocês. Eu posso? Eu posso ou não posso? Ai, tô com medo. Já que hoje tem jogaço do Brasil. Fala, Luca. Meu amor. Então tá, a gente começa hoje assim com essa apresentação por aqui, viu? Deu um tempo. A gente toca de tudo, né? A nossa sexta-feira hoje seria brega, né? Mas a gente volta com o nosso brega mês que vem, não esquece não, hein? Não esquece não que tá pertinho. Por enquanto a gente curte muito forró por aqui, né? Final de contas é mês junino, mês de fogueira, de forró, de quentão. Tudo pra esquentar. E hoje tá um friozinho, né? Por aí tá friozinho também. Então a gente esquenta dançando um forrozinho danado de bom por aqui, viu? Mas a gente pode pedir outra música também, que a gente vai fazendo aqui uma mexidinha e faz aquele pirão e toca pra você do jeito que você quer, tá? Agora a prioridade é o forrozinho, né não? 1h46, bem-vindos todos! Não esquece não, não esquece não, porque hoje tem jogo! É, jogo do Brasil e você não pode ficar de fora, nem eu! Eita, nós, a seleção brasileira joga a segunda rodada da Copa do Mundo 2026. Sexta-feira hoje, 19 de junho, lá nos Estados Unidos, né? Eita, nós, oi, tá todo mundo aí, né? Brasil e Haiti. Jogaço hoje, hein, gente? Vamos lá, pra torcida. Essa torcida que eu quero ver, viu? Quero você firme e forte. Brasil e Haiti, Copa do Mundo 2026. E jus também ao nosso, né, a nossa Copa, ao nosso país. Olha o que eu trouxe pra vocês, gente. Um espetáculo. Espetáculo do hino nacional brasileiro, né? Tem gente que ficou dizendo que é desrespeito com o nosso hino, outros criticaram aí, né, o Belo e a, né, falou, pior foi o Belo e a Alcione, que deveriam ter feito um show, um espetáculo. Aí a gente vê também aquela jogada da nossa querida maravilhosa, que fez uma roupagem maravilhosa do hino nacional brasileiro, a Fafá de Belém, né, com aquela toda aquela inspiração que ela tem. E tu sabe que foi bonito demais, né? Mas hoje eu trouxe uma nova versão. Esse cara, ele teve no The Voice, todas as cadeiras foram viradas pra ele, porque realmente ele fez um espetáculo do hino nacional brasileiro, né? Vamos ouvir? Presta atenção, aumenta o som aí, que é pra quem tá curtindo com a gente aqui e agora.

0: curtir o jogaço de hoje, Brasil e Haiti. É uma camiseta verde e amarelo. Tá a fim de ganhar essa? Então faz o seguinte, agorinha mesmo, vai colocando, porque depois do intervalo eu já volto aqui com a resposta, viu? Então faz o seguinte, valendo a partir de agora, a pergunta é a seguinte. Deixa eu fazer a pergunta pra você aí que tá a fim de ganhar uma camiseta verde e amarela, lindona, gente, pra torcer aí, né? É, mas logo mais, Brasil e Haiti, nesse jogaço aí pra tá bonitinho de verde e amarelo. Vale pra menino ou menino, viu? Não importa. Vem pra cá, chega pra cá. E responde essa aqui com a gente. Qual a seleção o Brasil mais enfrentou na história das Copas do Mundo? Deu pra entender? Vou pedir resposta aqui. Agora você tem que digitar. Não vale... Vale digitado ou áudio? Vale áudio. A partir de agora, viu? Primeiro áudio que acertar aqui, a gente já coloca a resposta no ar. Presta atenção na pergunta. Qual a seleção o Brasil mais enfrentou na história da Copa das Copas do Mundo? Qual a seleção o Brasil mais enfrentou na história das Copas do Mundo? Manda a resposta agora pra gente, tá? A partir de agora, rapidinho aqui, porque quando eu voltar do intervalo, aí eu já vou sortear uma camiseta, tá bom? Então manda aí pra gente, quem quiser que vá respondendo, tá errado. Tá certo ou tá errado? Vou falar mais uma vez, qual a seleção o Brasil mais enfrentou aí na história das Copas do Mundo? Primeira pergunta, primeira camiseta saindo depois do intervalo. Primeira pessoa que responder certinho aqui, eita, já vi que já responderam. Vou segurar, vou segurar. Volta já, depois do intervalo.
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0: certa. Hora certa, Pitu, 1:59. Boa tarde.

0: Olha, batendo uma bolinha aqui na nossa tarde. Eita, nós. Olha só. Presta atenção aqui, hein? Brasil enfrenta o Haiti após empate na estreia da Copa do Mundo.
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0: A seleção brasileira de Carlos Ancelotti entra pela segunda rodada da Copa do Mundo 2026, hoje, sexta-feira, 19 de junho, diante aí do Haiti. A partida acontece, né, lá na Filadélfia, Estados Unidos. Olha só, e quando o Brasil joga contra o Haiti? Hoje, o duelo entre Brasil e Haiti acontece hoje, 19 de junho, sexta-feira, às 21h30, horário de Brasília, né? Lá na Filadélfia, Estados Unidos. E olha só, gente, presta atenção agora aqui, viu? Brasil e Haiti, segunda rodada, né? 19 de junho, é Escócia versus Brasil, terceira rodada, 24 de junho, na quarta-feira, tá? Tem aí Escócia e Brasil, os três primeiros jogos aí do Brasil. Às 19 horas de Brasília, às 18 no horário local, no estádio lá nos Estados Unidos. Caso termine a fase dos grupos na liderança da chave, o Brasil terá pela frente aí, nas oitavas de final, o segundo colocado do grupo F, formado aí por Holanda, Japão, Tunísia e Suécia. Além disso, a primeira posição garante que a seleção brasileira permaneça nos Estados Unidos ao longo de toda a disputa aí do Mundial. E bora pra torcida, né? Bora pra torcida, que a gente quer realmente aí que o Brasil vá, né, pra o grupo F, gente. Vamos lá, né? É, o Brasil, as oitavas de final aí, a gente quer ver o Brasil com certeza. Batendo uma bolinha aqui na nossa tarde. Hoje, Brasil e Haiti. Então, não perde não, viu? Fiquem ligadinhos aí, porque é o horário às 21h30, horário de Brasília, viu?
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música da Copa aí em ritmo de forró. Faz favor, vamos mudar um negócio aqui, ó. Produção! Chamou, chamou! Vamos lá, fazer o sorteio agora, hein? Qual seleção do Brasil? Muita gente respondeu, né? Qual seleção do Brasil mais... Quer dizer, qual a seleção? O Brasil... Qual a seleção o Brasil mais enfrentou na história das Copas do Mundo? A galera respondeu aqui, respondeu certinho. Encerra agora, viu, gente? Essa pergunta aí a gente vai estar sorteando agora uma camiseta. Já posso liberar? Cadê, meninas, o áudio? Vocês aí que estão, né, dando uma ouvidinha nos áudios da galera que mandou aqui pra gente. Pode trazer? Pode, traz aí pra mim. Não, qual agora? Qual eu solto? Já foi sorteado? Tem muita gente acertou. Hoje tá tudo mais fácil, né, gente? Hoje tá tudo muito fácil pra acertar. Mas olha, quem faturou, quem vai levar dessa vez, tá aqui, ó. Tá aqui. Deixa eu colocar ela no ar. É menina? Menina, né? Tá bom. Ela ou ele? É ela? Ah, então tá. Ela, primeiro pra elas. Meninas, atenção, meninos. Então, qual a seleção o Brasil mais enfrentou na história das Copas do Mundo? Acertaram? Já acertaram. Ei, sempre muita gente que acertou, né? Deixa com as meninas aí que é mais rápido. Elas já traz prontinho pra cá, quem foi? Bem, gente, a seleção que o Brasil mais enfrentou na história das Copas do Mundo foi... Suécia! As duas equipes se enfrentaram 7 vezes em mundiais, né? Com uma ampla vantagem aí pra seleção brasileira. 5 vitórias do Brasil, 2 empates, nenhuma derrota. É, olha só. 1938, França, Brasil, 4-2, Suécia, disputada aí, né? A disputa do terceiro lugar. Na fase final, quadrangular, 1938.

dos grupos. 1990, Itália, Brasil 2-1, Suécia, fase dos grupos também. 1994, Estados Unidos, Brasil 1-1, Suécia, fase de grupos.

0: pessoal, quem ganhou? Ei, quem ganhou? Vou soltar agora, fique tranquilo. Deixa eu tirar o som aqui, ó. Brasil, vai Brasil, é hoje. Brasil e Haiti, quem leva essa camiseta pra casa agora? Agora é o seguinte, tem que vir buscar agora também. Senão a gente, daqui meia hora, faz o sorteio de novo se não vier buscar, viu? É agora, eu tô falando agora enquanto as meninas estão por aqui, ó. Vamos lá.
1: Boa tarde, meu nome é Fabielle. O Brasil enfrentou a Suécia.
0: Valeu, Fabielle! Você é a ganhadora de hoje. Teve muita gente que falou, que acertou, né? Mas hoje quem leva é ela, a Suelen. Ou melhor, a Fabielle! Fabielle, vem buscar a tua camiseta, sua linda! A gente volta, gente. Falou!

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0: ó, tocando muito sucesso, né? E você chegando pra participar com a gente no 998-26-1509. Oi, boa tarde. Deixa eu ver quem vem chegando aqui. Aqui, a partir de agora, né? É que eu vou colocar a galera no ar. Calma aí, ó. Oi, ouvindo aqui a nossa programação, Wellington Pedreiro, lá de Batateira. Aquele abraço. Deixa eu ver quem mais aqui. Boa tarde.
1: Boa tarde, Paula. Aqui é Lulu de Agrestinho. Fala, gostaria Lulu. De escutar a música de Zezé Camargo e Luciano. Para me oferecer para meus netos, para meus filhos. Em especial você, para a Lucinha, Doda, para a Cida. Deus está curtindo essa rádio maravilhosa. Tu acha que ele ganha de quanto?
0: Hein? Quem, eu?
1: Aí ganha, né?
0: Eita, elas estão perguntando pra alguém por lá. Valeu, meu amor, beijos, boa tarde.
2: Bola, boa tarde, sou o Ilharão de Cachorinho, estou aqui na Alves, nesse outro programa. Se você toca aí, pode mandar para o oferece pra galera que tá com a mão na massa. Nosso novo Pedrinho Cervente e aquela bitoquinha especial, só você sabe mandar pra animar mais ainda a nossa tarde.
0: Uhul, segure aí no Santanis, tem ou não tem? Beijo!
3: Fala, Jane de Paula, potência mundial do mundo todo. Aqui é Pedro Alberto Lascano, atendeu, Jane? Manda um aí de Luiz Gonzaga, Maria Parteira. Ele oferece a meu amigo Jeremias, seu Gabriel do Bar, Capilé, Chico, Doda, Nino, Manuel de Valdemar e o irmão dele que veio de São Paulo. E todo mundo aí que tá ligado na melhor rádio do planeta, Jane de Paula. Valeu, potência.
0: Tchau pra vocês. Agora tu pediu uma musiquinha meio compridinha, né? Não sei nem se dá pra tocar. Tchau pra você, acho que não.

0: da Caixa d'Água também tá com a gente, curtindo aqui, viu? Boa tarde. Alex curtiu com a gente. Obrigada pelo carinho. Joyce, minha linda, tá com a gente. Então vai soltando aqui, né? Ó, deixa eu ver aqui, ó. Deixa eu ver. Gracilene lá de Panelas também curtindo com a gente. O Quitério do Pão do Glória também tá com a gente. Beijo, Joyce. Jefferson Silva, Cristina com a gente também. Olha só. Deixa eu ver aqui. Beijos pra Jaqueline. Tá curtindo a nossa programação, né, sua linda? Daqui a pouquinho mais uma perguntinha, viu? É rapidinho, ó. Deixa eu ver aqui. Zenildo do Alto do Meio também respondeu, né? Mas não ganhou. A Zélia dos Santos também tá curtindo com a gente. Beijos. Deixa eu ver aqui. Oi.
1: Oi, Jane. Eu sou Lúcia. Sou aqui da ETV do Lins. E a seleção que o Brasil...
0: Ah, mas aí, Lúcia, obrigada pela tua participação aqui com a gente. Deixa eu ver aqui quem mais participou. Leonardo, um abraço. Lagoa dos Gatos também curtindo com a gente. Estão pedindo aqui, ó. Alcimar Monteiro, né? Convivência. Eita, nós, bom demais, né? Boa tarde, é o Bena lá de Palmares, né, Bena? Aquele abraço. Encerrou essa pergunta agora, viu, gente? Não me respondam mais, senão não vou nem colocar o pessoal no ar aqui, ó. Cadê? É tanta pergunta, gente, que some todo mundo aqui da nossa lista, né? Vai, Timan Caruaru, tá com a gente também, aquele abraço. Aleandro, um beijo pra você. Olha só, tem muita gente respondendo aqui ainda, né? Peraí, deixa eu passar. Hoje quem tá de idade nova é o meu amigo Pedro dos Correios. É! Parabéns pra você, Pedrão! Felicidades, paz e saúde, né? Muitos anos de vida. Tudo de bom acontecendo nesse novo ciclo aí na sua vida, viu? Desejando que todos os seus sonhos se realizem e que a vida continue te presenteando com coisas boas. Curta muito esse dia, viu? Nosso amigo Pedro dos Correios, hoje é aniversário dele, né? 6.8. E ele diz o seguinte, viu? Vontade de viver mais. Vai viver sim, Pedro, claro. Eu tô aqui na torcida pra você, só pra nós. Parabéns especial da esposa Alice, das filhas, né? Das netos, enfim, de todo mundo que te ama muito, viu, Pedro? Aquele abraço ao nosso amigo Pedro dos Correios. Hoje é aniversário dele. Vamos cantar o parabéns aí com catuaba com amendoim pro Pedro. Claro, com certeza. Eita, nós. Deixa eu ver aqui quem mais.
2: Meu nome é Neide. Moro na Avenida Quinácio, 291. O time que o Brasil vai enfrentar no mundo.
0: Eita, não quero mais saber. Mas vamos ver se ali ia acertar, ó.
2: Faço essa.
0: É, foi, mas já teve o sorteio, né? Eita, essas meninas estão viradas, viu? Estão viradas. Parabéns pra você. Tem mais um aniversariante aqui, olha só. É nosso lindo.
3: Boa tarde, minha Jane querida, minha rainha de rosa, assistiu. Jane, por favor, passa com a Aline Barros, parabéns. Especialmente para seu amiguinho João Lucas, lá em Sampa, completando 9 anos de vida hoje. Parabéns do padrasto, Nalda, mãe Jane, da avó Socorro, das irmãs Emily Lawane, do cunhado Ismael, do sobrinho Enzo Isaac, da tia Terezinha, tia Laíra e tio Nando. Que o Altíssimo abençoe grandemente. Para todos os ouvintes, uhul!
0: De toda a tua família que te ama muito, meu amor. Que Deus continue abençoando cada passo seu, viu? Que te ilumine, te guie, te proteja em todos os dias de sua vida. Que você tenha um feliz aniversário. Que a paz, a saúde, a alegria sejam sempre presentes aí em seu caminho, viu, João Lucas? Parabéns pra você hoje, 9 anos de vida. Rapaz, já, né? Olha a resposta. Feliz aniversário pra você, meu lindo. Que Deus te abençoe muitão. Feliz aniversário, né? Tudo de bom acontecendo neste novo ciclo. Parabéns pra você. Que Deus te abençoe. Parabéns pra você, João Lucas. Feliz aniversário.

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3: Eita, e bora pra mais uma...

0: seguinte, qual foi? Deixa eu ver quem é a última pessoa que tá aqui pro pessoal chegar. Ok. A partir de agora, chamando aí pra mais uma camiseta, tá? Pra você curtir aí o Jogaço Brasil e Haiti hoje. A pergunta é a seguinte, valendo pra quem responder agora com a gente. Qual foi a única Copa do Mundo, preste atenção, qual foi a única Copa do Mundo em que a seleção brasileira usou o uniforme azul em uma final? Mais uma vez, perguntando, respondam em áudio, ok? A primeira pessoa que responder certo já valeu. Qual foi a única Copa do Mundo em que a seleção brasileira usou o uniforme azul em uma final? Valendo aí mais uma camiseta Natubio Agreste FM, pra você ficar lindo na torcida de hoje, hein? Valendo também pra pegar hoje ainda, já já.
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0: FM na Tobio. Uma camiseta lindona, gente. Aí pra você, né? Tá naquela torcida hoje aí com mais um jogo Brasil e Haiti. Às 21h30, horário de Brasília. Tem gente até aqui falando que o Brasil nunca jogou de uniforme azul. Eita, tu tava onde, hein?
1: Que o gigante acordou.
0: Não, gente, a pergunta foi a seguinte: qual foi a única Copa do Mundo em que a seleção brasileira usou o uniforme azul em uma final? Eita, nós, olha só, vamos lá. A seleção brasileira usou o uniforme azul em uma final na Copa do Mundo pela única vez na história. Quer saber qual foi? Quem é que vai responder pra mim? O ganhador de hoje, respondendo aqui, ó. Cortado aqui, ó. Quem responde pra gente?
2: Já não foi na Copa de 1958.
0: Como é que é?
2: Já não foi na Copa de 1958.
0: Muito bem, é isso aí. Olha só, o aniversariante de hoje respondeu pra gente também, entre tantos outros que responderam aqui com a gente, né? Que a Copa usou aí, ó, na única vez o uniforme azul em uma final, né? Foi a Copa de 1958 na Suécia. É, o Brasil conquistou aí seu primeiro título mundial vestindo azul após um sorteio definir aí que os suecos, donos da casa, usariam sua camisa principal amarela. Por conta dos suecos, o Brasil usou azul, viu, gente? Como o time brasileiro não poderia usar a tradicional camisa amarela e queria evitar o uniforme branco associado ao trauma da Copa de 1950, né? A comissão técnica aí comprou um jogo de camisas azuis de última hora e costurou os números nas peças. Caramba, olha que história. A partida terminou aí com vitória brasileira por 5-2. Uhul! Vai que esse ano a sorte seja nossa de novo, né não? Eita, nós! Vamos lá, vamos esperar pra ver o que é que vai acontecer. Brasil, ziu, ziu, hoje! Às 21h30, horário de Brasília, né? Brasil e Haiti joga hoje. Muitas outras pessoas responderam certo, mas quem faturou foi o nosso aniversariante, o Pedro dos Correios. Parabéns pra você, Pedro. Se puder vir buscar até as 3 da tarde, dá uma corridinha aqui, viu? Dá uma corridinha até aqui, eu mande alguém vir de moto, que é mais rápido. Tá bom? Até as 3 da tarde.

0: tarde.
1: Oi, Jane, aqui é Cleibado Chata. Coloca uma música de aniversário pra minha irmã Neidinha, que tá fazendo aniversário hoje.
0: A Neidinha também tá fazendo aniversário hoje, né, Neidinha? Parabéns pra você, a sua linda. Tudo de bom, felicidades, muitos anos de vida, saúde e paz. Ó, valendo quem já mandou áudio, quem mandou áudio, tá? Manda de novo aí pedindo música, porque entrou aqui o pessoal, né, respondendo a pergunta. E agora só tá valendo pra quem vier participar com a gente, viu? Quer dizer, mandar áudio agora pedindo música. Eita, nós! Simbora, simbora, meninos e meninas! Quem é que tá? Lenildo! Tá com a gente aqui, né, Lenildo? Um cheiro pra tu! Se alguém quiser pedir música, mande de novo. Repita o áudio aí, por favor, viu? Olha só, Lohan mandando os parabéns pro seu irmão Danilo. Danilo tá fazendo mais um ano de vida hoje, né? 12 anos, olha aí, Danilão. Parabéns pra você, meu lindo. Felicidades, paz, saúde, muitos anos de vida. Boa tarde.
1: Boa tarde, Jane. Jane, eu quero uma música. Pablo, pra oferecer para você da rádio, para todos do Riachão do Veríssimo, para minhas comadres, para meus compadres, para minha mãe, para todos que estiver curtindo o Riachão do Veríssimo. Manda aí, Jane. Uhul.
0: Manda sim, meu amor. Um beijo pra você. Vamos de Pablo, né? Opa! Lembrando que a gente toca de tudo, a preferência é o forrozinho gostoso, né? É, pra esse mês de junho, né? Mas é o seguinte, viu? A gente toca de tudo, a gente só toca forró de verdade, sem colocar outro tipo de música na véspera e no dia de dos Santos, tá bom? Dos Santos do mês de junho aí, os forrozeiros. Boa tarde.
2: Oi, Jane, boa tarde. Sou Nilda de Cerveja de Apijô. Ô, Jane, toca aí. Qual que é uma música de Gustavo Lima? Quero oferecer especialmente pra minha irmã Claudiane, que está de idade nova hoje.
0: Olha aí, a Claudiane também tá fazendo aniversário hoje. Pedindo aí Gustavo Lima, ela é fã, né? Beijo pra você, minha linda. Tudo de bom? Boa tarde.
3: Boa tarde, Jane Paulo. Aqui é Davi do Sítio A. Eu peço uma música, isso aqui é forró, forró do bom. Eu ofereço para minha mãe, Ângela, meu pai José Simão, pai eu, José Davi, todos os meus conhecidos e conhecidas. E para você, sua filha e toda a família e todo o ouvinte da Rádio HS Filme. Um abraço e fiquem todos com Deus.
0: Valeu, Davi Silva, aquele abraço.
4: Boa tarde, Jane Paulo. Aqui é Paula, aqui é Sítio Jabotacaba. Gostaria de ouvir uma música com Eduardo Costa para oferecer meus pontos, João, e a todos que estão ouvindo.
0: Um beijo pra você, a sua linda. Tudo de bom também, o João. Eita. Olha só, quem fala é o... Oi, Jane. Fala que é o amigo Balaio. Balaio Barreto. Tá na audiência, Barretos, né? Tá pedindo aí, ó. Zezé Di Camargo e Luciano. Ah, Zezé não? Não, Zezé não. Lulinha. Lulinha agora. Bota qualquer uma de Lulinha aí pro seu amigo Balaio no bairro Jardim Primavera. Eita, um cheiro, meu lindo. Tudo de bom.
1: Meu amigo é Maria José do Sítio Rapidinho. Eu quero que você bota. Ou bota de ferro pra mim. Ou do Leonardo. Eu vi você na feira, até feira. E apareça lá no barzinho, no cantinho da cerveja, meu irmão.
0: Nos abraçamos, né? Verdade.
1: Tá frio pra tomar cerveja.
0: Tá mesmo, né? A gente toma quentinha de quatro. Quatro letras, gente. Deixa de ser maldoso, maldosa. Vixe, menino.
5: Jane Paula, Jane Paula, tô com uma música de trio nordestino. Ofereci pro meu irmão baiano e todos os ouvintes da Graça FM, Jane Paula. É, que é Manuel da Verdura, Laje Grande, que atende.
0: Olha aí, Manuel da Verdura, lá de Laje Grande, que atende. Aquele abraço. Oi, boa tarde.
6: Boa tarde, Jane Paula. Toca uma música aí com os três cumpira. É, Copa do Mundo, já que vai ter o jogo do Brasil hoje, bota essa música aí, com os três cumpira aí.
0: Verdade. Vamos lá com os nossos amigos, os três de cumpira, Netinho, doutor, Valdemir. Aquele abraço. Boa tarde.
1: Boa tarde, Jane. Aqui é Maria das Dores do Loteamento José Abílio, aqui em Camucim de São Félix. Eu gostaria de ouvir um forró, Mastruz com Leite, São João de Todos os Tempos. Ofereço pra você, Jane, e todos que estiverem ouvindo, um cheiro.
0: Outro pra você, meu amor. Nelson Pedreiro Lagoa Desgaste mandando um beijo especial pra sua prima Maria Aparecida, que mora aqui em Cupira e tá completando mais um ano de vida hoje, né? Olha só, Maria Aparecida apareceu. E Janine, ela aparece fazendo aniversário, né? Que Deus te abençoe muito, sua linda! E bora curtir, né? Bora curtir música do Pablo aqui, ó. Agora!

Chamando a benção pra Miriam Santiago. Everaldo estão lá em Palmares curtindo a gente. E pra ele, Jorge de Altinho. Lá, lá, lá, lá. Confidências. Vou mandar beijão aqui pro nosso amigo Pedro dos Correios, hoje completando 6.8. Ah, parabéns da esposa Alice, filhos, netos e toda a família. João Lucas de São Paulo, 9 aninhos.

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0: 22, até as 4, juntinho, aliás, até as 5. Até eu querendo sair mais cedo, né? Calma aí que o jogo não é agora não, né? Oi, boa tarde.
1: Boa tarde, Janela Ian, se chato, gostaria de ouvir uma música, um titão. Solidão tá no meu peito para oferecer pra você, meus três filhos, Elton F. Edson, minha nora Camila, minha netinha Eloá, minha amiga Elton Fogo, Dama Caru, Caruaru, meu esposo Nele, minha amiga Rosa, minha amiga Fabiana, minha nora Vitória, para todos, tá ouvindo, sai maravilhoso.
0: Alguém pra me amar, coração insatisfeito, eita nós, venha Megstar, vem então cantar pra gente. Olha só, deixa eu ver quem mais por aqui, boa tarde.
2: Cheio. Oi, Jane, boa tarde. Eu tô ligada em você aí na Grécia. Beijos da Massa Bruta, do Ponte da Massa.
0: Em Bonito. Ai, arrasou. Beijos, Massa Bruta. Em Bonito, curtindo com a gente no Ponte da Massa.
3: Mua. Boa tarde, Jane. Gostaria de pedir uma música do Brasa de Forró, o Gemidinho, pra oferecer ao Jana, a Júlia, Robert, a Daiane, ao Jó e ao Carlos.
0: Minha linda Joyce, beijo pra você, sua linda. Vamos curtir sim, viu? Tem mais por aqui, deixa eu mandar beijão aqui pra Lúcia. Tá curtindo com a gente, né, Lúcia? Manda áudio, amor. Oi, boa tarde.
4: Boa tarde, Jane de Paula. Aqui é Ailton de Panelas.
0: Fala, Ailton.
4: Vamos botar a Cisão. Música boa, bota aí pra nós ouvir.
0: Música boa e música ruim é essa, é? Pra Cisão? Tô... sei lá. Boa tarde.
5: Oi, Jane, boa tarde. Tudo bem com você?
0: Tudo ótimo,
5: aquele passagem
0: amor.
5: De areia. Ah. Ô, Jane, por favor, bota hoje um hino para mim. Aquele que fala assim, ó, não me deixe esquecer, Senhor, de tudo que eu já vivi. Se não fosse a sua mão, eu não estaria aqui. Bota, Jane, por favor. Uma vez eu já pedi esse hino a você, você botou. Tô na escuta, viu, Jane?
0: Então tá.
5: Tchau.
0: Tchau, meu amor. Se eu bater, eu bate novo. Um beijo. Parabéns hoje também pra Raíssa. Ai, essa completa mais um ano de vida, né? Raíssa Micaele. Um beijo pra você, minha linda. A Raíssa Micaele lá de Gravataçu, né? Beijinhos. Ah, Gravataçu, filha de Fabiele e Bruno. Está completando 9 aninhos hoje, né, minha linda? Raíssa, ó, parabéns especial da mamãe Fabiele e do Bruno. De todos os familiares e amigos, que Deus continue te abençoando muito, princesa. Parabéns pra você, tá? Hoje a Maria Aparecida aqui de Cupira também faz aniversário, Claudiane, o Danilo completa hoje 12 anos de vida, o Paulo no Rio Grande do Sul tá lá curtindo a gente, aniversariante de hoje, Neidinho também, parabéns. João Lucas tá lá em São Paulo, né? Recebe parabéns especial aí da Jeane, sua mãe, do Naldo, da Vó Socorro, da Emily, Lauane, né, o Ismael, Enzo, Isaac, das tias Terezinha, Laide e também Tinando. Nosso amigo Pedro dos Correios hoje completa 6.8. Parabéns da esposa Alice, de todos os familiares e amigos todos também, tá? Ouvindo a gente também, oi, a Nilda Martins, né? Beijo, sua linda. Mua. Maria Aparecida, aqui em Cupira, ó, completando mais um ano de vida hoje também. Assim, ah, já falei, né? O Nelson Pedreiro, de Lagoa dos Gatos, tá mandando um abraço aí pra prima Maria Aparecida, aqui em Cupira. E o primo, que mora no Rio Grande do Sul, o Paulo, né? Completando mais um ano de vida hoje também. Boa tarde.
6: Olá, Jane, boa tarde. Sou Maria Cabeça de Negro.
0: Oi, meu amor.
6: Jane, se possível, posso uma música de aniversário. Pra minha neta. Eduardo, tá completando um ano hoje.
0: Dudu!
6: Quero falar pra ela que eu amo ela muito, muito, muito, que ela é minha princesa, tá bom?
0: Ai, que lindo!
6: Os parabéns a todos da família. Tchau, um abraço, Jane.
0: Tchau,
6: bom final
0: amor.
6: De semana.
0: Ah, vai não, fica aqui com a gente, viu? Parabéns especial pra princesinha que tá fazendo aniversário hoje. Ah, vai não, fica aqui com a gente, viu? Parabéns especial pra princesinha.

delas, né? É, pedindo música aqui, cara véia. Hã? Cara véia, é? Vamos sim curtir, viu, meu amor? Flor de flamboyant. Flamboyant. Flamboyant, né? Flamboyant, isso. Vamos curtir essa sim, por favor, minha preferida. Tá bom. Pra sua mãe e seu pai aqui de Santa Cruz aí, curtindo com a gente. Ó, deixa eu mandar um abração aí pro nosso amigo Cláudio do Milho. Quentinho, gostoso, cheiroso, o melhor do Brasil. Lá em Panelas, milho cozido, milho assado. Ai, delícia, já tá tudo pronto lá, né? É só passar e pegar o seu, né? Cheiro pra vocês aí. Deixa eu mandar um abraço aí pro meu amigo Guga, no Mercadinho São Vicente, Laje Grande, né, Guga? Eita, faz tempo, hein? Tá pedindo Flávio José. O que que houve, Guga? Flávio José, né? A gente vai tocar uma pra você, tá bom? Vamos fazer o seguinte, Sandrinês, Laje Grande, Catende, Lusitânia, Tony da Batatinha, eletricista, também curtindo com a gente. Maurício do Ovo e a Lúcia, na sintonia. Hoje é sexta-feira, é dia de ovo. Aliás, dia do ovo é ovo todo. Quer dizer, é de todo dia. Maurício do Ovo e a Lúcia, beijo pra vocês aí. Russo do Bar aí no Farol tá curtindo com a gente. Minha querida Ivonete, né? Seu João Estevam, Aninha, Janete. Enfim, toda a família curtindo com a gente. Obrigado pelo carinho, tá? Minha amiga Zilma Jundia Alagoas tá curtindo com a gente, né? Jeová Dionísio também, abraços. Obrigado pela sintonia. Quem mais tá aqui? Oi. Tá bom, daqui a pouco a gente chama mais. Vamos curtir Catuaba com Amendoim pros nossos aniversariantes. Parabéns, meu amor.

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3: Solidão no meu peito, né? 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

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É, do Cid Siqueira. É, Fortaleza, Ceará. Vai, gostosa. Tá sentindo alguma coisa, manhã? Tá, manhã? Vai, vai, gostosa, vai, manhã.

0: fala de novo, fala, gostosa.
1: Ai, isso. Gostosa.
0: Segura nas orações. Vai, mãe, mais um pouquinho. Tá mexendo, mãe?
1: Ai.

0: um forró gemidinho. E assim tá bom demais, né? Pois é, desse jeito.
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0: dia, segunda e sexta por aqui, né? Oi, boa tarde, a gente volta, agora faz uma volta, né? Pra voltar pra cá, porque ficou muita gente sem participantes das nossas distribuições de camisetas aqui da Copa, né? 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Vamos lá, nosso amigo Zezinho da Ambulância tá por aqui.
1: Oi, minha amiga Júnior de Paula. Dá um alô aí pra Zezinho da Ambulância. Eu tô curtindo, você está animado, viu?
0: Uhul! Obrigada, Zezinho. Um abraço pra você, nosso amigo Zezinho da Ambulância. Beijão aí, oi, boa tarde.
2: Oi, galera, eu sou o Palhaçoquinha. Eu quero aí uma música aí pra... Sou com quem eu vou, Jane, porque já que choveu, eu quero pedir uma música.
0: Pra esquentar, né?
2: Chamada, seu cuca, é eu. E eu vou dar um beijo pra minha mãe, pra minha família e pra todos.
0: Uhul, é o velho cuca, 4 e 9.
3: Oi, Jane, querida do Cid Cruzeiro, eu quero que você passe uma música bem bonita de Assisão para oferecer para toda essa galera que está curtindo esse maravilhoso programa, especialmente para você.
0: Obrigada, amor, beijos! Olha meu amigo Germano chegando.
4: Boa tarde, Jane. Aqui é Germano da Agência de Passagem, Cid, da cidade de Júlia. Eu gostaria de ouvir uma música Sabe Junto, pode ser qualquer um. Eu vou oferecer especialmente para meu filho Matheus, para minha mãe Hilda, minha esposa Cleide, para você, Esther, Dona Terezinha da Guaravita aí, Panela, e para meu amigo Tony da Borracharia, em Queimada de Júlia.
0: Valeu, aquele abraço! Da borracharia lá em Altinho também curtindo com a gente, né? E olha, nosso amigo tá curtindo aqui, né? Em frente à rodoviária, o Luquinha da borracharia. Aquele abraço pra ele e família. Boa tarde.
5: Boa tarde, João de Paula. Aqui seu Leandro Bonito, João de Paula. Boa tarde, por gentileza. Jorge Altinho, viola, parceira viola. Ofereço especialmente a você, viola, a toda a equipe da rádio, a todos que estão na escuta.
0: Aí eu amo essa música.
5: O Brasil hoje dança. O Brasil hoje dança.
0: É, né?
5: De três.
0: Será?
5: Fica com Deus, uma boa tarde, que Deus abençoe a todos.
0: Dança de três, ele falou. Caramba, ainda bem que não é de quatro, né? Valeu, então, Leão. Zé das Novinhas curtindo com a gente. Minha querida Creu da Batatinha. Beijo pra ela, né? Curtindo aqui a nossa programação. Boa tarde.
6: Boa tarde, minha princesa linda. Aqui quem fala é Mazé. Eu tô aqui em Barra do Chata, tá bom?
0: Tá bom.
6: Quero pedir uma música de Caviar com Rapadura. A força para você, minha linda. Meu esposo é Dilson, a Rihanna, que tá aqui curtindo você, a Luna, a Tati, a minha irmã Silvoneide.
0: Todos.
6: Meu pai José, minha mãe Maria Helena e todo que tô curtindo, minha rainha. Um beijo, Rosa.
0: Beijo, amor.
7: Boa tarde, Jane. Sou Luz Neto, pedindo a música de Azulão. Eu vi teu pé de cavalo. Eu vi Cancela bater. Cresci pra você. A minha netinha que tá aqui no meu lado, querendo gritar uhul. E pra todos que estão ouvindo.
0: Ai, que linda! Valeu, meu amor! Beijão! Oi, boa tarde.
8: Boa tarde. Eu quero que você tocasse, Jane, pra mim. A música que era a música de Amação, o casamento de Amação. Eu ofereço pra você, Tia Laí. Todo mundo que tá ouvindo a Gesta FM. Meus amigos, minhas amigas. Deus abençoe.
0: Valeu, não sei se eu vou encontrar a música, viu? Mas eu vou ver se eu encontro, tá bom? Oi, boa tarde.
9: Bom dia, ele é com o seu Leonardo, me chamo Madalena Pereira Silva, sou de Belém de Maria, Samba da Barra, Belém de Maria. Eu gostaria muito que botasse esse rapaz aí, a música dele na rádio, para todos escutar.
0: Quem?
9: Por isso que eu botei, mandei pra vocês colocar na rádio aqui.
0: Deixa eu ver.
9: Meu povo da rádio de Cupira, bota esse homem aí na rádio, que ele é fã do Leonardo, bota esse homem na rádio, ele canta muito bem. A voz dele é bonita, ele canta muito bem, bota ele na rádio de Cupira. Vê se pode botar ele ao vivo no ar, pra Leonardo escutar a voz dele, que ele é fã do Leonardo, realiza o sonho de um homem, rapaz. Povo brasileiro, realiza o sonho.
0: Ah, ela mandou alguma coisa aqui no TikTok pra gente, né? Infelizmente não dá, você tem que mandar a música, o nome do cantor pra gente ver se a gente encontra ele aqui também, viu, querida? Mas tudo bem, né, pai? Quem sabe? Vamos lá, oi, boa tarde. Oi?
10: Manda a música de Mais Assis, olha. Mais Assis, pra gente assistir aqui na praça, pra você daí. Pra você se esquecer da gente. A gente tá. A Gesta FM tá parado 4 horas no ar, ligado?
0: Opa!
10: Eu vi vocês aí, tá bom?
0: Esquece não, bebê! Aqui hoje aí atrapalhou um pouquinho, né? Por conta dos sorteios aqui, mas agora deu tudo certo. Oi, Júnior!
11: Coloca a música aí de Leandro Leonardo, Sonho por Sonho. Vou oferecer pra vocês, família, pra todos fazer a Gesta FM 89.5. Pra meu pai, Nenê do Meio, para toda a minha família, para todas as minhas amigas e amigas. Cheguei, Brasil! Cheguei, Marrocos! Cheguei.
12: Oi, Jane, boa tarde. Aqui é a Mônica do Tambor do Lago dos Gatos. Ô, Jane, eu quero pedir pra você passar uma música de Eduardo Costa, das antigas. Você escolha.
0: Eita, eu passei. Rosa, eu passei Eduardo Costa, né? Inclusive uma das antigonas, viu? Eu vou ver aqui qual foi. Deixa eu ver quem mais.
13: Boa tarde, Jane de Paula. Aqui é a Fabiana. Tô aqui no Sítio Santa Cruz, Lagoa dos Gatos. Ô, Jane, coloca uma música aí de Magnífico pra oferecer a minha filha Ana Vitória, minha filha Camila Vitória, minha mãe Céu, meu pai João Marinho, toda a minha família. Jane, boa tarde pra você. Tô aqui ligada no seu maravilhoso programa.
0: Todo mundo ligadinho aqui com a gente, né? Deixa eu ver qual foi a música aqui do Eduardo. Ah, foi Anjo Protetor que a gente tocou. Eu vi agora aqui na grade da programação, né? Aquele abraço. O Manuel tá lá em São Paulo mandando um abração pros sogros. Cláudio, Marlene Marques, lá no Sítio Bananal, Maraial. Curtindo a nossa programação, né? Zilma Jundia, Alagoas, Jeová Dionísio com a gente. Sandro! Oi?
14: Gente, quero a música de Mário José. É uma música para participar você. Pra minha irmã e o povo de Belém de Maria, senhora Zevinha, Peba, minha família do Recife, para você.
0: Valeu, beijo,
15: Sandro. Boa tarde, Jane. Faça uma música e ofereço a minha irmã Roseli, que está de aniversário hoje, da Lara Mel Baby, e a minha sobrinha, Heloísa.
0: Olha só, tá bom. A nossa programação aí pra Roseli também, a Heloísa. A Roseli da Lara Mel Baby, minha aniversariante de hoje. Recebendo parabéns especial da irmã da irmã Dora. É loira também, né? E a linda Heloísa. A professora Vânia curtindo com a gente. É Pinheiro, né? Estão pedindo Santana aqui, ó, pra toda a galera que tá em sintonia, sim, especialmente pro Jeová Dionísio. É a Maria José da Pamonha lá de Cachoeirinha, né, Maria José? Aí, covardia, Maria José, você fez com a gente. Manda vídeo, ninguém manda pamonha, só manda vídeo, né? Vídeo aqui, ó, da pamonha no fogo. Eita, ó. Que cheirinho bom, Maria José. Faça isso não, minha linda. Cachoeirinha é longe, se fosse mais perto eu ia, viu? Roberto Neres, sacristão original da Paróquia de Cruzes. Beijos!
16: Oi, Jane. Boa tarde, Jane. Sou eu, Edna, do Sítio Outro Veio. Jane, passa pra mim, pra nós ouvir aí, Lambadão com Bodestilhos. Pra todos que estão frios, pra todos que estão ouvindo. E pra gente esquentar o frio, tá muito frio. Tchau, Jane. Uma boa tarde, um abraço. E pra minha bebê, Heloísa.
0: Toque DJ.
17: Boa tarde, eu quero ganhar a camisa da Copa ou uma caneca. Eu sou a mulher de Dalen, que todos os dias de dar like a vocês. Eu moro aqui por detrás do Açougue, casa 111.
0: Ah, que pena, Leonardo, né, Maria. Que acabou. Que você
17: um
0: não
17: beijo, querida.
0: Beijo,
17: eu nunca dei um presente da rádio. Todo mundo liga a rádio bem cedo, só o término.
0: Nossa,
17: depois
0: nunca ganhou? Vai ganhar um dia, viu? Pode acreditar. Esses jogos que a gente joga da sorte, um dia não é possível que não aconteça, ó.
17: Boa tarde.
0: Olha,
17: eu quero
0: aqui
17: ganhar uma caneca da rádio. Oxe, não é possível. Eu moro aqui na rua. Peraí que eu esqueço o nome da rua, que eu tô nova.
0: Eita, mas ela lembrou, já falou no outro áudio, né, Maria? Beijo pra você, meu amor. Vamos ficar na torcida, tá? Pra você ganhar uma caneca ou uma camisa, quem sabe? Alexandre Boca da Mata Panela está aqui com a gente também. Aquele abraço.
18: Ei, é o Fábio de Lorena. Junto
0: fala,
18: com o
0: meu
18: amigo. Mande aí um alô a todos de Belém Maria. Bota uma música aí de Calcinha Preta pra nós dois. Tá bom? E na Grécia FM é top. Tô indo agora pra Diadema. Vim na Grécia FM.
0: Diadema, São Paulo. Aquele abraço.
19: É Paulo, quem tá falando é Boneco Rancho, aqui diretamente do Sítio Miro Sul 2. Queria pedir uma música aí de Rei Vaqueiro. Qualquer um de Rei Vaqueiro oferecer aí pra toda a galera que tá na escuta e toda a equipe da LD Bebida, do Amiga do Ciclo.
0: Olha só, valeu, beijos pra todos, né, Bé? Bé, cabritinha. Ai, o carneirinho, Bé.
19: Bé, Bé. Boa tarde, Jane Paula, é de Guarda de Agrestina. Eu quero que você bote uma música aí de Flávio José, Tarek Mariola. Vou oferecer pra todos os ouvintes da Agreste FM.
0: Opa, valeu, beijos.
20: Alô, Jane. Boa tarde, Jane. Oi, Jane.
0: Oi, Maria.
20: Eu quero curtir uma música de Assisão. Eu fiz uma fogueirinha.
0: Vou passar.
20: Pra oferecer para meu filho, Cláudio Domínio, meu filho, Silvio, meu esposo, Antônio, e para todos que estão curtindo.
0: Tchau. Valeu, beijo, meu amor. Comigo. Beijão para você, lindona. Tudo de bom, André do Sítio Sará tá pedindo música João Gomes, oferecendo para todos os familiares, né? Todo mundo que tá curtindo aqui é 89,5. Valeu, boy! A madrugada inteira, nossa. Luciana de Laje de São José tá pedindo unha pintada, oferecendo pros filhos Ariel, Arielle, Fernanda, netinha Coraline, né? O esposo Antônio, todos que estão na escuta. Brasil hoje 2-0, Haiti. Um cheiro, meu amor, a blusa já acabou, não tem mais. Sandro e Neide lá de Grande Catende. Bora de forró!

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pouquinho Secor Chelsea aí que entrou, né, de fundo. Adoro com a Magníficos. A gente vai continuar tocando muito forró, né, porque agora tá na hora do forrozinho arrochado. Ai! Olha só, Robério, sacristão original da Vila de Cruzes, paróquia de Nossa Senhora da Conceição. Boa tarde, meu amor. Obrigado a todos vocês, o carinho, viu? 4h57. E a gente tá fechando nosso programa por aqui. Deixa eu mandar um beijo aqui pra Roseli, da Lara Mel, hoje de idade nova, né? A Heloísa também, parabéns. Um beijo muito especial pra todos vocês, viu? Aniversariante. A Raíssa. Raíssa Micaele, né? Lá de Gravataçu, aniversariante. Fabiele, Bruno. Eduardo, em Cabeça de Negro, também. De idade nova hoje, a Raíssa tá completando 9 anos, né? Raíssa Micaele, parabéns. Mua. Paulo lá no Rio Grande do Sul, tá curtindo a gente, tá de idade nova. Maria Aparecida aqui em Cupira. A Claudiane, aniversariante. O Danilo hoje completa 2, hein, Danilo? Neidinha, parabéns pra você. O João Lucas lá em São Paulo, 9 hoje, né, Lucas? João Lucas, mua. E o nosso amigo Pedro dos Correios hoje completa 6.8. Um beijo pra você também, Pedro. Em nome da sua esposa Alice, familiares todos e amigos. E bora aí, né, gente? Bora assistir o jogaço. 9h30 da noite, começa aí Brasil e Haiti. Nós vamos estar lá na torcida, claro, né? Afinal de contas, somos brasileiros. Mas Ed Cruzes, beijão pra você, meu amor. Obrigado pela sintonia. Amanhã, hoje é sexta, não acredito. Sexta já? É jogo, né, Brasil e Haiti? A gente marcou que era na sexta. Amanhã aí, ó, a gente tá de volta no Sabadão 89. 1h da tarde, tem aquele nosso encontro. Então, já sabe. Tem toque, toque, DJ, pra gente fechar. Daqui a pouquinho continua aí muito forró tocando pra galera.

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0: tarde, meus irmãos e minhas irmãs. É com muita alegria que estamos levando ao ar hoje, sexta-feira, dia 19 de junho, mais um programa da Família Cristã, Família Ontem, Hoje e Sempre. E eu sempre digo, lance a semente da palavra em seu lar, faça florescer o amor em sua família. Apresentação, Padre Euberico. Vamos começar o nosso programa rezando esta Ave Maria e logo depois vamos também nos preparar para ouvir o Santo Evangelho. Ave Maria, cheia de graça, o Senhor é convosco. Bendita sois vós entre as mulheres e bendito é o fruto do vosso ventre, Jesus. Santa Maria, Mãe de Deus, rogai por nós, pecadores, agora e na hora de nossa morte. Amém. Vamos começar o nosso programa, dedicando o nosso programa de hoje, essa sexta-feira. Sexta-feira, dia 19. Amém. 19 de junho. Nos preparando para os festejos cada vez mais juninos. Amém.
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0: Senhor esteja convosco. Proclamação do Evangelho de Nosso Senhor Jesus Cristo, segundo São Mateus, capítulo 6, versículo 19 a 23. Naquele tempo, disse Jesus aos seus discípulos: Não junteis tesouros aqui na terra, onde a traça e a ferrugem destroem, e os ladrões assaltam e roubam. Ao contrário, juntai para vós tesouros no céu, onde nem a traça e a ferrugem destroem, nem os ladrões assaltam e roubam. Porque onde está o teu tesouro, ali estará também o teu coração. O olho é a lâmpada do corpo. Se o olho é sadio, todo o corpo ficará iluminado. Se o teu olho está doente, todo o teu corpo ficará na escuridão. Ora, se a luz que existe em ti é a escuridão, como será grande a escuridão? Palavra da salvação. Pela palavra do Santo Evangelho sejam perdoados todos os nossos pecados. Em nome do Pai, do Filho e do Espírito Santo. Amém. Vamos ouvir agora, queridos irmãos, a explicação desse texto bíblico de São Mateus com o nosso irmão Padre Josimar.
1: Louvado seja nosso Senhor Jesus Cristo, para sempre seja louvado. Querido irmão, querida irmã, estamos nos aproximando do fim desta 11ª semana do tempo comum. Vamos escutando a palavra do Senhor e permitindo que ela transforme o nosso coração. Mas também vamos nos unindo cada vez mais ao Senhor pela penitência, pela abstinência de carne, pela meditação dos mistérios dolorosos, tudo aquilo que a piedade cristã católica sempre nos ensinou a respeito das sextas-feiras, como dia de uma união mais frequente, mais forte com o Senhor que deu a sua vida por nós. Nós estamos meditando o capítulo 6 do Evangelho de São Mateus. Nosso Senhor Jesus Cristo vai abrindo os tesouros do reino do céu para os seus discípulos e as multidões. Ele vai mostrando a novidade que é o seu reino para este mundo, a boa notícia que é. E o Evangelho de hoje nos mostra que o reino novo traz consigo uma nova forma de nos relacionarmos com os bens. Na verdade, meu irmão e minha irmã, o novo reino trazido por nosso Senhor Jesus Cristo traz consigo uma nova hierarquia dos bens. Por que isso? Porque no mundo que nós estamos, os bens valem mais quanto mais materialidade eles são capazes de nos trazer. Nós, movidos muitas vezes por interesses materiais, damos mais valor àquilo que é capaz de materialmente nos enriquecer mais. Mas o novo reino que Jesus veio trazer traz consigo esta novidade. Os bens materiais não são capazes de fazer ninguém grande neste reino. Os bens materiais, pelo contrário, se tornam uma ameaça que podem me impedir de entrar no reino. Por quê? Porque se esses bens acabarem ocupando no meu coração um lugar indevido, eu me tornarei de tal modo fechado para o reino do céu que não poderei entrar nele. É por isso que Jesus diz no Evangelho de hoje: onde está o teu tesouro, aí estará também o teu coração. Veja bem, meu irmão e minha irmã, é preciso que cada um faça de fato um exame de consciência. Onde é que está o meu coração? Se o meu coração estiver ligado preferencialmente aos bens materiais, se o que importa na minha vida são os bens que eu conquistei materialmente falando, se eu me importo mais com o dinheiro, com o poder, com o prestígio, com aquelas coisas que só valem para este mundo, meu irmão e minha irmã, é apenas isso que eu terei quando a minha vida terminar. E isso é um verdadeiro risco para a minha estada no reino do céu ou não. Veja, meu irmão e minha irmã, é preciso que nós olhemos com verdade para isto. Nosso Senhor Jesus Cristo veio nos mostrar, com a vinda do seu reino, que os bens que realmente importam são os bens espirituais. São aqueles, conforme a imagem usada por Nosso Senhor no Evangelho, os quais os ladrões não roubam nem a traça destrói. Olha que imagem interessante. Os bens deste mundo sempre vão gerar conflitos, porque eu sempre terei que guardá-los demais, eu sempre terei que resguardá-los de outra pessoa que venha tomá-los de mim. Os bens espirituais, pelo contrário, eles, além de me fazerem bem, eles ainda podem ser compartilhados com o irmão. Veja, nós acreditamos na comunhão dos santos, né? Assim que nós dizemos quando rezamos o credo, cremos na comunhão dos santos. Pois bem, a comunhão dos santos é a comunhão dos bens espirituais. Eu não preciso ficar guardando tudo para mim sem poder dividir com o outro. Pelo contrário, aquilo que eu tenho faz bem para mim, a minha união com Deus, a minha oração, as riquezas espirituais da minha vida, fazem bem para mim e, ao mesmo tempo, fazem bem também para o irmão com quem eu compartilho. Por isso, meu irmão e minha irmã, para entrarmos no novo reino, tenhamos também uma nova relação com aquilo que é material. Peçamos ao Senhor Jesus que nos ajude, que nos dê a sua graça para nos renovar também neste aspecto da nossa vida. Deus vos abençoe, meu irmão e minha irmã, em nome do Pai, do Filho e do Espírito Santo. Amém. Ó Maria concebida sem pecado, rogai por nós que recorremos a vós.
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3: Já uso pela paz. E aquilo que o Papa já nos disse, né, vamos rezar também por eles. Porque ele, quando ele disse que o futebol nos lembra de algo que não devemos esquecer. A vida não é uma competição para brilhar juntos, sozinho, mas um caminho que aprendemos a querer percorrer juntos. Quem não sabe, passa a bola. Mesmo que tenha talento, ainda não enfrentou e não encerrou e ainda não entendeu o jogo. E quem não sabe, né, vence com os outros e pelos outros. Ainda não entendeu? Ainda está buscando conhecer a vida. Vamos nos colocar na dimensão de estarmos rezando uns pelos outros, pela paz no mundo, pela paz mundial, através que o esporte, que a Copa do Mundo seja esse elo de unidade no mundo inteiro. Amém? Pela paz no mundo. Vamos rezar.
4: De Jesus Misericordioso a Santa Faustina, às 3 horas da tarde.
5: Implora a minha misericórdia, especialmente pelos pecadores, e ao menos por um breve tempo, reflete sobre a minha paixão, especialmente sobre o abandono que me encontrei no momento da agonia. Esta é a hora de grande misericórdia para o mundo inteiro. Permitirei que penetres na minha tristeza mortal. Nesta hora, nada negarei à alma que pedir pela minha paixão. Em nome do Pai, do Filho e do Espírito Santo. Amém.
4: Nesta primeira dezena, nós colocamos aos pés de Jesus Misericordioso a sua vida, suas intenções, suas necessidades mais profundas do íntimo do seu coração. Eterno Pai, eu vos ofereço o corpo e o sangue, a alma e a divindade de vosso diletíssimo Filho, nosso Senhor Jesus Cristo, em expiação dos nossos pecados e os do mundo inteiro, pela sua dolorosa paixão.
5: Tende misericórdia de nós e do mundo inteiro.
4: Pela sua dolorosa paixão.
5: Tende misericórdia de nós e do mundo inteiro.
4: Pela sua dolorosa paixão.
5: Tende misericórdia de nós e do mundo inteiro.
4: Pela sua dolorosa paixão.
5: Tende misericórdia de nós e do mundo inteiro.
4: Pela sua dolorosa paixão.
5: Tende misericórdia de nós e do mundo inteiro.
4: Pela sua dolorosa paixão.
5: Tende misericórdia de nós e do mundo inteiro.
4: Pela sua dolorosa paixão.
5: Tende misericórdia de nós e do mundo inteiro.
4: Pela sua dolorosa paixão.
5: Tende misericórdia de nós e do mundo inteiro.
4: Pela sua dolorosa paixão.
5: Tende misericórdia de nós e do mundo inteiro.
4: Pela sua dolorosa paixão.
5: Tende misericórdia de nós e do mundo inteiro. Nesta segunda dezena, nós rezamos por você que está doente. Por você no leito do hospital, por você que traz uma doença incurável. E com você dizemos: Jesus, eu confio em vós. Eterno Pai,
4: eu vos ofereço o corpo e o sangue, a alma e a divindade de vosso diletíssimo Filho, nosso Senhor Jesus Cristo, em expiação dos nossos pecados e os do mundo inteiro.
5: Pela sua dolorosa paixão,
4: tende misericórdia de nós e do mundo inteiro.
5: Pela sua dolorosa paixão,
4: tende misericórdia de nós e do mundo inteiro.
5: Pela sua dolorosa paixão,
4: tende misericórdia de nós e do mundo inteiro.
5: Pela sua dolorosa paixão,
4: tende misericórdia de nós e do mundo inteiro.
5: Pela sua dolorosa paixão,
4: tende misericórdia de nós e do mundo inteiro.
5: Pela sua dolorosa paixão,
4: tende misericórdia de nós e do mundo inteiro.
5: Pela sua dolorosa paixão,
4: tende misericórdia de nós e do mundo inteiro.
5: Pela sua dolorosa paixão,
4: tende misericórdia de nós e do mundo inteiro.
5: Pela sua dolorosa paixão,
4: tende misericórdia de nós e do mundo inteiro.
5: Pela sua dolorosa paixão,
4: tende misericórdia de nós e do mundo inteiro. Nesta terceira dezena, nós apresentamos a Jesus misericordioso toda e qualquer forma de desespero. Rezemos agora com imensa confiança: é Jesus misericordioso quem nos visita. Eterno Pai,
1: eu vos ofereço o corpo e o sangue, a alma e a divindade de vosso diletíssimo Filho, nosso Senhor Jesus Cristo, em expiação dos nossos pecados e os do mundo inteiro.
4: Pela sua dolorosa paixão,
5: tende misericórdia de nós e do mundo inteiro.
4: Pela sua dolorosa paixão,
5: tende misericórdia de nós e do mundo inteiro.
4: Pela sua dolorosa paixão,
5: tende misericórdia de nós e do mundo inteiro.
4: Pela sua dolorosa paixão,
5: tende misericórdia de nós e do mundo inteiro.
4: Pela sua dolorosa paixão,
5: tende misericórdia de nós e do mundo inteiro.
4: Pela sua dolorosa paixão,
5: tende misericórdia de nós e do mundo inteiro.
4: Pela sua dolorosa paixão,
5: tende misericórdia de nós e do mundo inteiro.
4: Pela sua dolorosa paixão,
5: tende misericórdia de nós e do mundo inteiro.
4: Pela sua dolorosa paixão,
5: tende misericórdia de nós e do mundo inteiro.
4: Pela sua dolorosa paixão,
5: tende misericórdia de nós e do mundo inteiro. Nesta quarta dezena, nós apresentamos a Jesus as necessidades mais íntimas de cada um de nós. E por isso agora você apresenta a sua necessidade. Nós queremos também nesta dezena pedir por nossas famílias e em especial por todos aqueles que precisam de um trabalho. Jesus, nós pedimos por todo pai de família, por toda mãe de família, por todo jovem que precisa trabalhar. Rezemos com imensa confiança. Eterno Pai,
1: eu vos ofereço o corpo e o sangue, a alma e a divindade de vosso diletíssimo Filho, nosso Senhor Jesus Cristo, em expiação dos nossos pecados e os do mundo inteiro.
5: Pela sua dolorosa paixão,
4: tende misericórdia de nós e do mundo inteiro.
5: Pela sua dolorosa paixão,
4: tende misericórdia de nós e do mundo inteiro.
5: Pela sua dolorosa paixão,
4: tende misericórdia de nós e do mundo inteiro.
5: Pela sua dolorosa paixão,
4: tende misericórdia de nós e do mundo inteiro.
5: Pela sua dolorosa paixão,
4: tende misericórdia de nós e do mundo inteiro.
5: Pela sua dolorosa paixão,
4: tende misericórdia de nós e do mundo inteiro.
5: Pela sua dolorosa paixão,
4: tende misericórdia de nós e do mundo inteiro.
5: Pela sua dolorosa paixão,
4: tende misericórdia de nós e do mundo inteiro.
5: Pela sua dolorosa paixão,
4: tende misericórdia de nós e do mundo inteiro.
5: Pela sua dolorosa paixão,
4: tende misericórdia de nós e do mundo inteiro. Nesta quinta dezena, nós apresentamos a Jesus tudo aquilo que para nós não tem solução aos olhos humanos. Nesta dezena, nós rezamos por aquilo que é impossível aos nossos olhos, mas não é para Jesus. E nós convidamos nesse instante você que reza conosco, que de maneira especial recorra à intercessão de Santa Faustina, aquela que foi e é a secretária da Divina Misericórdia. Jesus disse a Santa Faustina: peçam muito, muito mesmo, porque o meu desejo é dar muito. Faça seu pedido e reze com um coração feliz e repleto de confiança. Eterno Pai,
1: eu vos ofereço o corpo e o sangue, a alma e a divindade de vosso diletíssimo Filho, nosso Senhor Jesus Cristo, em expiação dos nossos pecados e os do mundo inteiro.
4: Pela sua dolorosa paixão.
5: Tende misericórdia de nós e do mundo inteiro.
4: Pela sua dolorosa paixão.
5: Tende misericórdia de nós e do mundo inteiro.
4: Pela sua dolorosa paixão.
5: Tende misericórdia de nós e do mundo inteiro.
4: Pela sua dolorosa paixão.
5: Tende misericórdia de nós e do mundo inteiro.
4: Pela sua dolorosa paixão.
5: Tende misericórdia de nós e do mundo inteiro.
4: Pela sua dolorosa paixão.
5: Tende misericórdia de nós e do mundo inteiro.
4: Pela sua dolorosa paixão.
5: Tende misericórdia de nós e do mundo inteiro.
4: Pela sua dolorosa paixão.
5: Tende misericórdia de nós e do mundo inteiro.
4: Pela sua dolorosa paixão.
5: Tende misericórdia de nós e do mundo inteiro.
4: Pela sua dolorosa paixão.
5: Tende misericórdia de nós e do mundo inteiro.
4: Deus Santo, Deus Forte, Deus Imortal, tende piedade de nós e do mundo inteiro. Deus Santo, Deus Forte, Deus Imortal, tende piedade de nós e do mundo inteiro. Deus Santo, Deus Forte, Deus Imortal, tende piedade de nós e do mundo inteiro.
5: Em nome do Pai, do Filho e do Espírito Santo.
4: Amém.
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3: Programação é a seguinte: hoje a comunidade de São Luís Gonzaga pediu para se ter missa amanhã. Então amanhã vai haver missa na comunidade, dia 20, vai haver celebração lá, tá bem? Hoje vamos rezar, vamos pedir a Deus pela paz no mundo, rezar, continuar rezando pela paz no mundo. Domingo haverá missa de 8 horas da manhã, missa por normal, tá certo? Haverá às 11 horas missa lá na comunidade de Santa Luzia e às 17 horas, missa aqui na Igreja Matriz. A missa 17 horas é a missa de ação de graças pelos 40 anos do padre, né, do sacerdócio que o padre está completando. Aí pedimos que vocês tragam para a missa aqueles envelopes com o rosto, aquele envelope que está direcionado para uma ajuda à construção do nosso auditório, auditório paroquial. Nós não temos um auditório, precisamos aumentar e precisamos consertar. Temos uma sala grande, espaçosa, mas não era ainda um auditório. Precisamos organizar, tá certo? Então essa ajuda será o meu presente para a comunidade. Você me dá e eu transformo para bem melhor para a nossa comunidade. Amém? Estou esperando então. Então, nesse domingo, então, missa 7, 8 da manhã, tragam os envelopes, por favor, com ajuda de 10, 15, 20, quanto você puder trazer. Até 11 horas também teremos missa e eu vou celebrar missa lá na comunidade de Santa Luzia. Também levam para lá. E no, à tarde, 17 horas, temos a missa aqui na Matriz. Tragam também seus envelopes com ajuda para nosso trabalho de evangelização também. Construir um espaço para evangelização. Amém? E depois da missa, vamos ter, se Deus quiser, um forrozinho atrás da igreja, né? Comida típica para quem vier, comer canjica, pamonha, o que puder ter. Porque várias comunidades querem trazer, então todo mundo puder trazer, pode trazer também, não tem problema. Nós vamos se divertir, nos divertir, vamos brincar, e depois se der, a gente sai em caminhada ou fazendo uma quadrilha, como se chama sempre. Amém?
2: 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Um tema, uma reflexão e sua meditação.
3: Ó Vamos encerrar o nosso programa de hoje, né? Encerrar o nosso programa de hoje com uma mensagem. Boa tarde, boa noite para todos. Não existe dia ruim para quem entende que acordar e poder dizer vou dormir já é uma vitória, né? Passou o dia, agradeceu a Deus pelas conquistas do dia, pelas quedas também que acontecem, né? Todo dia assim, né? Então, o poder de Deus é grandioso. O bonito dessa nossa vida, sabe o que é, meu irmão? É poder acordar todos os dias e saber que o autor desse milagre ama e nos ama muito. É Deus. É, sim, sabe por quê? Porque é Ele que levanta o sol, é Ele que derrama a chuva, que faz cair a chuva, é Ele que acorda, é Ele que nos fortalece, é Ele que nos conduz para todos os caminhos, né? É Ele que está sempre fazendo a nossa viagem. Portanto, que esse dia, que esta noite, que este novo dia, deste final de semana, seja para cada um de nós fortalecido. Porque com Deus é assim, é sempre assim. Você sonha, Ele realiza. E aí você vai, né? Se você cai, Ele te levanta, né? Se você chora, Ele te consola. Se você errar, tenha certeza que Ele vai te corrigir. Tá certo? Então tenha fé. Tenha fé porque Ele faz o grande milagre na sua vida, na nossa vida. E ore, ore sempre a Deus, porque Ele sempre está te ouvindo, tá certo? E outra coisa, não espere pelas pessoas, espere nele, porque ele vai sempre te recompensar. Acredite, confie, se coloque na gratidão, no amor, na misericórdia de Deus. Amém? Vamos então pedir a Deus, nosso Pai Todo-Poderoso, saúde e paz para todos nós. Deus te abençoe, meu irmão, Deus te abençoe, minha irmã. Um bom final de semana, que Deus ilumine. Lembra todos que neste domingo, às 17 horas, temos missa aqui na Igreja Matriz. São as missas dos meus 40 anos de vida sacerdotal. E logo depois vamos fazer um pequeno momento de confraternização, né? Um festival, uma festa junina aqui atrás da igreja. Amém. Deus abençoe a todos, Deus ilumine, em nome do Pai, do Filho e do Espírito Santo. Amém. Até logo. Tchau, tchau.

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1: Boa noite, povo de Deus, com fé em Deus, a gente chega lá. A reflexão para esta noite: fazer caridade com sinceridade. Olá, meu irmão, minha irmã, graça e paz para você e sua família. A palavra de Deus hoje nos indica os elementos essenciais para o nosso caminho espiritual: a oração, o jejum e a esmola. Jesus nos alerta para o cuidado de não nos deixarmos levar pela vaidade e aparência. O valor da vida não depende da aprovação dos outros, nem de protagonismo e sucesso, mas daquilo que temos dentro de nós. Invoquemos a luz do Espírito Santo para que abra as nossas mentes e corações ao acolhimento da palavra do Senhor. Ó Espírito Santo, tu que habitas, tu que falas, rezas e age em mim, abre minha palavra, que minha mente e o meu coração sejam um terreno bom, onde a semente da palavra possa germinar, crescer e frutificar, para que minha vida seja transformada. Amém.

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1: Vamos ouvir o Evangelho de Mateus, capítulo 6, de 1 a 6, 16, 18. Tende cuidado de não praticar vossa justiça diante dos homens, somente para chamar sua atenção. Caso contrário, não tendes nenhuma recompensa do vosso Pai que está nos céus. Por isso, quando der esmola, não o anuncieis e toque de trombeta, como fazem os hipócritas nas sinagogas e nas ruas, para serem elogiados pelos homens. Eu vos digo, eles já receberam sua recompensa. Tu, porém, quando deres esmola, não saiba a tua mão esquerda o que faz a direita, para que tua esmola fique escondida, e teu Pai, que vê o que está escondido, te recompensará. Amém?

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1: O primeiro versículo oferece o princípio. Tem a ver com a intenção que está no coração humano: receber a bênção de Deus, que vê o que está oculto, ou o reconhecimento dos homens, o que está em jogo. É a consciência do nosso testemunho. Não a finalidade, o resultado final, é a glória do Pai. Jesus questiona duramente a hipocrisia do apego à exterioridade de uma ação que não corresponde à atitude interior. A esmola, a oração e o jejum, que em si mesmo são coisas maravilhosas, e quem eram práticas tradicionais da espiritualidade judaica, pode ser vivenciados por interesses mesquinhos e que não provém de Deus. Por isso tudo deve ser bem feito no segredo. Estas três obras de misericórdia definem o relacionamento por ser humano como os outros, esmola, com Deus, oração, e consigo mesmo, jejum. Eles educam os instintos da posse, do egocentrismo autos preferencial e da fome. A esmola nos educa para a solidariedade. A oração nos descentra e nos lança um coração de Deus. O jejum nos faz livre e nos impulsiona ao amor, pois nem só de pão vive o homem, mas de toda palavra que sai da boca de Deus. Tende cuidado de não praticar vossa justiça diante dos homens somente para chamar a sua

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1: Vivemos no mundo em uma sociedade em que tudo tem que ser mostrado. Valoriza-se o que parece. Uma sociedade do espetáculo e das aparências. E Jesus chega com sua palavra e nos pede para rezar no escondimento, no silêncio e na intimidade, longe da busca dos aplausos ou visibilidade. Jesus nos adverte contra a hipocrisia. Três gestos nos humanizam e tornam a vida mais leve e dão sentido à vida cristã. Somos mais felizes quando partilhamos o que temos, quando dedicamos tempo para Deus na oração e quando somos capazes de jejuar com coerência e não para aparecer. À luz do Evangelho hoje, procure fazer um ato de caridade, como ligar para alguém que está passando por um momento difícil, visitar uma pessoa doente, ouvir atentamente quem está próximo, elogiar, evitar fofoca. Deus nos conduzirá em nosso propósito de fazer o bem. Rezamos. Deus nosso Pai, vós disseste que vossos pensamentos não são os nossos pensamentos, que os nossos caminhos não são os vossos caminhos, nem permitais que vivamos de aparência, mas tudo façamos de coração sincero. Dai-nos sabedoria para descobrir em nossas vidas o vosso plano de amor, muitas vezes incompreensível a nossos olhos humanos, mas vosso amor eterno inspire continuamente nosso modo de agir, de pensar. Louvado seja o nome do Senhor Jesus, hoje e para sempre. Amém.

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1: Então, aproveitando o nosso momento, né, de reflexão, estamos já vivenciando aí a festa de São João, não é? Eu lembro aí, Monte Alegre, eu vou estar com vocês domingo, dia 21, às 5 horas da tarde, né? Vou celebrar com vocês, faz mais de 6, 8, quase 10 anos que eu não vou aí, né? Monte Alegre, também placa faz muito mais ainda. No dia 25 vou estar com vocês aí, placas é Camocim de São Félix, a festa de São Pedro, né? Nós estamos montando as equipes, né, administrativa da paróquia. Eu estou com a equipe me ajudando a conduzir a paróquia, uma equipe, o lado econômico, que é os dizimistas, pedindo a todas as pessoas, pague o seu dízimo, o seu tributo, todas as pessoas da paróquia e da comunidade, e das comunidades, não vamos deixar ninguém de fora, tá bom? É para dar com amor, se não for com amor, você guarda, não tem problema não, mas vamos organizar tudo direitinho. Em julho, nós vamos ter o ECC, em agosto nós vamos ter a Crisma, em setembro nós temos a Romaria, em outubro o EJC. Então, tudo organizado, tudo direitinho. Participe, se engaje e dê seu testemunho de vida. Tá bom assim? Um grande abraço carinhoso a todos vocês. Prepara o copinho com água, que eu já estou voltando daqui a pouco com a oração.

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1: Oração. Mãos ensanguentadas de Jesus. Jesus, coloca tuas mãos benditas, ensanguentadas, chagadas e abertas sobre mim neste momento. Sinto-me completamente sem forças para prosseguir carregando as minhas cruzes. Preciso que a força e o poder de tuas mãos, que suportará a mais profunda dor ao ser empregada na cruz, reerga e cure-me agora. Jesus, não peço somente por mim, mas também por todos aqueles que mais amo. Nós precisamos desesperadamente de cura física e espiritual, através do toque consolador de tuas mãos ensanguentadas infinitamente poderosas. Eu reconheço, apesar de toda a minha limitação e da infinidade dos meus pecados, que és Deus onipotente e misericordioso para agir e realizar o impossível. Com fé e total confiança posso dizer: mãos ensanguentadas de Jesus, mãos feridas lá na cruz, vem tocar em mim, vem Senhor Jesus. Por essa noite é só. Um grande abraço, feliz e abençoado São João. A bênção de Deus Todo-Poderoso, Pai, Filho e Espírito Santo. Amém. Boa noite.
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0: Os dados do IBGE, em 2025, o Brasil tinha 8 milhões e 400 mil analfabetos com 15 anos ou mais, o que representa uma taxa de analfabetismo de 4,9%. O ministro da Educação, Leonardo Barchini, destacou que é o melhor resultado da série histórica.
1: Pela primeira vez na história, nós atingimos na população de mais de 15 anos menos de 5% de analfabetos no Brasil. E sabe o que a Unesco fala disso? Sabe o que os organismos internacionais falam disso? Falam que um país, quando atinge menos de 5% de adultos analfabetos, ele está encaminhado para a erradicação do analfabetismo.
0: Segundo o IBGE, a população com 60 anos ou mais representava mais da metade do total de analfabetos em 2025. E entre os idosos, pela primeira vez, a taxa de analfabetismo entre as mulheres foi menor que a dos homens. De acordo com William Kratochiwil, analista do IBGE, sem considerar o grupo dos idosos, a taxa cai para menos de 3%.
2: Se tirarmos as pessoas de 60 anos ou mais do grupo de análise, essa taxa ela cai para 2,6%. Isso é reflexo de uma quase universalização da taxa de escolarização, da frequência à escola contínua de crianças de 6 a 14 anos, que em 2025 alcançou aí os 99,5%.
0: Para fortalecer a educação de jovens e adultos e combater o analfabetismo no Brasil, em 2024 o MEC lançou um pacto nacional que aumenta as vagas nessa modalidade de ensino nos sistemas públicos. A professora do EJA, Ana Isabel Lopes, ressalta que apesar das limitações, os alunos buscam a superação e o aprendizado.
3: A sede maior é essa, eu quero aprender a ler, escrever e eu quero fazer contas. E aí a gente, dentro desse universo, a gente vai apresentando um outro mundo, né? Outras discussões.
0: O Pacto Nacional pela Superação do Analfabetismo prevê mais de 3 milhões de novas matrículas no EJA. E o investimento total deve ser de 4 bilhões de reais até 2028. Reportagem Gabriela Noronha.
4: E o novo piso salarial dos professores da educação básica já está definido. Será de R$ 5.130,63.
5: Um reajuste de 5,4% em relação ao valor que estava em vigor, garantindo ganho real acima da inflação.
4: O decreto foi assinado pelo presidente Lula e publicado hoje no Diário Oficial.
5: Segundo a legislação vigente, a atualização anual do piso não pode ficar abaixo da inflação acumulada.
4: E os profissionais contratados por tempo determinado também estão entre os beneficiários do piso salarial nacional.
5: As inscrições para o Sisu Mais acabam hoje, mas os estudantes ainda têm algumas horas para aproveitar essa oportunidade.
4: O sistema aproveita notas de quem fez o último Enem, mas não foi selecionado no primeiro semestre para uma nova seleção de vagas remanescentes em universidades de todo o país.
5: E as notas de corte já foram divulgadas, o que ajuda a escolher cursos com mais chance de passar.
6: O Ministério da Educação divulgou as primeiras notas de corte parcial do Sisu Mais, uma etapa complementar do Sistema de Seleção Unificada, Sisu, que vai ofertar eventuais vagas disponíveis em instituições públicas de educação superior. A nota de corte pode ser consultada diretamente nas páginas do Sisu Aluno e do Sisu Vagas ou por meio da Central de Atendimento do MEC pelo telefone 0800-61-61-61. Ao todo, 34 instituições públicas de educação superior decidiram destinar vagas para o Sisu Mais. Estão sendo ofertadas 9.436 vagas em 532 cursos. A nota de corte deve ser utilizada pelo candidato apenas como uma referência da situação em que se encontra para concorrer à vaga selecionada, não sendo uma garantia de seleção. E atenção, o estudante que obtiver no mínimo 650 pontos na média das 5 provas do Enem está apto a participar do PEDME Licenciaturas caso se inscreva para um curso presencial de licenciatura e seja selecionado. Quem entrar no programa vai ganhar bolsa mensal de R$ 1.050 desde o ingresso até a conclusão do curso. Para mais informações, acesse as redes sociais do Ministério da Educação ou portalgov.br/MEC. Reportagem Júlio César de Oliveira.
4: Melhorar melhorar a qualidade do atendimento dos futuros médicos e garantir a regulação dos cursos de medicina.
5: Esses são os objetivos de uma medida provisória assinada hoje pelo presidente Lula, que torna obrigatória a aprovação no ENAMED, o Exame Nacional de Avaliação da Formação Médica, para obter o diploma e o registro profissional.
4: A medida vale apenas para novos alunos que ingressarem nos cursos de medicina.
7: Estudantes de medicina deverão obrigatoriamente ser aprovados no ENAMED, o Exame Nacional de Avaliação da Formação Médica, para obter o diploma e exercer a profissão. O ENAMED também vai substituir a prova teórica do Revalida, exame aplicado a médicos formados no exterior que querem validar o diploma no Brasil. As mudanças estão previstas em uma medida provisória assinada pelo presidente Lula durante a inauguração do Hospital Universitário da Universidade Federal de São João del Rei, em Divinópolis, Minas Gerais. Em entrevista coletiva, nesta sexta-feira, a secretária de Regulação e Supervisão da Educação Superior do MEC, Marta Abramo, afirmou que a nova política tem como objetivo melhorar a qualidade da formação médica e fortalecer a supervisão dos cursos.
8: Isso agora vem reforçado na própria medida provisória no texto e vai ter um reforço legal, né, de que um dos objetivos do ENAMED é exatamente auxiliar na avaliação, regulação e supervisão dos cursos de graduação de medicina. Isso está em perfeita consonância com o nosso Sistema Nacional de Avaliação. O resultado dos desempenhos podem constituir o referencial básico dos processos de regulação e supervisão da educação superior.
7: Com a medida, cada estudante deverá participar do ENAMED duas vezes, a primeira ao final do quarto ano do curso, para ajudar a identificar dificuldades e permitir que as instituições façam os ajustes necessários. E a segunda prova será no último ano da graduação. Nesta última etapa, a aprovação no exame será obrigatória para que o formado possa se inscrever no Conselho Regional de Medicina, o CRM, e exercer legalmente a profissão. A exigência não vale para quem já está cursando medicina, apenas para quem entrar após a publicação da medida provisória. Para o secretário de Gestão do Trabalho e da Educação na Saúde do Ministério da Saúde, Felipe Proenço, a mudança é uma reivindicação das entidades médicas e responde a uma preocupação da população.
9: Traz essa grande preocupação com a qualidade da formação médica, com quem está atendendo a pessoa, de como que a pessoa que está sendo atendida vai poder saber sobre a qualidade da formação desse profissional. Para isso, foi fundamental estar ouvindo a população, estar ouvindo um clamor da sociedade que acha importante que tenha uma prova que avalie a qualidade da formação médica, e é exatamente isso que a medida provisória está apresentando, ouvindo essa preocupação, esse clamor.
7: O ENAMED foi criado em 2025. Na primeira edição, 32% das escolas médicas do país tiveram a avaliação considerada insatisfatória. 33% dos estudantes concluintes não atingiram o nível mínimo de proficiência esperado. O exame será realizado duas vezes por ano pelo INEP, o Instituto Nacional de Estudos e Pesquisas Educacionais Anísio Teixeira, nos municípios que têm cursos de medicina. A edição de 2026 está com inscrições abertas até 29 de junho. As provas serão aplicadas no dia 13 de setembro. Reportagem Jéssica Gonçalves.
5: E o presidente Lula também anunciou hoje em Minas Gerais um pacote de investimentos em saúde com foco na ampliação do atendimento pelo SUS.
4: Foi inaugurado um novo hospital da Universidade Federal de São João del Rei, que vai beneficiar 1 milhão de pessoas em 54 cidades.
10: O Hospital da Universidade Federal de São João del Rei será referência em assistência à saúde, ensino e pesquisa. É o primeiro da região oeste de Minas Gerais totalmente destinado ao SUS. O hospital terá capacidade de atendimento de média e alta complexidade e vai beneficiar mais de 1 milhão de pessoas de 54 municípios. O presidente da Rede HU Brasil, que administra hospitais universitários federais, Arthur Chioro, detalhou como será a estrutura da nova unidade de saúde.
11: Esse hospital, que já está atuando, já tem paciente internado, vai ter 198 leitos. Desses 198 leitos, 55 serão de terapia intensiva. Nós teremos todas as principais especialidades clínicas, cirúrgicas, pediátricas.
10: O governo do Brasil vai investir 341 milhões de reais por ano no hospital universitário, além de 85 milhões de reais para a compra de equipamentos e mobiliários médico-hospitalares, Durante a inauguração, o presidente Lula falou sobre a importância de investimentos para a saúde e educação.
12: Nós estamos criando 40 e poucos hospitais universitários. E nós estamos fazendo mais investimento do que já foi feito em qualquer momento da história desse país na da saúde. Por uma simples razão. Por uma simples razão. A Constituição brasileira diz que todos nós somos iguais perante a lei. Então o povo pobre tem que ter direito à mesma médica que o poder da República tem.
10: Pela manhã, em Minas Gerais, Lula também anunciou investimentos para o Hospital Luxemburgo, em Belo Horizonte, referência no tratamento contra o câncer. A unidade, que pertence ao Instituto Mário Pena, passou a atender 100% pelo SUS e recebeu investimentos de R$ 89,3 milhões, além de um acelerador linear para radioterapia e um equipamento de cirurgia robótica pelo Agora Tem Especialistas. O programa, que tem como principal objetivo reduzir fila de espera na saúde a partir de consultas, cirurgias e equipamentos, como ressaltou o ministro da Saúde, Alexandre Padilha.
13: E eu, para resumir o que é o Agora Tem Especialistas, ele é exatamente o que nós estamos vendo aqui. É a maior mobilização da história do SUS, tanto da rede pública quanto da rede privada do nosso país, para que a gente reduza o tempo que as pessoas esperam nas filas do SUS para fazer uma cirurgia, um exame, para começar o tratamento do câncer.
10: Em Divinópolis também foram entregues veículos para transporte de pacientes pelo novo PAC Saúde e pelo programa Caminhos da Saúde. Em Minas Gerais, já foram selecionados 314 veículos, entre vans, micro-ônibus e ambulâncias, com investimentos superiores a R$ 127 milhões. De Divinópolis, em Minas Gerais, Luciana Colares de Holanda.
5: E o governo do Brasil também está investindo para promover o cuidado, fortalecer a assistência e reduzir riscos no Sistema Único de Saúde.
4: Para isso, foi criada a Política Nacional de Qualidade e Segurança do Paciente, com o objetivo de dar mais qualidade no atendimento aos pacientes.
14: Segurança, qualidade e acolhimento no atendimento à saúde. Para reforçar esse cuidado no SUS, o governo do Brasil instituiu a Política Nacional de Qualidade e Segurança do Paciente. A medida busca prevenir falhas, aprimorar a comunicação entre as equipes e oferecer uma assistência cada vez mais segura e humanizada, explica Luísa Bezerra Frazão, coordenadora-geral de atenção hospitalar do Ministério da Saúde.
15: A gente traz o paciente como centro do cuidado, esse é o maior ganho que a política ela faz menção, né, que o paciente, além dos direitos, ele tem deveres e ele deve ser olhado nas suas peculiaridades, na sua individualidade.
14: Entre as ações prioritárias estão a identificação correta do paciente, a prevenção de infecções, o uso seguro de medicamentos e a melhoria da comunicação entre as equipes de saúde. A política também incentiva o monitoramento de falhas para que os erros sejam compreendidos e não voltem a acontecer. A médica Cláudia Mello, do Núcleo Estadual de Gestão Estratégica de Segurança do Paciente do Rio de Janeiro, destaca a tecnologia no processo de cuidados.
16: Com a vinda da tecnologia, do avanço, da melhoria dos cuidados, essa reorganização teve que ser feita. É ampliar o engajamento do paciente no seu cuidado. Esse é o principal modelo que a gente quer desde sempre. O paciente entender que ele é o dono do seu cuidado, que ele tem que participar, se envolver na sua rotina de atendimento.
14: A implementação dessa política vai atender ações estratégicas a diferentes contextos de atenção à saúde, incluindo a atenção primária, a atenção hospitalar, os serviços de urgência e emergência e a atenção domiciliar. Reportagem Pablo Mundim.
5: Uma medida provisória assinada hoje pelo presidente Lula e será um passo a mais para a redução das filas por liberação de benefícios do INSS.
4: Ela reduz de 45 para 30 dias o prazo para a inclusão de processos administrativos e serviços no programa de gerenciamento de benefícios.
17: O governo federal reduziu de 45 para 30 dias o prazo para acelerar a análise de processos acumulados no INSS. Agora, os pedidos parados há pelo menos um mês entram direto no programa de gerenciamento de benefícios. O PGB prevê o pagamento de bônus para os servidores do INSS por análises extras que eles realizarem além da sua capacidade ordinária. A medida não gera custos adicionais para os cofres públicos. A presidente do INSS, Ana Cristina Silveira, explica as vantagens da nova regra.
18: Com a norma publicada pelo governo do Brasil, os processos que estiverem há mais de 30 dias aguardando análise poderão ser incluídos no PGB, programa que reforça nossa capacidade de atendimento. Estamos utilizando os recursos já previstos para tornar o atendimento mais ágil, reduzir o tempo de espera e garantir que os direitos da população sejam reconhecidos com mais eficiência.
17: Com a mudança, a expectativa do governo é beneficiar de imediato mais de 100 mil cidadãos que aguardam uma resposta da Previdência Social. A nova regra já está em vigor em todo o país. Reportagem Pedro Sardinha.
5: 25 milhões de brasileiros têm usado plataformas ilegais de apostas online, as chamadas bets, e um quarto deles jogam nelas todos os dias.
4: Para conter o avanço desse mercado irregular, foi assinado hoje pelo presidente Lula um decreto que garante o bloqueio de recursos financeiros dessas empresas.
5: E destina recursos a ações de prevenção e combate à criminalidade.
19: Um decreto assinado nesta sexta-feira pelo presidente Lula aumenta a rigidez contra o mercado de apostas ilegais, garantindo mais efetividade no bloqueio de bens e recursos de agentes que operam fora da lei. De acordo com o ministro da Fazenda, Dario Durigan, ao identificar apostas ilegais, a Secretaria de Prêmios e Apostas vai notificar as instituições financeiras para que bloqueiem em até 24 horas os valores existentes e interrompam novas transações.
20: A partir de agora, com o decreto do presidente regulamentando a lei antifacção, uma notificação, um novo documento que vai ser apurado pela SPA, vai ser enviado diretamente aos bancos e às instituições financeiras, com ciência do Banco Central. A obrigação legal passa a valer e a instituição financeira tem que bloquear todas as contas que ela tiver identificado por onde passou recurso dessas bets ilegais.
19: Cumprido o devido processo, os recursos bloqueados serão destinados ao Fundo Nacional de Segurança Pública, contribuindo para o financiamento de ações de prevenção e combate à criminalidade. Segundo o Ministério da Justiça e Segurança Pública, as bets ilegais representam entre 41% e 51% das plataformas que operam na legalidade. Ao todo, 25 milhões de brasileiros apostam nessas plataformas, sendo que um a cada quatro deles aposta todos os dias. Por isso, o ministro da pasta, Wellington César Lima e Silva, considera importante a iniciativa de conter as ações criminosas em sites ilegais.
21: Não é trivial esse esforço que o governo federal faz, antes pelo contrário, ele é muito robusto e complementar de tantas outras iniciativas que estão sendo adotadas. Esse é um largo passo nesse combate às bets ilegais.
19: Desde outubro de 2024, o governo do Brasil vem desenvolvendo medidas para combater o jogo ilegal e o endividamento das famílias. Uma delas foi a exclusão dos beneficiários de programas sociais dessas plataformas. Além disso, o Ministério da Fazenda criou o botão de autoexclusão, em que o próprio cidadão pede voluntariamente para ser excluído de qualquer cadastro de casas de apostas. Quase 700 mil pessoas já utilizaram a ferramenta. Em outra frente, cerca de 50 mil sites ilegais já foram bloqueados pela Anatel. 780 perfis e 306 publicações que promoviam apostas irregulares, além de 190 aplicativos não autorizados, foram retirados do ar. Reportagem Graziele Bezerra.
4: Pequenos negócios já renegociaram mais de 15 bilhões de reais por meio do novo Desenrola Brasil, programa de renegociação de dívidas do governo federal.
5: Além das empresas, o programa também tem modalidades voltadas para pessoas físicas e produtores rurais.
4: Considerando todas elas, o novo Desenrola Brasil já contabiliza mais de 1 milhão de operações contratadas.
5: As renegociações de dívidas envolvem descontos de até 90%, juros reduzidos e a possibilidade de uso do FGTS para quitação de débito de pessoas físicas.
4: O ministro do Empreendedorismo, da Microempresa e da Empresa de Pequeno Porte, Paulo Pereira, destaca os principais resultados alcançados em menos de 2 meses.
22: São mais de 1 milhão de dívidas que foram negociadas, mais de 18 bilhões de reais emprestados, o que fez com que 912 mil operações de pessoas físicas fossem resolvidas pelo desenrolo. Quando a gente olha para as pessoas jurídicas, os números também são incríveis, são mais de 120 mil operações, 15 bilhões de reais emprestados para que as empresas saiam da dívida cara, dos juros altos, da negativação e possam limpar os seus nomes, investir e contratar mais.
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5: Após 15 anos da primeira Conferência Nacional de Arquivos, o Brasil volta a discutir o papel estratégico da preservação documental.
4: A conferência já realizou encontros em quase todos os estados e discute as propostas para uma nova política para o setor.
2: Os debates envolvem temas como preservação digital, acesso à informação, proteção de dados e os desafios das novas tecnologias para a memória pública. Os debates também abordam capítulos importantes da história brasileira, como acesso a documentos sobre a escravização da população negra, a preservação dos arquivos da ditadura militar e ações voltadas à memória e à reparação histórica. Temas que reforçam o papel dos arquivos na garantia do direito à verdade e à construção da cidadania, disse a ministra da Gestão e da Inovação em Serviços Públicos, Esther Dweck.
3: Arquivos são estruturas fundamentais para garantir direitos no presente e construir perspectivas de futuro. São infraestruturas estratégicas de informação, indispensáveis ao funcionamento do Estado, voltado para a sua sociedade e especialmente ao fortalecimento da democracia.
2: O debate percorreu 24 estados e mobilizou mais de 2.500 participantes de todo o país. Agora, 500 delegados e convidados vão construir propostas para orientar as políticas públicas do setor. Reportagem Pablo Mundi.
5: Essas foram as notícias do Governo do Brasil.
4: Uma realização da Secretaria de Comunicação Social da Presidência da República.
5: Com produção da Empresa Brasil de Comunicação.
4: Fique agora com as notícias do Poder Judiciário e do Congresso Nacional. Boa noite, bom fim de semana.
5: A gente volta na segunda. Boa noite.
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25: STF vai julgar a validade do sistema de cotas em processo seletivo interno da universidade.
26: STJ decide que pagamento de dívida que motivou a ação de despejo não impede rescisão de contrato de aluguel por atrasos durante o processo.
25: Eleições 2026. 7 estados já solicitaram apoio das Forças Armadas para a atuação no primeiro turno.
26: Boa noite, eu sou Marcela Luiza.
25: Eu sou Walter Lima.
26: Supremo Tribunal Federal vai decidir se é constitucional a aplicação do sistema de cotas em processo seletivo interno de universidade quando os candidatos já se submeteram à ação afirmativa para ingressar na instituição.
25: A tese a ser definida pelo STF deverá ser aplicada aos casos semelhantes em todo o país. Marcelo Della Libera.
27: Ao se manifestar pela repercussão geral do tema, o presidente do Supremo Tribunal Federal, ministro Edson Fachin, ressaltou que em diversos precedentes, a corte decidiu que a política de cotas é um instrumento legítimo de concretização da igualdade material. O caso em exame, contudo, apresenta contornos ampliados sobre o tema, pois consiste em definir se a extensão da ação afirmativa aos processos seletivos internos destinados à progressão acadêmica é indispensável à preservação do princípio da igualdade material.
26: Diante de ação de despejo por falta de pagamento, inquilino pode quitar dívida e assim manter o contrato.
25: Mas para o STJ, se houver atrasos reiterados ao longo do processo, pode haver a rescisão. A ministra Nancy Andrighi foi a relatora. Fátima Uchoa.
28: Uma ação de despejo foi julgada improcedente pelo fato de os débitos terem sido quitados antes da citação. Já o Tribunal de Justiça do Distrito Federal reconheceu que o inquilino manteve inadimplência reiterada, pagando com atraso os aluguéis vencidos ao longo do processo. No STJ, a terceira turma manteve esse acórdão, considerando que a possibilidade de quitar a dívida e impedir o despejo é uma chance que a lei dá ao inquilino de boa fé e não deve servir como meio para proteger a inadimplência contínua.
26: 7 estados já solicitaram apoio das Forças Armadas para atuação no primeiro turno das eleições.
0: O anúncio foi feito por Murilo Salmito, secretário-geral da presidência do TSE. Fábio Ruas.
6: Os pedidos ainda precisam ser aprovados pelo plenário do TSE para então serem encaminhados à presidência da República. Desde 1994, as Forças Armadas transportam urnas e equipamentos para as eleições, além de ajudar no deslocamento de servidores da Justiça Eleitoral. O objetivo é garantir o voto de quem mora em locais de difícil acesso.
26: A segunda etapa da itinerância Cidadania Aqui com Você começa amanhã na comunidade indígena Espírito Santo, em Oiapoque, no Amapá.
0: A iniciativa é do Conselho Superior da Justiça do Trabalho, Rafael Silva.
7: Depois de passar 2 dias na aldeia Manga, a itinerância Cidadania Aqui com Você foi para a aldeia Espírito Santo para oferecer os serviços ao longo do fim de semana. As equipes que ficarão no local esses dias montaram hoje mesmo a estrutura, porque amanhã, logo cedo, o mutirão começa o atendimento aos indígenas. Eles vão ter acesso de graça desde a emissão de documentos, concessão de benefícios sociais, soluções de questões trabalhistas, até capacitações e atendimento de saúde. Os atendimentos vão das 8 da manhã às 6 da tarde.
26: 6 pessoas são condenadas por desvio de mais de R$800 mil de verbas do SUS.
0: A ação foi movida pelo MPF. Vanessa Pereira.
8: Segundo a sentença, os réus faziam parte de um esquema criminoso de desvio de recursos públicos do SUS no município de Barra do Piraí, no Rio de Janeiro. Investigações mostraram que o grupo realizava transferências irregulares de verba do Fundo Municipal de Saúde para contas bancárias de terceiros e empresas, sem a realização de um processo formal de ordenação de despesas ou justificativa administrativa. Os 6 envolvidos foram condenados por peculato e crimes de responsabilidade, com penas que variam entre 6 e 19 anos de prisão, além de multas individuais, ressarcimento dos valores desviados e perda do cargo público. Ainda cabe recurso da decisão.
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26: Uma boa noite.
0: Bom fim de semana e até segunda-feira.
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10: Eu sou Ricardo Nakaoka e estes são os destaques de hoje do Jornal do Senado, que começa agora. Sancionado o piso salarial. E estes são os destaques de hoje do Jornal do Senado, que começa agora.

0: 5,4%. A nova lei também cria uma regra permanente para a correção anual dos valores, com base na inflação e no crescimento das receitas do Fundeb. Relatora da proposta, a senadora professora Dorinha Seabra, afirma que a medida traz mais previsibilidade para gestores e professores e reforça a valorização de uma carreira essencial para a qualidade da educação no país.
1: O piso do professor, ele é a primeira estrutura de valorização e de organização da carreira. A partir do piso que as carreiras podem e devem se organizar. Não tem educação pública de qualidade se nós não tivermos professores e professoras bem valorizados e respeitados.
0: E muitas vezes, estudantes com altas habilidades ou superdotação enfrentam dificuldades para ter suas necessidades educacionais reconhecidas e atendidas. Para garantir mais inclusão e desenvolvimento desses talentos, foi sancionada a Política Nacional voltada a esse público. Os detalhes com a repórter Patrícia Oliveira.
2: A Política Nacional para Estudantes com Altas Habilidades ou Superdotação apoia a identificação precoce e o desenvolvimento dos alunos no sistema educacional brasileiro. A lei cria também um cadastro nacional desses estudantes e prevê estratégias como o enriquecimento curricular, aceleração parcial em áreas específicas do conhecimento e a aceleração integral da trajetória escolar, de acordo com as necessidades de cada aluno. O texto relatado pela senadora professora Dorinha Seabra, do União do Tocantins, também prevê a formação especializada de profissionais da educação para receber esses estudantes.
3: Essa é uma forma de garantir e respeitar as diferenças para que elas não se tornem barreiras para que essas crianças e jovens permaneçam nas nossas escolas.
2: A nova lei autoriza ainda a criação de centros de referência especializados para apoiar estudantes, famílias e professores.
0: Identificar o transtorno do espectro autista nos primeiros anos de vida pode fazer diferença no desenvolvimento e na qualidade de vida das crianças. Para ampliar o acesso ao diagnóstico precoce, avançou no Senado um projeto que obriga o SUS a oferecer exames específicos. A proposta obriga o SUS a oferecer, de forma integral e prioritária, exames especializados para identificar o transtorno do espectro autista. Entre eles estão BERA, exame que avalia como os estímulos sonoros são transmitidos pelo nervo auditivo até o tronco cerebral, a ressonância magnética e o eletroencefalograma, além de avaliações clínicas multiprofissionais. A proposta busca reduzir as barreiras de acesso ao diagnóstico, garantir intervenções mais cedo e fortalecer a inclusão e o desenvolvimento de crianças, adolescentes e demais pessoas com TEA. A senadora Damaris Alves, do Republicanos do Distrito Federal, leu o relatório favorável do senador Flávio Arnes, do PSB do Paraná, destacando as vantagens para a população. O projeto foi apresentado por Flávio Bolsonaro, do PL do Rio de Janeiro, e agora segue para a votação final na Comissão de Assuntos Sociais.
4: A relação entre diagnóstico precoce e proteção do paciente é evidente, pois a identificação rápida funciona como defesa contra negligências e formas de violência institucional.
0: E seguiu para o plenário do Senado com pedido de urgência para a votação o projeto que regulamenta a profissão de cuidador de pessoa com deficiência. A proposta recebeu o aval da Comissão de Assuntos Sociais. Repórter Marcela Diniz.
5: De acordo com o projeto aprovado na Comissão de Assuntos Sociais, o cuidado profissional de pessoa com deficiência deve ser feito por maior de 18 anos, sem antecedentes criminais e com assistência integral, o que inclui atenção à saúde, alimentação, higiene pessoal, recreação, ao lazer e à cultura. A violação de direito ou garantia configura a hipótese de demissão por justa causa. Para a relatora da proposta, a senadora Damaris Alves, do Republicanos do Distrito Federal, a atual falta de regras mínimas para o desenvolvimento da atividade, além de expor as pessoas com deficiência a riscos concretos de negligência, abuso ou violação de direitos, contribui para a invisibilidade e, consequente, desvalorização dos cuidadores.
4: É fundamental para a inclusão desses profissionais e dos serviços que eles prestam na estruturação dos serviços de saúde, cuja relevância se acha em evidente expansão e que deve absorver parcela cada vez mais expressiva da população economicamente ativa nos próximos anos.
5: O projeto que regulamenta a profissão de cuidador de pessoa com deficiência é de iniciativa da deputada Laura Carneiro, do PSD do Rio de Janeiro, e seguiu com pedido de urgência para votação no plenário.
0: O Senado

0: deve iniciar a análise de um projeto que garante o pagamento de seguro-desemprego na entressafra do açaí para trabalhadores portuários avulsos que tenham como profissão principal a movimentação de cargas desse fruto em portos da Amazônia Legal. O benefício de um salário mínimo será devido por 3 meses no período entre o fim de uma colheita e o início da próxima. Os detalhes com o repórter Alexandre Campos.
1: Pelo projeto, o benefício será pago apenas para quem comprovar o exercício da atividade e for registrado no órgão gestor de mão de obra, uma espécie de associação dos portuários avulsos. Não terá direito quem já receber seguro-desemprego referente a outra atividade, pescador artesanal inclusive, ou benefício previdenciário ou de prestação continuada, exceto pensão por morte e auxílio acidente. Autor da proposta, o senador Randolph Rodrigues, do PT do Amapá, citou a importância da cadeia do açaí nos estados da Amazônia Legal, inclusive na geração de renda.
2: O açaí é um dos principais produtos da Amazônia, é um dos principais produtos do Amapá. O Amapá, em especial, é o principal exportador, um dos principais exportadores de açaí do país, e é onde tem já, por estudos da Embrapa, o açaí com melhor qualidade, maior diversidade de cultura. Como temos safras entre safras de açaí, é essa a necessidade desse projeto que apresentamos.
1: O projeto ainda prevê o cruzamento de informações de bancos de dados de órgãos públicos federais para verificação dos requisitos de concessão e manutenção do benefício. O pagamento será cancelado se identificada fraude ou recebimento de renda que impeça sua acumulação.
0: E com a alta do preço dos combustíveis, agravada pelos conflitos no Oriente Médio, o governo federal liberou uma nova ajuda ao setor aéreo. Uma medida provisória que agora será analisada pelo Congresso Nacional garante até 8 bilhões de reais em empréstimos para as companhias aéreas nacionais, com recursos do Fundo Nacional de Aviação Civil. A expectativa é reduzir o impacto dos custos operacionais e preservar a oferta de voos. O financiamento terá juros de 4% ao ano e prazo de pagamento de até 5 anos. A medida ainda precisa ser analisada pelo Congresso Nacional no prazo de 120 dias. Se for aprovada, o texto será convertido em lei.
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0: Com edição de Paula Groba e trabalhos técnicos de João Lira, o Jornal do Senado fica por aqui. Acompanhe agora as notícias do Tribunal de Contas da União e da Câmara dos Deputados. Boa noite e um bom fim de semana.
4: Minuto do TCU.
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6: Câmara cria política para pessoas com transtorno do neurodesenvolvimento.
7: Plenário dispensa licitação para SUS comprar medicamentos da Hemobras.
6: Deputados aprovam a regulamentação da profissão do psicopedagogo.
7: Boa noite. Os deputados aprovaram um projeto de lei que regulamenta o exercício profissional da psicopedagogia. A repórter Luciana Vieira tem os detalhes da proposta.
8: Uma proposta aprovada pela Comissão de Constituição e Justiça da Câmara regulamenta o exercício profissional da atividade de psicopedagogia em todo o território nacional. De acordo com a proposta, poderão exercer a atividade os titulares de diploma de graduação em psicopedagogia ou aqueles formados em pedagogia, psicologia, fonoaudiologia e licenciaturas que concluírem especialização na área com carga mínima de 600 horas ou 80% da carga prevista no prazo de até 60 meses após a publicação da lei. Também ficam autorizados profissionais com qualquer graduação que tenham concluído especialização em psicopedagogia de no mínimo 360 horas antes da publicação da norma, além de pessoas que comprovarem atuação na área por pelo menos um ano, desde que obtenham graduação ou especialização em até 5 anos. Diplomas estrangeiros revalidados também serão aceitos. O texto assegura ainda que profissionais que já ocupam cargos ou funções de psicopedagogo em instituições públicas ou privadas poderão continuar exercendo suas atividades. Tanto os cursos de graduação em psicopedagogia quanto as especializações com carga mínima de 600 horas devem contar com estágio prático supervisionado como requisito para o exercício profissional. A regra, porém, não valerá para estudantes que já estiverem matriculados antes da entrada em vigor da lei. O texto aprovado detalha as funções do psicopedagogo em diferentes contextos. Em instituições educacionais, o profissional poderá atuar no enfrentamento de problemas de aprendizagem, colaborar com a formulação de políticas e orientações pedagógicas, apoiar processos de inclusão de estudantes com deficiência ou dificuldades de aprendizagem e desenvolver ações preventivas. Em ambientes clínicos, consultórios e hospitais, caberá ao psicopedagogo realizar diagnóstico de dificuldades de aprendizagem, intervir e acompanhar indivíduos com essas dificuldades, aplicar métodos e instrumentos específicos, prestar consultoria, elaborar relatórios e orientar cursos e serviços na área. O texto também prevê o encaminhamento a outros profissionais quando necessário. A proposta estabelece ainda que o psicopedagogo deve manter sigilo sobre informações obtidas no exercício da atividade. O compartilhamento de dados só poderá ocorrer com outros profissionais envolvidos no atendimento e igualmente submetidos ao sigilo. O descumprimento dessa regra poderá resultar em sanções civis e penais. Durante a votação, o deputado Patrus Ananias, do PT de Minas Gerais, disse que a psicopedagogia é o encontro da educação com a psicologia.
9: Então, de uma forma amorosa, de uma forma pedagógica, as nossas professoras, os nossos professores, devidamente capacitados na formação da psicopedagogia, podem trabalhar essas duas dimensões da educação, do aprendizado, da abertura do conhecimento para novos horizontes e novas possibilidades, mas também do autoconhecimento da criança, do jovem, voltando para si mesmo, para se melhor conhecer e assim melhor conhecendo, tenham mais consciência para alargar e aprofundar os seus conhecimentos.
8: O projeto que regulamenta o exercício profissional da atividade de psicopedagogia já pode seguir para a análise do Senado, a menos que haja recurso para a votação antes pelo plenário da Câmara. Da Rádio Câmara de Brasília, com informações de Paula Bittar, Luciana Vieira.
10: Agricultura.
11: Evair Vieira de Mello, do Republicanos do Espírito Santo, defende a renegociação das dívidas dos produtores rurais. Na avaliação do deputado, a proposta busca garantir condições para a continuidade da produção agropecuária e o abastecimento de alimentos no país.
7: Evair Vieira de Mello também questiona a política de gastos do governo e afirma que despesas com viagens e diárias impactam muito as contas públicas. Para ele, o executivo deveria priorizar o controle de gastos em vez de atribuir ao Congresso a responsabilidade pelos desafios fiscais.
10: Meio ambiente.
11: Milton Tato, do PT de São Paulo, registra a campanha Junho Verde como um importante debate para a conscientização ambiental. Para ele, a redução do desmatamento e a transição para fontes de energia mais limpas são importantes para enfrentar os desafios ambientais da atualidade.
7: Nilton Tato também ressalta o papel do Brasil nas discussões internacionais sobre desenvolvimento sustentável. De acordo com o parlamentar, o Congresso deve priorizar pautas que conciliem a redução do efeito estufa e a melhoria da qualidade de vida da população.
10: Desenvolvimento regional.
11: Hildo Rocha, do MDB do Maranhão, questiona a seleção de moradias financiadas pelo Fundo de Desenvolvimento Social e pelo Minha Casa Minha Vida Rural. Segundo o parlamentar, falta transparência na distribuição das unidades habitacionais.
7: Hildo Rocha

0: trabalhadores de ontem que carregaram cada cidade do meu Rio Grande nos braços, carregaram cada estado desse país e hoje são aposentados, mal remunerados, são idosos, desrespeitados, desvalorizados, mal acolhidos.
1: O projeto que cria o título Cidade Amigo do Idoso para os municípios que adotarem políticas em favor da população idosa seguiu para a sanção presidencial e já pode virar lei. Da Rádio Câmara de Brasília, com informações de Antônio Vital, Marcelo Larcher.
2: Transportes.
3: Eduardo Bismarck, do PV, comemora a decisão da Agência Reguladora do Estado do Ceará de autorizar novas empresas a operar linhas de ônibus nas macro-regiões do Litoral Leste e do Vale do Jaguaribe. Ele avalia que a mudança deve melhorar a segurança e a regularidade das viagens.
4: Eduardo Bismarck relata que moradores das duas macro-regiões enfrentavam panes frequentes e longas esperas durante deslocamentos de ônibus. Ele cita Beberibe, Aracati, Limoeiro do Norte, Icapuí, entre outros municípios atendidos pela nova etapa da operação.
3: Cobalcini, do MDB, cobra da NTT a revisão do projeto de concessão de rodovias federais em Santa Catarina. O deputado considera insuficiente a previsão de cerca de 80 quilômetros de duplicação nos dois lotes previstos com contratos de 30 anos.
4: Cobalcini afirma que Santa Catarina depende dessas estradas para o escoamento de produtos da região oeste do estado até os portos. Ele defende a duplicação de trechos estratégicos das BRs 282 e 470, além de melhorias na BR-153 para atender a região do Alto Uruguai.
2: Saúde.
3: A Câmara aprovou proposta que permite que o SUS adquira sem licitação medicamentos feitos pela Hemobras. O repórter Antônio Vital acompanhou a votação.
5: A Câmara dos Deputados aprovou o projeto que permite a contratação direta, sem licitação, para compra de medicamentos hemoderivados ou produzidos por biotecnologia para pacientes do Sistema Único de Saúde. O projeto, apresentado pelo deputado Jorge Sola, do PT da Bahia, não exige licitação quando os medicamentos forem produzidos por instituição pública que seja o único fornecedor desse tipo de produto no país. No Brasil, a única empresa pública do setor é a Hemobras, como é conhecida a empresa brasileira de hemoderivados e biotecnologia, vinculada ao Ministério da Saúde. A empresa processa o plasma doado nos hemocentros para fabricar medicamentos para o Sistema Único de Saúde. Ela produz hemoderivados, que são medicamentos feitos a partir do plasma do sangue humano e usados no tratamento de doenças como hemofilia. Produz ainda medicamentos biotecnológicos, obtidos por meio de engenharia genética, como o chamado fator 8, usado em pacientes com hemofilia A. Medicamentos produzidos por biotecnologia também são usados no tratamento de alguns tipos de câncer e doenças autoimunes. O projeto recebeu parecer favorável do relator, deputado Clodoaldo Magalhães, do PV de Pernambuco, mas foi criticado em plenário por deputados do Novo e do Missão. Para o deputado Gilson Marques, do Novo de Santa Catarina, dispensar licitação para produtos de biotecnologia feitos pela Hemobras prejudica a concorrência e pode encarecer os custos.
6: Com relação aos hemoderivados, de fato, a Hemobras já produz quase que 100% dos medicamentos desse estilo. No entanto, os produtos biotecnológicos é uma ampla gama que vai poder ter quase que um monopólio da Hemobras e, obviamente, isso é negativo. Não faz sentido ter esse monopólio forçado com dispensa de licitação de uma única empresa. Vai quebrar todo o mercado que trata e que produz esse tipo de serviço. É inacreditável.
5: O autor da proposta, Jorge Sola, defendeu a preferência para a Hemobras e a produção nacional de medicamentos usados no tratamento de diversas doenças.
7: Existem duas tecnologias que a Hemobras utiliza. Uma é o fracionamento do plasma. Para o fator 8, que é usado em pacientes hemofílicos, o fracionamento do plasma, presidente, não é suficiente. Por isso foi criada uma segunda planta de biotecnologia, de engenharia genética. O que não pode acontecer é obrigar um processo licitatório onde qualquer empresa de outro país pode querer concorrer quando nós investimos muito para ter capacidade de produção nacional.
5: O projeto que permite a contratação direta, sem licitação, para compra de medicamentos hemoderivados ou produzidos por biotecnologia por instituições públicas, agora será analisado no Senado. Da Rádio Câmara, de Brasília, com informações de Daniele Lessa, Antônio Vital.
2: Segurança Pública.
4: Dixon, do PL, critica a situação da segurança pública no Rio Grande do Norte e cobra ações do governo estadual. Ela ressalta que o aumento dos casos de violência e a atuação de facções criminosas tem gerado um clima permanente de medo e insegurança para a população.
3: Carla Dixon também registra o atentado contra o vereador Cabo Davidson, em Mossoró, durante uma transmissão ao vivo. A deputada lembra que o ataque deixou o vereador ferido e provocou a morte de seu assessor, num episódio que, segundo ela, deixa evidente o avanço da criminalidade no estado.
4: Lincoln Portela, do PL de Minas Gerais, critica a forma como o governo federal apresentou a possibilidade de usar agências dos Correios para a devolução de celulares roubados. Para ele, a justificativa sobre eventual receio de atendimento em delegacias desvaloriza o trabalho da Polícia Civil.
3: Lincoln Portela defende a atuação de delegados e profissionais da segurança pública na investigação e recuperação de bens roubados. O parlamentar afirma que o Executivo deve fortalecer as forças policiais, preservando a confiança da população nos órgãos de segurança.
4: Capitão Alden, do PL da Bahia, defende a derrubada do veto ao projeto que estabelece em 35 anos a idade máxima para ingresso nos quadros gerais das polícias militares e dos corpos de bombeiros militares. Ele explica que a proposta cria uma regra nacional para o acesso aos concursos das corporações.
3: Capitão Alden argumenta que candidatos com mais de 30 anos possuem condições físicas e técnicas para exercer as funções militares. Para o deputado, a medida evita restrições consideradas injustas e amplia as oportunidades para milhares de concurseiros em todo o país.
2: Justiça.
4: Érica Cocai, do PT do Distrito Federal, defende a apuração rigorosa das denúncias relacionadas ao Banco Master. Na visão da deputada, os fatos divulgados precisam ser esclarecidos para garantir punição exemplar.
3: Érica Cocai sustenta que as investigações devem alcançar todas as pessoas envolvidas no caso, independentemente da posição política. A parlamentar também exalta ações do governo federal de combate à corrupção e de fortalecimento dos instrumentos de fiscalização e controle.
4: Adriana Ventura, do Novo de São Paulo, cobra investigação sobre denúncias de corrupção veiculadas pela imprensa que envolvem membros do Congresso Nacional. Na avaliação da deputada, falta coragem a muitos parlamentares na hora de fiscalizar seus pares.
3: Adriana Ventura também defende o avanço da proposta que acaba com o foro privilegiado para autoridades. De acordo com a legisladora, a medida contribui para fortalecer a igualdade perante a lei e aumentar a confiança da população nas instituições públicas.
4: Maurício Marcon, do PL do Rio Grande do Sul, critica decisões e investigações em tramitação no Supremo Tribunal Federal sobre membros de oposição ao governo federal. O parlamentar acredita que há tratamento desigual em casos analisados pela corte.
3: Maurício Marcon também cobra o aprofundamento das investigações relacionadas ao Banco Master. Segundo o deputado, é necessário esclarecer vínculos entre políticos, autoridades e pessoas citadas nas investigações para garantir transparência e responsabilização dos envolvidos.
2: Votação.
4: O plenário da Câmara ampliou direitos para as pessoas com transtorno do neurodesenvolvimento. Os detalhes com a repórter Cibele Comanete.
8: A Câmara dos Deputados aprovou o projeto que cria uma política nacional voltada para as pessoas diagnosticadas com transtornos do neurodesenvolvimento, com medidas nas áreas de saúde, educação e inclusão social. Os chamados transtornos do neurodesenvolvimento incluem, entre outros, o transtorno do déficit de atenção com hiperatividade, o TDAH, o transtorno do espectro autista, o TEA, e a dislexia. A proposta admite a equiparação dessas pessoas à condição de pessoa com deficiência, desde que haja avaliação biopsicossocial feita por equipe multiprofissional. Essa análise vai considerar se as limitações, junto com as barreiras do ambiente, dificultam a participação plena desses indivíduos na sociedade. O projeto inicial, apresentado pelos deputados Alex Manente, do Cidadania de São Paulo, Anne Ortiz, do PP do Rio Grande do Sul, e Amon Mandel, do Republicanos do Amazonas, se concentrava em ações para pessoas com TDAH, o que foi ampliado pela relatora, deputada Andréia Siqueira, do PSB do Pará. Segundo ela, a proposta organiza políticas públicas já existentes, criando uma base legal mais clara para o atendimento dessas pessoas. O deputado Alex Manente, um dos autores, disse que a proposta amplia direitos.
9: Nós aprovamos aqui uma medida que visa garantir os direitos das pessoas que têm o transtorno, que é o TDAH, cada vez crescente no Brasil. E nós, com essa matéria, conseguiremos dar vazão, primeiro, à avaliação e o diagnóstico biopsicossocial, que é isso, uma avaliação multiprofissional para garantir os direitos das pessoas que têm esse transtorno.
8: Além da possibilidade de equiparação com pessoas com deficiência, o projeto prevê diagnóstico precoce e acompanhamento contínuo, com atuação integrada dos sistemas de saúde e de educação, acesso a terapias e fornecimento gratuito de medicamentos pelo SUS. Na área educacional, a proposta permite que estudantes com transtornos de aprendizagem, como o TDAH e a dislexia, tenham tempo adicional para fazer as provas. O projeto que amplia os direitos de pessoas com transtornos do neurodesenvolvimento seguiu para análise no Senado. Da Rádio Câmara de Brasília, com informações de Antônio Vital e Daniele Lessa, Cibele Comanete.
3: Flávio Nogueira, do PT do Piauí, registra a implantação do programa Neuroame pela Prefeitura de Piripiri. O deputado explica que a iniciativa oferece acolhimento, exames e acompanhamentos a crianças que precisam de avaliação especializada para identificar dificuldades no desenvolvimento.
4: Flávio Nogueira informa que o programa atende crianças de primeira e segunda infâncias matriculadas na rede municipal ou acompanhadas pelos serviços públicos de saúde. Ele pontua que a ação contribui para evitar o isolamento, ampliar o acesso a especialistas e enfrentar o preconceito.
3: Termina agora o Jornal Câmara dos Deputados, produzido pela Rádio Câmara, com trabalhos técnicos de Wellington Teles e apresentação de Val Monteiro e Márcia Quilissardi. Uma boa noite para você.
4: A Voz do Brasil está de volta na segunda. Bom final de semana. Boa noite.
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5: Então, 8:04, estamos de volta com o nosso programa edição especial com direito a muita torcida hoje, viu? Verdade.

0: Você sempre na sintonia da melhor, nossa Agreste FM, torcendo junto com você nessa noite especial de 19 de junho de 2026.
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Totalmente dedicada a você que merece o melhor, começando para todos nós. A partir desse instante, muito boa noite, cidade, boa noite você. Tá no ar, tá chegando.

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0: Pronto, estamos aqui nos 89.5 MHz da sua Agreste FM Digital. 8 horas 6 minutos agora. Em casa, meu amigo, no trabalho, viajando, muito boa noite. Sou Josias Leal. Estamos aqui contigo, viu? Em cores e ao vivo. Já trazendo os melhores das músicas. Bem animada hoje, porque hoje tem partida de futebol. Valendo aí as emoções, mais uma etapa para a seleção brasileira. E agora já começa a valer de verdade. Você entende? É bola pra frente, Brasil. Vamos ver se dá Brasil hoje com um saldo melhor de gols pra gente. Então, 8 horas, 7 minutinhos. Sejam bem-vindos aqui à nossa Agreste FM. Vamos torcendo, vamos tocando músicas bonitas na programação super especial dessa noite fria. Choveu bastante em nossa região, em muitas cidades da nossa região. Desaqueceu a noite. Skank para começar hoje. É uma partida de futebol. Já lembrar você o seguinte, que daqui a pouquinho, às 9h30, né? Tem Brasil e Haiti. Olha que legal, rapaz. O Brasil inteiro atento aí para essas emoções.

0: segura mais um pouquinho que hoje tem. Tem seleção brasileira e Haiti. E aí? Tudo de melhor para você, 8 horas 11 minutinhos. O nosso programa vai seguindo. Abraçando os amigos de casa já na sintonia.
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0: São João 2026, de Copa do Mundo, arrasta-pé, versão recente para a Copa do Mundo aqui na programação da noite.
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0: Vamos abraçando aqui as nossas ouvintes. Hoje a gente não vai fazer as participações, mas mandamos abraços a Tequinha, aqui no centro da cidade, ouvindo a gente. A nossa fiel ouvinte, sabe de onde? Lá de Alto Bonito. Mandamos abraços todo especial para a nossa querida Marleide. Felicidades lá em Alto Bonito. A Ana também sintonizando a gente. Nosso grande abraço, não esquecendo aí a Dovalinda e a sua mamãe, no bairro Boa Vista, aqui em Cupira. A Ana sempre sintonizando a gente também. Abraço grande ao Ronaldo do Brega. Esse é da cidade do Bonito, sintonizadíssimo com o nosso programa da noite, que vai tocando as melhores e ritmos bem eletrizantes para nossa noite especial. Aquecendo um pouco mais. Tá mais frio hoje, não tá? Então, vem com a gente, muita coisa boa.

Mandar um abraço grande à nossa conterrânea Patrícia, lá de Cachoeirinha, loteamento do Juiz. Olha só que legal, pediu músicas. Se der tempo, a gente já manda de presente, agradecendo o carinho da sintonia. Ah, abraço grande para todos da família, lá no Recantinho de Altinho, e para um alguém que mora no Recantinho de Altinho. Para a mamãe Cida e Maurício, né? Abraço aí ao Maurício também, a dona Cida. A Patrícia, sintonizadinha com a nossa programação da noite. Vamos com o Rei Roberto Carlos, Verde e Amarelo. 8:26 agora, muito boa noite.

O nosso rei Roberto Carlos, verde, amarelo, aqui na programação da noite. Salve, então, 8 horas 30 minutinhos. É bom contar com você do outro lado na sintonia do nosso programa, que volta em instantes. Então, 8 horas 30 minutinhos. É bom contar com você do outro lado na sintonia do nosso programa, que volta em

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6: Opa, nosso programa vai seguindo. Mandamos o nosso boa noite especial agora para o nosso ouvinte especial, o Edinho, lá de Santana do Parnaíba, ouvindo a gente. Mandamos abraços também a Maria Lúcia, lá de Panelas, confirmando o carinho da sintonia, que legal. A Patrícia, a Paty, lá de Cachoeirinha. Abraço ao casal Sandro e Neide, também de Laje Grande, de Catende.
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6: Vem com a gente, tem muita música boa para você nessa noite fria, mas que vai aquecer daqui a pouquinho com a grande partida de futebol entre a seleção brasileira e o Haiti. Olha só, vamos torcer juntos.
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6: Vem no clima.

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2: Conferindo a hora certa para você que está em casa, está viajando, está chegando em nossa cidade, está aí se reunindo com os amigos para assistir daqui a pouquinho a grande partida de futebol. É verdade, seleção brasileira versus Haiti. Quem? Qual vai ser o placar? Você já arriscou o seu? Já preparou? Então, tá ouvindo a nossa Agreste FM? Grande abraço, tudo de bom, valendo a sintonia.
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2: Esse é o nosso programa da noite, agora com Rick Martin e Luan Santana. Estranho, tá aqui na sequência do nosso programa especial de hoje.